0: Cristo morreu por todos para que os vivos não vivam mais para si mesmos, mas para aquele que por ele morreu e ressuscitou. Aleluia. Eis o Cordeiro de Deus que tira o pecado do mundo.
1: Senhor, eu não sou digno que entreis em minha morada, mas dizei uma palavra e eu serei salvo.
0: Que o corpo e sangue de Cristo nos guarde para a vida eterna.
1: Amém.

Ave Maria, cheia de graça, o Senhor é convosco. Bendita sois vós entre as mulheres, bendito é o fruto do vosso ventre.

Senhor, nós vos pedimos, permanecei com misericórdia junto ao vosso povo e fazei passar da antiga para a nova vida aqueles que iniciaste nos mistérios celestes.

Sentado para os avisos. Hoje, nossa quarta noite de novena, vieram prestar homenagem, a gente agradece a presença. Nossa comunidade da Fazenda Grande, com seu padroeiro Sagrado Coração de Jesus. Obrigado pelo esforço de cada um de vocês deixarem os seus lares para estar aqui presencialmente, prestando essa homenagem à Nossa Senhora. A nossa comunidade querida da Fazenda Grande, uma salva de palmas. Também as nossas autoridades presentes, hoje vieram prestar homenagem, o vereador Josivaldo da Ecoterapia, a vereadora Fabiana, que bom que vocês vieram, estão sempre presentes aqui nas atividades paroquiais, que Deus continue abençoando a missão de vocês, viu? Que não é fácil também, o trabalho que vocês realizam. Nossos vereadores, uma salva de palmas, que vieram representar as nossas autoridades. Quero saudar os visitantes lá do Bairro Vermelho, Coqueiro, Nossa Senhora da Europa. Muito obrigado porque vocês vieram. O pessoal de Tobias Barreto, também aqui presente. Quero agradecer Nossa Senhora Imperatriz dos Campos. Pessoal da Colônia 13, Santa Luzia, já vi alguns ali. Também as paróquias de Nossa Senhora da Piedade, sempre presente. Nossa Santa Teresinha do Menino Jesus, Santa Luzia do Alto da Boa Vista, aqui da nossa cidade, aos nossos visitantes em geral, uma grande salva de palmas. Obrigado àqueles que trouxeram o seu gesto concreto hoje, o quilo de alimento, né? Rezar é importante, mas concretizar é mais importante ainda. A oração que a gente recebe nas novenas e a gente faz nas novenas, é para que depois elas se transformem em ação. E uma pequena ação, que é um gesto de amor, é a gente partilhar do pouco que a gente tem com aqueles que têm menos. Então, aqueles que trouxeram o quilo de alimento, muito obrigado. Mas não fique, vocês que estão vindo todas as noites, vocês que estão nos assistindo e estarão conosco esses dias que estão por vir, não deixe de trazer o seu quilo de alimento. Amanhã, quero agradecer a presença do Padre Valmir, da Arquidiocese de Vitória da Conquista, um grande amigo de longas datas do Padre Vasco. Padre Valmir, muito obrigado pela tua presença, uma salva de palmas. Hoje de madrugada já está voltando lá para a missão, muito bem. E agradeço de coração ao Padre Raimundo Araújo. Tivemos a alegria de estudarmos contemporaneamente no mesmo seminário e ele também veio nos acudir, né? O Padre Éder tinha falado comigo numa reunião de forania, mas quem tiver coisa para agendar comigo e falar, não fale no meio assim não, que eu não guardo não. Esqueci. Hoje é dia da instituição dos ministros extraordinários da Sagrada Comunhão lá em Simão Dias, e eu não me lembrava, e graças a Deus liguei para os amigos, pedi socorro, e o socorro veio. Obrigado, Padre Raimundo, trabalha lá na paróquia de Senhora Santana em Buquim, eu o sucedi lá em Tobias Barreto, né? E muito obrigado pela presença, e já estava conversando com ele aqui, para estar conosco em novembro, onde teremos a Semana Eucarística, o Cerco de Jericó. Ao Padre Raimundo, a nossa salva de palmas em forma de gratidão. Amanhã, presta homenagem ao apostolado da oração. Então, pessoal do apostolado, vim com a sua fita, de preferência com uma roupa branca, né?

Legião de Maria, nossas legionárias e legionários, eu sou legionário, foi meu primeiro grupo e hoje sou membro auxiliar do presídio Nossa Senhora de Fátima, que se reúne lá na Capela de São José. Está ali minha amiga e irmã tia Firma, né, que me viu crescer junto com minha tia Lenita.

A igreja e foi a Legião de Maria. Tomem a Legião de Maria, apostolado da oração. Nossa querida mãe peregrina, o apostolado da mãe rainha também, amanhã presta homenagem. O grupo missionário e a comunidade do São José e a paróquia de Nossa Senhora da Piedade. O gesto concreto, sardinha ou mortandela. O padre que vai celebrar amanhã é o diretor espiritual diocesano do apostolado da oração, é pároco da paróquia Senhor do Bonfim em Salgado, e é o meu maninho, o padre Gildeon. O GG estará aqui amanhã e o PP também, né? Então venham participar conosco. Amanhã o padre Gildeon estará aqui presidindo a celebração. Lembrando que sábado à tarde, às 4 horas, a missa com os idosos e enfermos. E as confissões serão às 2h30 em diante. Estamos com arroz com galinha que vamos vender no próximo sábado e domingo. Eu fui lá saber como é que está a venda. A venda está fraquíssima. Parece que o povo não quer vir jantar com a gente, né? Então, vai querer trabalhar sábado para quê, né? Você se arruma mais cedo, compre o arroz com galinha da paróquia para ajudar a nossa festa, entendeu? Dá uma passadinha, valor R$ 20, tá certo? E você estará despreocupado de fazer janta e de lavar os pratos depois, tá bom? Então venha jantar conosco, dá uma passadinha ali nas nossas barracas, na praça de alimentação, e adquira o seu bilhete, como também os lanches que estarão ajudando a nossa festa e a nossa lojinha de artigos religiosos, nossos mimos. Vamos vender tanto no sábado como no domingo também. Agora nós precisamos nos organizar, tá bom, gente? Então, quem puder já adiantar, a gente agradece. Domingo, dia das mães, teremos a bênção das rosas. Olha aí um presente bom para dar às mães. Bom, bonito e barato. R$ 10. Vai deixar a mãe feliz. Pode ter certeza. Mamãe, sem contar com outro presente maior ainda, trazer a mãe para a missa. Trazer a mãe para a missa. Né? Vamos lotar essa igreja de manhã e de noite. E teremos a bênção das rosas. Padre, a minha mãe já se foi. Então, se ela for sepultada aqui, leve a flor lá. Olha aí a sugestão. Ou então coloque do lado da imagem de Nossa Senhora, a Mãe do Céu. Né? Então, adquira já a sua rosa. Outra coisa bonita. Quem adquirir a rosa, comprar a rosa, está ajudando nós montarmos o carro andor e a decoração. Já pensou você olhar para o andor e dizer: uma daquelas flores ali tem um dedinho meu, tem uma ajudinha minha? É. Hoje sentei com o pessoal que vai fazer o projeto do andor, vocês vão ver. Eu sou suspeito a falar. Quem vai vir é uma pessoa de Tobias Barreto, que me acompanhou durante 9 anos, e ele doou o trabalho dele, né? E aí nós vamos a decoração do dia 12 e 13 será ele. Quem está decorando esses dias belíssimamente, que está me ajudando bastante, é Léo. Léo está comigo essa semana toda. Hoje acordei Léo logo cedo. Léo, meu filho, venha para cá com a sua esposa e sua equipe, porque eu quero mudar essas barracas, essas tendas, por causa daquela chuva de ontem. Aí eu já preparei tudo para o Dia das Mães, para o encerramento, é esse aqui. Tá pronto. Me acuda, Léo. Aí Léo veio, largou tudo e veio. Eu só tenho a agradecer a Léo, né, pelo trabalho dele. Entendeu? Então tá aí. Adquira a flor, tá bom? Também
os nossos envelopes.

tá tão xoxo. Eu digo, valei-me Nossa Senhora de Fátima, não vou pagar as contas, desse jeito eu não vou pagar, né? Olha a estrutura, uma barraca dessa não é barato não, aí, de hoje, para acomodar o povo, aí, 10 por 10, grandona, para nem pingar na cabeça de ninguém, né? Aqui, lá fora, preparamos tudo, uma imagem de qualidade, uma equipe aí filmando, quem está acompanhando está vendo, né? A decoração, né? E os outros bastidores que vocês não sabem, é uma vassoura que quebra, é um produto de limpeza, vocês não querem ver cheiroso, né? Assim, é um sabonete nos banheiros, são copos descartáveis, é quanta coisinha nos bastidores. Fazer festa, vocês já fizeram na casa de vocês, pequeno ou grande tem despesa. Imagina uma festona dessa para a grande família de Nossa Senhora. Então, pegue o seu bilhete, coloque a sua ajuda. Quem colocar acima de 10 reais estará concorrendo a um prêmio. E ontem eu pedi nos prêmios, ó, e hoje eu já ganhei duas camisas da Arlesa Boutique, uma masculina e uma feminina. Ganhei uma sanduicheira do nosso amigo Walter, o melhor. É o que? É trompete, é corneta, o que é aquilo que é um trompete, né? Um trompete, o maior trompetista do Nordeste está conosco, né? Ganhei um quadro belíssimo do nosso amigo ali do coral também, que o nome agora fugiu. Aí ganhei uma sanduicheira, né? Outra sanduicheira. Aí me perguntaram, padre, eu estou com um chuveiro novíssimo em casa, está na embalagem ainda. Um chuveiro serve? Eu digo, oh, se serve, né? Se serve, né? Padre Raimundo acabou de dizer aqui que vai chegando uma época que a gente vai trocando as coisas. Já ganhei um chuveiro, um terço que me deram ontem, artesanal belíssimo, para tudo ser sorteado no domingo pós-festa. Tá bom? Então quem quiser também, tiver o seu comércio e quiser trazer o seu brinde, pode trazer, que eu não vou achar ruim não, viu? Nem Nossa Senhora. Amém? Oh meu Pai, que tristeza. Amém? Oh, agora eu senti firmeza. Pessoal, vocês estão percebendo que a gente está conseguindo jogar a novena no horário. Hoje começou 7h05, que é para terminar logo, né? Então, ontem foi por causa da chuva, mas hoje, a gente, graças a Deus, já chegamos a 7h05. Amanhã, 7 em ponto, a gente entra, tá bom? Os aniversariantes de hoje, os dizimistas. Hoje faz 60 dias que eu cheguei. 60 dias, estamos juntos, né? E já foi tanta coisa, Deus benza. Josefa Pereira está por aí, Marcelo Oliveira, Antônio Miguel, Antônio Rodrigo, Nessi Azevedo, Raimunda, Dantas, Silveira, Raimundinha, amiga de infância, Valdima, e o nosso coroinha, João Lucas, né? João Lucas também, né? Aos nossos aniversariantes, uma salva de palmas. Também aniversário de Lorena, Gabriele. Ok. Uma salva de palmas também para ela, aniversariante. Ok. Vamos ficar de pé. Vamos abençoar as velas. Pega a sua vela, erga. Não é a hora de acender não, viu? Aguenta aí. Vamos primeiro abençoar a vela, tá bom? Vamos abençoar a primeira vela. Só um minutinho, fazer a oração. Primeira bênção da vela.

0: O nosso auxílio está no nome do Senhor,
1: que fez o céu e a terra.
0: Senhor Deus, Pai onipotente, luz inefável e autor de toda a luz, abençoai estas velas, que já por vós foi santificada para iluminar o mundo, e fazei que sejamos nele, no mundo, abrasados e iluminados como o fogo da vossa claridade. E assim como iluminaste Moisés quando saiu do Egito, iluminai também os nossos corações e sentidos, para que mereçamos chegar à vida e luz eterna. Fazei que em todo lugar onde for levada o mistério desta luz, os poderes da sombra cedam à virtude da divina misericórdia, por Cristo nosso Senhor. Amém. Agora vamos, a equipe vai agora ajudar vocês a acenderem as velas.

À medida que você for acendendo a sua vela, aí você vai passando pro outro. Não espere a equipe chegar, não. Você já vai passando a vela para quem está na sua frente.

Agora olhando para a entrada da igreja,

a vela que simboliza Jesus, que é a luz do mundo, mas também simboliza a luz da nossa fé que recebemos no batismo. E com fé, faça o seu pedido por alguém que esteja precisando, ou alguma situação que você esteja passando e que esteja precisando de uma luz. Aquelas pessoas que estão nos hospitais que você conhece, aquelas pessoas que estão feridas com o vício, vai pedindo que nosso Senhor, você que traz alguém agora que está preso no vício e está pedindo que a luz de Jesus chegue a esta pessoa pela intercessão da Sempre Virgem Maria, Senhora de Fátima. Você sabe a sua necessidade e peça que Nossa Senhora leve esta luz nesta situação aos casais que se encontram estremecidos, as relações de amizades estremecidas, o peso e o cansaço do seu setor de trabalho, vai pedindo que a luz de Jesus, pelas mãos de Maria, chegue nesta situação. Vai dizer: Nossa Senhora, leve esta luz naquele ambiente. Pensamos que essa bênção alcance agora as pessoas e as situações. E juntos peçamos a bênção da Mãe, a Senhora de Fátima.

e a outra mão estendida para a imagem de Nossa Senhora. Vamos pedir que ela nos abençoe, nos leve santamente para casa, tenhamos uma boa noite, um bom sono. Você que, quem sabe, esteja vários dias sem conseguir dormir, peça essa graça e que ela cuide de nós, onde quer que nós estejamos. Uma vela estendida na uma mão e a mão estendida, implorando a mãe.

0: Viva nosso Senhor Jesus Cristo!
1: Viva!
0: Viva o povo de Deus!
1: Viva!
0: Viva Nossa Senhora de Fátima!
1: Viva!

0: Que bênção.
1: Eu gostei. O esquema é esse. Na hora do ouvir, vocês levantam. Diga, vá de novo.
0: Vamos lá, viu? Vamos treinar. Viva Nossa Senhora de Fátima! Quem puder bater palmas aí, depois da vela apagada, bate. Que noite abençoada. Obrigado, Padre Adeclan. Obrigado, né, por essa noite tão especial. Meu povo, olha, estava aqui refletindo 18 dias hoje que eu estava no Santuário de Fátima, rezando, não é, por toda a missão. E hoje Deus me presenteou com essa noite tão bela. Então, agradecer a Nossa Senhora. Quando eu morei em Portugal, eu sempre ia descansar lá no Santuário de Fátima. Sempre, é o lugar onde eu descansava. Ia chorar, olha, era no colo de Nossa Senhora de Fátima. E que noite abençoada. Obrigado pela presença, Padre, né? Os ministros, os coroinhas, o pessoal do coral que nos ajuda a rezar de forma tão bela. Deus abençoe a todos que estão nos bastidores, aos que nos acompanham, o pessoal da PASCOM. Bom, a igreja é isso, é esse organismo vivo, não é? Que gera cada um de nós, novos cristãos, para esse mundo tão carente do amor de Deus. Então, o alimento que nós partilhamos nos dá essa alegria de caminhar juntos para essa missão, né? Que a gente fique inquieto, né? O nosso coração fica inquieto. Então, que Deus abençoe, Padre Adeclan. Conto com minhas orações mesmo, viu? Deus abençoe. Viva o povo de Deus!
2: Viva!
0: Dá bênção agora?
1: Ele vai dar bênção, mas ninguém sai para o primeiro refrão e a estrofe e o refrão do nosso canto, viu? De Nossa Senhora de Fátima do Loyola.
0: Não arredeu o pé não, amor. O Senhor esteja

0: Que o Espírito Santo de Deus, que fecundou a Virgem Santa, possa gerar nos vossos corações o desejo de levar a alegria de Deus no vosso pensar, falar, sentir e agir. Ide em paz, que o Senhor vos acompanhe.
1: Graças.

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2: Olá, uma boa noite.
3: Boa noite para você que nos acompanha em todo o país.
2: Quinta-feira, 7 de maio de 2026.
3: Vamos ao destaque do dia, política externa.
2: Presidente Lula se reúne com o líder norte-americano Donald Trump. Na agenda, comércio exterior, minerais críticos e combate ao crime organizado.
3: Lula propõe a criação de um grupo de trabalho para tratar das tarifas comerciais.
2: Destaca que Brasil está preparado para discutir qualquer assunto com qualquer país.
4: Nós não temos veto, não tem assunto proibido. A única coisa que nós não abrimos mão é da nossa democracia e da nossa soberania.
3: E ainda, incentivo ao turismo e ao emprego.
2: Iniciativa inédita vai oferecer crédito facilitado e com condições especiais a microempreendedores inscritos no Cadastro Único.
3: Serão 100 milhões de reais para atender quem mais precisa e atua no setor. Caroline Blaut.
5: A proposta é transformar pequenos negócios em fonte de renda estável e ampliar a autonomia das famílias.
2: E você vai ouvir também apoio ao Rio Grande do Sul.
3: O governo do Brasil já destinou mais de 89 bilhões de reais ao estado após as enchentes de 2024.
2: E hoje foram assinados contratos para obras de prevenção às chuvas, Pablo Mundim.
6: Entre as intervenções está a primeira etapa das obras do canal de drenagem de São Leopoldo, além de novos sistemas de contenção e proteção nas bacias do Rio Gravataí, Arroio, Feijo, Eldorado do Sul e Vale dos Sinos.
3: Hoje, na apresentação da Voz do Brasil, eu, Mariana Jungmann e Nazi Brum.
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3: Tarifas comerciais, combate ao crime organizado, minerais críticos.
2: Alguns dos temas abordados hoje em reunião do presidente Lula com o presidente dos Estados Unidos, Donald Trump.
3: E quem está em Washington e traz todas as informações desse encontro é a repórter Luana Karen. Oi, Luana, boa noite.
7: Boa noite, Mariana, Nazi, boa noite aos ouvintes da Voz do Brasil. A reunião entre Lula e Donald Trump durou 3 horas, divididas entre reunião privada e almoço de trabalho. Lula foi recebido pelo presidente norte-americano na porta da Casa Branca. Do lado brasileiro, a comitiva contou também com 5 ministros de Estado. A relação comercial entre os dois países, estremecida após a imposição de tarifas extras a produtos brasileiros, esteve em pauta. Lula disse que sugeriu a Trump a criação de um grupo de trabalho para discutir a questão das tarifas comerciais.
4: Então eu falei assim, doutor Trump, vamos fazer o seguinte, vamos colocar um grupo de trabalho e vamos permitir que esse moço da indústria do comércio do Brasil, junto com o teu moço do comércio, sentem em 30 dias, apresente para nós uma proposta para a gente poder bater o martelo. Sabe, quem tiver errado vai ceder. Se a gente tiver que ceder, nós vamos ceder. Se você tiver que ceder, vocês vão ter que ceder.
2: E Luana, outro tema discutido na reunião foi a questão dos minerais críticos. O que é que o presidente Lula relatou sobre isso?
7: Olha, Nazi, o presidente Lula defendeu a cooperação no que diz respeito à exploração de terras raras e minerais críticos, como lítio, cobalto e níquel. Esses minerais são fundamentais para a indústria bélica e de tecnologia. A proposta feita pelo presidente Lula a Donald Trump é que parte do beneficiamento da produção seja feita no Brasil.
4: O Brasil tem obrigação de ter uma regulamentação em que o Brasil seja soberano. O Brasil tem obrigação de compartilhar com quem queira participar conosco, seja os Estados Unidos, a China, a Alemanha, a França, qualquer um que quiser, a Índia, o Brasil estará aberto a construir parceria. O que nós não queremos é ser meros exportadores dessas coisas. Nós não queremos repetir o que aconteceu com a prata na América Latina, com o ouro. Nós queremos que o Brasil seja o grande ganhador dessa riqueza que a natureza nos deu.
3: Ô Luana, e o enfrentamento ao crime organizado era um dos temas aguardados para serem tratados nessa reunião, né? O que foi discutido aí em relação a isso?
7: É isso mesmo, Mariana. Olha, o presidente Lula se colocou à disposição para estabelecer parcerias relacionadas ao combate à lavagem de dinheiro e ao tráfico de armas. E lembrou que é preciso dar alternativas econômicas para que as pessoas possam sobreviver. O presidente disse ainda que entregou a Trump um documento listando as medidas do governo para enfrentar o crime organizado e as propostas para a cooperação entre os países.
2: Então, Luana, o clima geral da reunião foi positivo, não é isso?
7: Pois sim, Nazi. Tanto os ministros quanto o presidente Lula saíram otimistas e animados da reunião com Donald Trump. Em uma rede social, o presidente norte-americano chamou Lula de presidente dinâmico e disse que a reunião foi muito boa. Lula reforçou que o Brasil está aberto a discutir qualquer tema com os Estados Unidos.
4: Então eu saio muito, muito satisfeito da reunião. Acho que foi uma reunião importante para o Brasil e importante para os Estados Unidos. O Brasil está preparado para discutir com qualquer país do mundo qualquer assunto. Nós não temos veto, não tem assunto proibido. A única coisa que nós não abrimos mão é da nossa democracia e da nossa soberania. O resto é tudo discutível.
7: Ao fim da reunião, sobrou espaço até para brincadeiras sobre a Copa do Mundo de Futebol. O presidente Lula disse que pediu que Trump não revogue o visto de nenhum jogador brasileiro e disse que o Brasil sairá campeão dos Estados Unidos. Mariana Inazi.
3: Luana Karen falando com a gente ao vivo de Washington. Obrigada, Luana, pelas informações.
2: O turismo brasileiro está a todo vapor. Já são mais de 2 milhões de postos de trabalho criados entre janeiro e março.
3: Ainda no primeiro trimestre, o fluxo de visitantes internacionais ultrapassou a marca de 3 milhões de turistas.
2: E essa semana, a cidade de Fortaleza se transforma num centro estratégico do setor com o Salão do Turismo.
3: O Brasil ganha novo impulso com o anúncio de uma linha de financiamento para microempreendedores de baixa renda.
2: A linha de crédito especial deverá atender, por exemplo, guias de turismo, motoristas, vendedores ambulantes e artesãos.
3: As novidades foram anunciadas pelo presidente em exercício, Geraldo Alckmin.
5: O encontro marca o lançamento de novas políticas públicas para fortalecer o turismo brasileiro. Entre as medidas anunciadas está uma nova linha de crédito voltada para microempreendedores individuais de baixa renda. Cada microempreendedor pode acessar até R$ 21 mil em crédito. A linha conta com garantia do Fundo de Operações e tem apoio inicial de até R$ 100 milhões. O financiamento é voltado a quem está no Cade Único e enfrenta dificuldades para acessar crédito. Segundo o ministro do Desenvolvimento e Assistência Social, Família e Combate à Fome, Wellington Dias, a ação pode levar pessoas que hoje recebem o Bolsa Família a serem futuros empregadores.
8: A gente vai abrir o Cadastro Único, vamos qualificar essas pessoas juntos, garantir as condições para o emprego ou para um pequeno negócio.
5: De acordo com o ministro do Turismo, Gustavo Feliciano, a proposta é transformar pequenos negócios em fonte de renda estável e ampliar a autonomia das famílias.
9: O turismo real é aquele que o visitante sente na pele. Isso é justiça social na veia, trocando a dependência pelo protagonismo.
5: Outra novidade é o lançamento de um guia inédito para qualificar o atendimento a turistas neurodivergentes. Para o ministro Gustavo Feliciano, algumas medidas simples podem fazer grande diferença no acolhimento.
9: Queremos que cada museu e hotel brasileiro saiba receber quem percebe o mundo de forma diferente, mas o vive com a mesma intensidade.
5: Ao participar da cerimônia de abertura, o presidente em exercício, Geraldo Alckmin, comemorou o crescimento da entrada de turistas estrangeiros no Brasil e anunciou que os turistas chineses não vão mais precisar de visto para entrar no país.
10: A partir agora, da semana que vem, 11 de maio, não precisa mais ninguém da China ter visto. E nós estamos falando do segundo país mais populoso do mundo. 1,3 bilhão de pessoas. Então vai outro estímulo aí ao turismo.
5: O Salão do Turismo segue até o dia 9 de maio, reunindo as principais inovações do setor. A entrada é gratuita e a programação pode ser conferida no endereço gov.br.

0: globo.com.br/turismo. Reportagem Caroline Blaut.
1: O governo do Brasil anunciou uma nova fase nas obras de reconstrução do Rio Grande do Sul após as enchentes de maio de 2024.
2: Mais de 89 bilhões de reais em recursos federais já foram destinados ao Estado e aos municípios gaúchos para apoiar a população.
1: E hoje foram assinados contratos de 5 bilhões e 400 milhões de reais para obras de prevenção de enchentes no Rio Grande do Sul.
2: Também foi apresentado um balanço das obras feitas até agora.
3: Há 2 anos, o Rio Grande do Sul viveu uma das maiores tragédias climáticas da história do país. As enchentes atingiram praticamente todo o estado, deixaram cidades submersas, milhares de famílias desalojadas e um rastro de destruição em infraestrutura, moradias, escolas e serviços públicos. 2 anos depois, o governo do Brasil voltou ao estado para apresentar um balanço da reconstrução e anunciar uma nova etapa de investimentos. Em Porto Alegre, a ministra da Casa Civil, Miriam Belchior, participou de reunião nesta quinta-feira com autoridades federais, estaduais e municipais e autorizou o início de novas obras em diferentes regiões gaúchas. Os recursos fazem parte do Fundo Federal criado para recuperação e proteção contra eventos extremos. Segundo a ministra da Casa Civil, entre as intervenções está a primeira etapa das obras do canal de drenagem de São Leopoldo, além de novos sistemas de contenção e proteção nas bacias do Rio Gravataí, Arroio Feijo, Eldorado do Sul e Vale dos Sinos. Ao todo, 16 municípios devem ser beneficiados.
4: Nós definimos quais eram as obras prioritárias, 8 intervenções prioritárias.
3: Desde o início da tragédia, mais de 89 bilhões de reais em recursos federais já foram destinados ao Estado. Cerca de 94% desse total já foram executados em ações de assistência social, saúde, educação, defesa civil, recuperação econômica e habitação. Para a ministra Miriam Belchior, a reconstrução não é apenas recuperar o que foi perdido, é garantir moradia, infraestrutura e segurança para que as famílias possam recomeçar com dignidade.
4: Das famílias que foram afetadas e atingidas, tanto na área urbana quanto na área rural, e nós já temos 24 mil famílias que sabem onde vão morar. 13.299 já estão morando nas suas casas novas. Conseguimos juntos, né? Apoiar as famílias, as empresas, recuperar a infraestrutura.
3: No Rio Grande do Sul, a ministra da Casa Civil também inaugurou o campus do Instituto Federal do Rio Grande do Sul em Viamão, no interior gaúcho. Reportagem Pablo Mundim.
1: E novos locais vão começar a receber alertas de desastres.
2: A ideia é reforçar as ações de defesa civil para ampliar o monitoramento e proteger a população.
5: O Centro Nacional de Monitoramento e Alertas de Desastres Naturais, o CEMADEM, ampliou a rede brasileira de monitoramento e passou a atender mais de 162 municípios em todo o país. Com isso, o número de cidades monitoradas sobe para mais de 1.200. A expansão contempla municípios com alto risco de deslizamentos, enxurradas e inundações. Bahia, Santa Catarina, Minas Gerais e Pernambuco estão entre os estados com maior número de cidades incluídas na nova etapa. O reforço da rede faz parte das ações do novo PAC, inclui a instalação de novos pluviômetros automáticos, equipamentos que acompanham o volume de chuva e ajudam na emissão de alertas mais precisos para a defesa civil. Segundo o CEMADEM, o aumento dos eventos climáticos extremos exige mais investimento em prevenção e monitoramento. O órgão também construirá um novo data center para ampliar a capacidade de processamento de dados e melhorar o acompanhamento das áreas de risco. Atualmente, mais de 2 mil municípios brasileiros são considerados vulneráveis a desastres como enchentes e deslizamentos. O objetivo do governo é ampliar o monitoramento para todas essas cidades nos próximos anos. Claudimário Carvalho, para a Voz do Brasil.
1: Microempresas e empresas de pequeno porte com dívidas podem acessar o Desenrola Empresas para conseguir melhores condições de pagamento e limpar o nome.
2: 2 milhões de pequenos e microempreendedores podem ser beneficiados em um primeiro momento.
1: Podem participar aquelas empresas que já contrataram crédito pelo Procred 360 ou Pronamp.
2: O programa oferece vantagens como maiores prazos de pagamento e de carência e aumento nos limites de crédito.
6: Poderão ser renegociadas dívidas contratadas até 31 de janeiro de 2026, com atraso mínimo de 90 dias. O programa vai beneficiar empreendedores e microempreendedores com melhoria nas condições de crédito.

0: nos programas existentes e a expectativa é de beneficiar mais de 2 milhões de negócios. No Procred 360, voltado a empresas com faturamento anual de até R$360 mil, a carência passa de 12 para 24 meses e o prazo total de pagamento sobe de 72 para 96 meses. O limite de crédito aumenta de 30 para 50% do faturamento, podendo chegar a 60% no caso de empresas lideradas por mulheres, com teto de R$180 mil. Já no Pronamp, voltado a empresas com faturamento anual de até R$4.800.000, a carência também passa para 24 meses. O prazo total sobe para 96 meses e o limite total de crédito aumenta de R$ 250 mil para R$ 500 mil. Segundo o ministro do Empreendedorismo, da Microempresa e da Empresa de Pequeno Porte, Paulo Pereira, o endividamento não afeta só o consumo, como compromete a atividade produtiva quando atinge pequenos negócios.
1: Empresas que tá negativada ou que tem situação de inadimplência não conseguem investir nos seus equipamentos, no aumento da sua produtividade, no crescimento da sua capacidade de comercializar. Por isso, a ideia do presidente Lula é devolver para as empresas fluxo de caixa, capacidade de investimento, possibilidade de contração, que vai gerar, né, um dinamismo ainda maior na economia brasileira.
0: Para acessar o Desenrola Empresas, basta procurar o contato com o banco onde a dívida foi contraída e fazer a renegociação. Com locução de Thaísa Vitória, reportagem Luciana Colares de Holanda.
2: A produção industrial brasileira cresceu pelo terceiro mês seguido.
3: A expansão foi de 0,1% na passagem de fevereiro para março.
2: Em relação a março do ano passado, o aumento na produção industrial foi de 4,3%.
3: O gerente de pesquisa do IBGE, André Macedo, destaca os setores que mais cresceram em março.
4: As influências positivas mais importantes foram assinaladas por COC, produtos derivados do petróleo e biocombustíveis e produtos químicos. A atividade de produtos derivados do petróleo e biocombustíveis, que marcou o quarto mês seguido de crescimento na produção e avançou nesse período 11,5%, foi impulsionada em grande parte pela maior produção de óleo diesel, enquanto que no setor de produtos químicos observa-se a maior produção dos produtos ligados ao setor agrícola, com destaque para adubos e fertilizantes.
2: Segundo o IBGE, a indústria já acumula expansão de 3,1% neste ano de 2026.
3: Inaugurada essa semana em Pelotas, no Rio Grande do Sul, a primeira Casa da Igualdade Racial do Estado.
2: O espaço oferece atendimento jurídico, psicológico e social a vítimas de racismo, além de ações culturais, educativas e de inclusão produtiva voltadas à população negra.
3: É a terceira unidade em funcionamento no país.
5: A iniciativa pretende fortalecer comunidades, ampliar oportunidades e enfrentar o racismo de forma articulada. A unidade gaúcha é a terceira do país. Todas foram construídas numa parceria entre o governo do Brasil, estados e municípios. E cada uma custou cerca de R$1 milhão. A ministra da Igualdade Racial, Raquel Barros, fala da importância desse espaço para a comunidade negra do país.
6: As mulheres negras sempre precisam de apoio, sofrem muitas violências. E a gente não tinha um espaço adequado para receber essas pessoas. É um trabalho de promover dignidade para quem mais precisa, e a população negra é maioria nesse país, e a gente sabe que a gente ainda precisa avançar muito, mas existe uma escolha desse governo. E a escolha desse governo é fazer com que o Brasil seja um Brasil que tenha direito para todas as pessoas.
5: O espaço possui atividades permanentes de ações educativas voltadas ao fortalecimento da identidade negra. E ainda neste primeiro semestre, mais 3 casas da igualdade racial serão inauguradas no país, 2 em Minas Gerais e 1 na Bahia. Reportagem Cleide Lopes.
2: O inverno começa oficialmente no dia 21 de junho.
3: E por isso o Ministério da Saúde está alertando para a vacinação contra a gripe mais comum durante o frio.
2: Entre os grupos prioritários estão crianças, gestantes, idosos, pessoas com doenças crônicas, indígenas e quilombolas.
7: Com a proximidade do inverno, a procura pela vacina contra a gripe tem aumentado na Unidade Básica de Saúde número 1 em Brasília. Nesta quarta-feira, no período da tarde, a movimentação era intensa, mas Cláudio Regis Rangel aguardava sua vez na fila pacientemente. Para ele, que é professor de educação física, a vacinação é indispensável.
8: Não tem coisa pior do que ficar doente. Segundo, que eu não quero também transmitir para as pessoas, que eu trabalho com pessoas de 60 a mais, então não posso nem resfriar.
7: Quem também aguardava a vez para se imunizar era Ivonilde Maria de Mesquita Gomes. A aposentada conta que se vacina regularmente e hoje separou o período da tarde para tomar o imunizante contra a gripe.
9: Desde que eu completei 60 anos que eu faço, né? Porque se você fica gripada, bem, os sintomas são mais leves, sabe?
7: Mais de 17 milhões de doses da vacina contra a gripe já foram distribuídas no país pelo governo. As doses reforçam os estoques das UBSs para a campanha nacional de vacinação contra a influenza, que começou em 28 de março nas regiões Nordeste, Centro-Oeste, Sul e Sudeste. Realizada anualmente pelo Ministério da Saúde, com apoio de estados e municípios, a mobilização prioriza crianças, gestantes e idosos com 60 anos ou mais, grupos mais suscetíveis a formas graves da doença. Éder Gatti, diretor do Programa Nacional de Imunizações, explica que a vacina é a principal forma de prevenção e os imunizantes atuais reduzem hospitalizações.
10: É uma vacina que protege muito bem, ela é produzida no Brasil pelo Instituto Butantan e ela protege para 3 tipos de vírus da gripe e o objetivo dela é principalmente evitar hospitalização e morte.
7: O diretor do Programa Nacional de Imunizações destaca também que a vacina disponibilizada no SUS é segura.
10: É uma vacina muito segura, o Brasil usa ela já há mais de 2 décadas e todos os anos a gente renova a composição dessa vacina conforme orientações da Organização Mundial de Saúde.
7: Além da vacina contra a gripe, o SUS oferece imunização contra o vírus sincicial respiratório para gestantes entre a 28ª e a 36ª semana de gestação. Ela protege os bebês contra bronquiolite e formas graves de infecções respiratórias, transferindo anticorpos via placenta. A aplicação é dose única e recomendada em cada gestação. Reportagem Gabriela Noronha.
2: E o Brasil já atingiu a marca de 1 milhão de gestantes vacinadas contra o vírus sincicial respiratório, causador de doenças como bronquiolite e a pneumonia em bebês.
3: A vacinação das gestantes vem sendo oferecida de forma inédita pelo SUS e garante a proteção dos bebês nos primeiros dias de vida, quando eles são mais vulneráveis a terem complicações graves provocadas pelos vírus.
2: Além da vacina, o SUS também passou a oferecer o Nirsevimab, um medicamento que garante a proteção imediata contra o vírus e é indicado para prematuros e crianças pequenas com comorbidades, como doenças cardíacas e pulmonares.
3: O ministro da Saúde, Alexandre Padilha, destacou que a vacina introduzida em dezembro na rede pública já reduziu em 63% a morte de bebês pelo vírus sincicial respiratório e em mais de 50% os casos de internação por esse vírus.
2: Padilha também convocou as mamães a se protegerem.
11: Gestante, a partir da 28ª semana, se vacine para bronquiolite. Nasceu bebê prematuro, Nirsevimab já disponível nas maternidades.
2: E um recorde na saúde do país. O Brasil registra número histórico de transplantes em 2025.
3: Ao todo, foram 31 mil procedimentos, o que representa um aumento de 21% em relação a 2022.
2: De acordo com o Ministério da Saúde, o número é resultado dos investimentos em melhoria logística e distribuição entre os estados.
3: No ano passado, foram destinados R$1,5 bilhão para o Sistema Nacional de Transplantes, um crescimento de 37% comparado a 2022.
2: Além disso, o aumento de transplantes também conta com um esforço da Força Aérea Brasileira no transporte ágil dos órgãos e equipes médicas. Foram mais de 4 mil voos nesse período.
3: O esporte brasileiro atinge marca histórica e chega ao recorde de contemplados pelo Bolsa Atleta.
2: O programa oferece apoio financeiro a mais de 11 mil esportistas e garante condições de treinamento e participação em competições nacionais e internacionais.
12: O programa Bolsa Atleta alcançou em 2026 o maior número de beneficiários da história. Com a inclusão de mais 32 atletas, o total chega agora a 11.214 contemplados em todo o país, um aumento de 10% em relação ao recorde anterior de 10.196 registrado em 2025. Os novos beneficiários fazem parte da categoria Atleta Pódio, voltada a esportistas de alto rendimento, que estão entre os melhores do mundo em suas modalidades. Ao todo foram incluídos atletas

0: Olímpicos, Paralímpicos e Surdolímpicos, com destaque para modalidades como natação, atletismo, judô e ciclismo, além de atletas-guia que auxiliam competidores com deficiência visual. O Bolsa Atleta é um programa coordenado pelo Ministério do Esporte que oferece apoio financeiro para treinamento e participação em competições. O benefício atende diferentes fases da carreira esportiva, desde a base até o alto rendimento, com foco em garantir condições para o desenvolvimento dos atletas brasileiros. Dilson Santa Fé, para a Voz do Brasil.
1: E essas foram as notícias do Governo do Brasil.
2: Uma realização da Secretaria de Comunicação Social da Presidência da República.
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2: Fique agora com as notícias do Poder Judiciário e do Congresso Nacional. Uma boa noite.
1: Boa noite para você e até amanhã.
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5: STF autoriza nova fase da operação Compliance Zero.
6: Ex-governador do Acre, Gladson Cameli, é condenado a mais de 25 anos de prisão, maior pena já aplicada pelo STJ.
5: Ministra Carmen Lúcia participa da última sessão de julgamentos, ocupando a presidência do TSE.
6: Boa noite, eu sou Carlos Eduardo Cunha.
5: E eu sou Walter Lima.
6: O STF autorizou a nova fase da Operação Compliance Zero.
5: O ministro André Mendonça atendeu o pedido da Polícia Federal. Marcelo Della Libera.
7: O ministro do STF, André Mendonça, autorizou a operação que investiga fraudes envolvendo o Banco Master. A Polícia Federal aponta indícios de que o senador Ciro Nogueira teria atuado em favor do banqueiro Daniel Vorcaro em troca de vantagens indevidas. A decisão também determinou a prisão temporária de Felipe Vorcaro, apontado como operador financeiro do esquema. A investigação apura suspeitas de corrupção, lavagem de dinheiro e ocultação patrimonial.
6: O ex-governador do Acre, Gladson Cameli, foi condenado a 25 anos e 9 meses de prisão.
5: Essa foi a maior pena já aplicada pelo STJ em uma ação originária. Fátima Uchoa.
8: Segundo a acusação, Cameli era o líder de uma organização criminosa composta por núcleos familiares, políticos e empresariais. E os atos ilícitos iniciados em 2019 já teriam provocado prejuízo superior a 16 milhões de reais aos cofres públicos. Ele foi condenado pela prática de crimes como lavagem de dinheiro e fraudes em licitações. A Corte Especial do STJ também determinou o pagamento de multa e de indenização ao Estado do Acre no valor de mais de 12 milhões de reais, além da perda do cargo de governador, mas Cameli já havia renunciado no mês passado, pretendendo concorrer ao Senado. A relatora foi a ministra Nancy Andrighi.
6: Ministra Carmen Lúcia participa da última sessão de julgamentos ocupando a presidência do TSE.
5: Ela reafirmou a luta pela democracia e igualdade feminina. Fábio Ruas.
9: Aplaudida de pé pelo plenário, após a exibição de um vídeo sobre a trajetória dela, a ministra encerrou mais um ciclo no TSE, reafirmando o compromisso com a democracia e com a ocupação de espaços de poder por mulheres. Carmen Lúcia foi a primeira mulher a presidir o Tribunal da Democracia. No primeiro ciclo no TSE, ela presidiu a corte de abril de 2012 a novembro de 2013.
10: Candidatas têm mais dificuldades que os candidatos, as advogadas têm mais dificuldades que os advogados, as defensoras públicas têm mais dificuldades que os defensores. Isto não é um problema de civilidade, isso é um problema de humanidade.
9: A posse do ministro Nunes Marques na presidência do TSE e do ministro André Mendonça na vice-presidência vai ser na próxima terça-feira, dia 12 de maio.
6: Desembargadora Margarete Costa toma posse administrativa como ministra do TST.
5: Ela será a 12ª mulher a ocupar o cargo. William Nascimento.
11: Margarete Costa já soma 36 anos de carreira na magistratura trabalhista. Ela será a 12ª mulher a ocupar o cargo desde que o tribunal foi instalado em setembro de 1976. A ministra iniciou a trajetória como juíza do trabalho na década de 1990. Em 2014, foi promovida a desembargadora no TRT-5 da Bahia, tendo inclusive atuado como desembargadora convocada no TST.
6: TRF2 mantém na Justiça Federal ação do MPF contra a Igreja Universal por assédio judicial a jornalista.
5: Com o novo resultado, a ação retorna à Justiça do Rio de Janeiro.

0: Sabrine Menezes.
1: O caso começou em 2020, quando 144 ações praticamente idênticas foram ajuizadas por pastores da Igreja Universal do Reino de Deus em 19 estados contra o jornalista.

0: estadual. Na ação, o MPF pede a condenação da Universal ao pagamento de indenização mínima de R$5 milhões por danos morais coletivos, que deverão ser destinados a iniciativas de proteção à liberdade de imprensa.
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1: Boa noite.
2: E até amanhã.
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5: Eu sou Paula Groba.
6: E eu sou Ricardo Nakaoka.
5: E estes são os destaques de hoje do Jornal do Senado, que começa agora.
6: Nova lei endurece regras e combate fraudes no seguro defeso.
5: Comissão aprova proibição de ligações automáticas de telemarketing.
6: Projeto cria rede de proteção para trabalhadoras domésticas vítimas de violência.
5: Boa noite.
6: Boa noite.
5: A denúncia de agressões e tortura contra uma trabalhadora doméstica grávida no Maranhão acendeu um alerta sobre a violência sofrida por mulheres dentro do ambiente de trabalho.
6: Diante da repercussão do caso, chegou ao Senado um projeto que cria uma rede nacional de proteção para trabalhadoras domésticas vítimas de abusos e maus tratos. Repórter Alexandre Campos.
7: Pela proposta, o atendimento deverá ser integrado e respeitar o tempo, a vontade e as decisões da vítima de violência doméstica. Segurança da pessoa agredida, discrição, linguagem acessível e respeitosa também deverão ser observadas pelos agentes da rede de acolhimento. Por outro lado, serão vedadas condutas que revitimizem a pessoa agredida, discriminação ou preconceito contra ela, demora na prestação de apoio e pedidos desnecessários de relato do ocorrido. A autora do projeto, a senadora doutora Eudócia, do PSDB de Alagoas, afirmou que a ausência de um protocolo nacional pode comprometer a segurança e proteção das vítimas de violência doméstica.
8: O protocolo contribuirá para aumentar as denúncias de violência contra as mulheres que se sentirão amparadas pela lei e encorajadas a procurar ajuda.
7: O projeto ainda prevê indicadores de avaliação para apurar a qualidade do atendimento. Em caso de descumprimento do protocolo, tanto o órgão como o agente responsável estarão sujeitos à sanção.
5: E o programa Antes que Aconteça, de prevenção à violência doméstica e ao feminicídio, apresentado pela senadora Daniela Ribeiro, virou lei.
6: A iniciativa soma ações de educação, acolhimento às vítimas e vigilância aos agressores. Repórter Raíssa Abreu.
9: A iniciativa da senadora Daniela Ribeiro, do PP da Paraíba, prevê ações educativas, estruturas de apoio às vítimas em instituições públicas e privadas e medidas de proteção, como o uso da inteligência artificial para monitorar agressores. Durante a votação da proposta em plenário, a senadora destacou a formação de defensoras populares, capacitadas para evitarem os casos de violência.
10: Não precisa mais a história de briga de marido e mulher, ninguém mete a colher, não. Todo mundo mete a colher, sim. E isso é para salvar vidas. Quando vê ali aquela mulher dizer assim, não, mas eu não quero denunciar porque é o pai dos meus filhos. A gente sabe que tem todas essas dificuldades. Mas aí, essa defensora popular tem a condição de fazer a denúncia.
9: Também estão previstas ações de recuperação e reeducação de agressores, como as rodas de conversa.
5: Em meio ao aumento de denúncias de fraudes em benefícios sociais, o governo federal endureceu as regras para a concessão do seguro defeso, pago a pescadores artesanais durante o período em que a pesca é proibida.
6: A nova lei, sancionada pelo presidente Lula, cria mecanismos mais rigorosos de controle e prevê punições mais severas para irregularidades. Os detalhes com o repórter Henrique Nascimento.
11: A nova lei do seguro defeso cria exigências como identificação biométrica e inscrição no cadastro único para pescadores artesanais terem acesso ao benefício. O texto também autoriza o pagamento de parcelas pendentes de anos anteriores, desde que os pedidos tenham sido feitos dentro do prazo legal. Durante a votação no Senado, parlamentares divergiram sobre os mecanismos de controle previstos na proposta. O senador Rogério Marinho, do PL do Rio Grande do Norte, criticou pontos do texto e afirmou que as mudanças poderiam facilitar irregularidades.
12: O governo do PT disse, olha, nós queremos evitar os furos, queremos evitar os ralos, queremos

0: da corrupção, porque a CGU identificou os problemas. Aí o relatório vem na contramão.
1: Já o relator da proposta, senador Beto Faro, do PT do Pará, rebateu as críticas e afirmou que a lei amplia as punições para fraudes.
2: Não é verdade que aqui se afrouxa qualquer questão. Muito pelo contrário, é mais punição, inclusive. As entidades, elas são chamadas a colaborar com o governo.
1: A nova legislação também amplia a transparência do programa e cria regras de atualização cadastral dos pescadores.
3: E o Congresso Nacional vai analisar duas medidas provisórias editadas pelo governo federal que destinam até 14,5 bilhões de reais para o financiamento de caminhões, ônibus e micro-ônibus. O objetivo é reduzir os impactos econômicos dos conflitos no Oriente Médio e renovar a frota rodoviária do país.
4: Outra medida abre crédito extraordinário de 17 bilhões de reais para ampliar o acesso ao crédito. Transportadores autônomos, cooperativas e empresas do setor poderão contratar o financiamento até o dia 28 de agosto.
3: Ligações automáticas que interrompem o trabalho, o descanso e até o sono dos brasileiros podem estar com os dias contados. A Comissão de Ciência e Tecnologia do Senado aprovou um projeto que proíbe chamadas de telemarketing feitas por robôs sem qualquer atendimento humano.
4: Pelo texto, o uso de ligações automatizadas só será permitido para confirmação de uma compra ou contrato feitos anteriormente em outro canal de venda. Repórter Rodrigo Rezende.
5: Se você tem um celular, é muito provável que já se cansou de receber dezenas, às vezes centenas de ligações de números desconhecidos com mensagens automáticas oferecendo produtos dos mais diversos, de planos de academia a empréstimos consignados. Muita gente nem atende mais o telefone por causa disso. A Comissão de Ciência e Tecnologia do Senado aprovou um projeto do senador Ciro Nogueira, do Progressistas do Piauí, que proíbe ações de telemarketing para venda ou adesão de produtos sem que haja intervenção humana. Ou seja, ficariam vedadas as abordagens telefônicas automáticas com os chamados robôs. O relator da proposta, senador Hamilton Mourão, do Republicanos do Rio Grande do Sul, afirmou que os consumidores estão cansados do excesso de ligações automatizadas.
6: Hoje, volta e meia, a gente recebe uma sequência de ligações que são efetivamente ligações feitas por robôs. E esse projeto vem exatamente para impedir que essas coisas continuem a acontecer.
5: Mourão acatou uma emenda que prevê que o uso de ligações automatizadas só será permitido para confirmação de uma compra ou contrato feitos anteriormente em outro canal de venda, um processo conhecido como dupla checagem. A proposta segue agora para análise da Câmara dos Deputados.
3: E em muitas regiões do Brasil, fazer uma ligação ou acessar a internet ainda é um desafio diário. Para tentar mudar essa realidade, a Comissão de Ciência e Tecnologia aprovou um projeto que amplia a cobertura de celular e internet em áreas de difícil acesso.
4: A proposta ainda passará por uma segunda votação antes de seguir para a Câmara dos Deputados. Repórter Márcio Maturana.
7: Operadoras de celular e de internet podem ter que assumir compromisso de abrangência na cobertura para atender a regiões de difícil acesso ou menos atraentes economicamente. Um projeto aprovado em primeiro turno na Comissão de Ciência e Tecnologia previa essa obrigação apenas em áreas rurais, mas a delimitação foi retirada pelo relator, o senador Hamilton Mourão, do Republicanos do Rio Grande do Sul.
8: Entendemos que a lei não deve delimitar uma destinação específica para os recursos oriundos dos leilões de radiofrequência, como no caso o atendimento de áreas rurais. Isso porque a tecnologia é dinâmica e o objetivo de cobertura do campo pode ser alcançado sem uma amarra legal que pode engessar a aplicação dos investimentos.
7: Pelo texto, os compromissos das empresas associadas à exploração das faixas de frequência de celular e internet devem representar pelo menos 90% do valor mínimo da licitação. Esse projeto agora aguarda uma segunda votação na própria Comissão de Ciência e Tecnologia antes de seguir para a Câmara dos Deputados.
3: O presidente do Senado, Davi Alcolumbre, anunciou o lançamento do site História do Senado. O portal já está disponível e reúne fatos marcantes da instituição. A iniciativa celebra os 200 anos do marco inicial do Parlamento Brasileiro, quando foi instalada a Assembleia Geral Legislativa em 1826.
4: Alcolumbre destacou que o especial Senado 200 Anos inclui 8 documentários sobre momentos importantes da atuação da Casa. O site também reúne análises das constituições brasileiras, registros de posses presidenciais e textos sobre a participação do Senado em temas fundamentais, como relações internacionais, meio ambiente, direitos humanos, cultura e patrimônio.

0: Carvalho. Para o presidente do Congresso Nacional, a iniciativa amplia o acesso da sociedade às informações ao oferecer conteúdo amplo e organizado.
1: Ao celebrar o bicentenário, o Senado Federal reafirma o seu compromisso com a memória, a democracia e o conhecimento histórico. O site foi concebido como espaço público acessível a pesquisadores, estudantes e cidadãos interessados no papel do Parlamento na formação do Estado brasileiro.
0: Com edição de Paula Groba e trabalhos técnicos de João Lira, o Jornal do Senado fica por aqui. Acompanhe agora as notícias da Câmara dos Deputados. Boa noite.
2: Boa noite e até amanhã.
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4: Aumenta a pena para assassinato e lesão de agentes públicos de segurança.
5: Câmara estabelece medidas para evitar acidentes com animais silvestres.
4: Parlamentares aprovam política para exploração de minerais estratégicos.
5: Boa noite. Câmara aprova projeto que cria a Política Nacional de Produção e Beneficiamento de Minerais Considerados Estratégicos. O repórter Antônio Vital acompanhou a votação.
6: A Câmara dos Deputados aprovou o projeto que cria uma Política Nacional para Exploração e Beneficiamento de Minerais Críticos e Estratégicos, fundamentais para a fabricação de equipamentos de informática, para fornecimento de energia e defesa nacional. São exemplos de minerais estratégicos o lítio, cobalto, nióbio e terras raras, usados na fabricação de baterias, painéis solares e equipamentos eletrônicos. O projeto original foi apresentado pelo deputado Zé Silva, do União de Minas Gerais, e o texto final, elaborado pelo relator, deputado Arnaldo Jardim, do Cidadania de São Paulo, contempla também sugestões previstas em outras 14 propostas sobre o assunto. O projeto prevê incentivos para empresas do setor e a ideia é estimular produtos industrializados no Brasil, com possibilidade, inclusive, de tributação sobre a exportação de minério bruto. A proposta também prevê a criação de um fundo garantidor de natureza privada, com recursos totais de R$5 bilhões, dos quais 2 bilhões serão aportados pelo governo federal para ajudar no financiamento das empresas. Outra fonte de recursos serão títulos emitidos no mercado. As empresas beneficiadas com incentivos fiscais terão que aplicar pelo prazo de 6 anos, no mínimo 0,3% de sua receita operacional bruta em projetos de pesquisa, desenvolvimento e inovação e outros 0,2% no fundo garantidor. Para isso, os projetos terão que ser aprovados por um conselho, batizado de Conselho Nacional para Industrialização de Minerais Críticos e Estratégicos. O conselho terá representantes do governo, das empresas, de universidades, de estados e municípios. O conselho foi criticado pelo deputado Gilson Marques, do Novo de Santa Catarina, que defendeu mais liberdade para as empresas, inclusive estrangeiras, investirem no Brasil.
7: Não tem que ter crédito fiscal direcionado ou regime especial complexo. Tem que ter redução geral da carga e não o contrário. Tem que evitar escolher os vencedores. Tem que ser livre a entrada de investimento externo e sem restrições de controle societário. A liberdade de exportação tem que ter uma ausência de obrigação de beneficiamento no Brasil.
6: A proposta original do governo previa a criação de uma estatal chamada Terrabras, com monopólio sobre a exploração de minerais críticos em regime de partilha, em que apenas o excedente da produção fica a cargo de empresas privadas. A criação de um conselho com poder de aprovar os projetos, com maioria de representantes do governo, acabou sendo aceita para permitir a aprovação. Para o deputado Bongás, do PT do Rio Grande do Sul, ter uma política definida em lei é melhor que nada.
8: Então o avanço de hoje é nós termos uma legislação que permita esse regramento, que cria o fundo, que tem um conselho, que tem um comitê. Essa nós vamos votar sabendo que o debate sobre a soberania vai mais longe. E para isso, inclusive, nós temos que ter outra correlação nesse Congresso para a gente poder ter um dia uma Terrabras para administrar os bens.
6: Já deputados da bancada governista criticaram o projeto por não impor limites a empresas estrangeiras em um setor considerado estratégico. Foi o que disse a deputada Jandira Fegali, do PCdoB do Rio de Janeiro.
9: Mesmo que o texto tenha todas as expressões de defesa da soberania, que cria um conselho com vários poderes para, inclusive, determinar quem deve ou não deve estar dentro do Brasil. Mas se a lei não regula, não dá limites, não estabelece percentuais, qual é o limite do capital estrangeiro, se é que ele deve existir nessa intervenção em área tão estratégica, nós não estamos, de fato, fazendo.

0: na defesa da soberania nacional.
1: O projeto também prevê incentivos para a chamada mineração urbana, que é a obtenção de minerais críticos a partir do desmonte de produtos industrializados, como televisores, computadores e baterias. O relator Arnaldo Jardim disse que a proposta garante soberania nacional e estimula o beneficiamento no país.
2: O Brasil não pode ser mero exportador de commodities minerais. Deve ter estratégia, política, determinação de agregar valor, fazer o seu beneficiamento, fazer a transformação e usar isso, que é um atributo nosso geológico, como um instrumento claro de desenvolvimento.
1: O projeto, que cria uma política nacional para exploração e beneficiamento de minerais críticos e estratégicos, seguiu para análise do Senado. Da Rádio Câmara de Brasília, Antônio Vital.
3: Economia.
4: Welter, do PT do Paraná, comemora o lançamento do programa Desenrola 2.0 como medida para aliviar o endividamento das famílias. O deputado explica que a iniciativa prevê renegociação de dívidas com redução de juros, beneficiando milhões de trabalhadores.
5: Welter acrescenta que o programa busca enfrentar problemas como o alto custo do crédito, além do impacto das apostas e do consumo facilitado. Para ele, a medida deve contribuir para reorganizar a vida financeira das famílias e reduzir o peso das dívidas no orçamento doméstico.
3: Trabalho.
4: André Janones, da Rede de Minas Gerais, pede aprovação imediata da proposta de emenda que acaba com a escala 6x1. Ele critica atrasos e a instauração de uma comissão que, segundo ele, foi criada para ouvir apenas empresários, demonstrando tratamento desigual entre patrões e empregados.
5: André Janones reclama da falta de consultas a trabalhadores na concessão de benefícios fiscais e rejeita a proposta de compensação financeira do governo a empresas com o fim da jornada 6x1. Segundo ele, a população cobra mudanças e o cenário eleitoral aumenta a pressão sobre os parlamentares.
4: Patrus Ananias, do PT de Minas Gerais, defende o fim da escala 6x1, argumentando que o tema ganha relevância no contexto do Dia do Trabalho. Ele apela à sensibilidade social, humana e espiritual dos parlamentares para a aprovação da matéria e por mais qualidade de vida aos trabalhadores.
5: Patrus Ananias destaca sua experiência pessoal na defesa dos direitos trabalhistas e reforça que a jornada de 40 horas semanais, sem corte salarial, amplia o tempo para família, fé e lazer. Ele disse ainda que trabalhadores brasileiros ganham menos, tornando urgente a aprovação da proposta.
4: Silvio Antônio, do PL do Maranhão, apela ao governo federal para atender as reivindicações dos servidores técnico-administrativos das universidades federais em greve desde fevereiro deste ano. Segundo ele, a paralisação envolve 37 entidades e afeta o funcionamento das instituições.
5: Silvio Antônio alerta também para cortes em importações do Conselho Nacional de Desenvolvimento Científico e Tecnológico, o CNPq, comprometendo pesquisas científicas e projetos ligados às universidades federais. Ele pede medidas urgentes para garantir atividades acadêmicas e o desenvolvimento científico nacional.
3: Desenvolvimento regional.
4: Paulo Pimenta, do PT do Rio Grande do Sul, destaca a atuação do governo federal na reconstrução do estado após as enchentes de 2024. O deputado afirma que a resposta à tragédia envolveu mais de 111 bilhões de reais com ações coordenadas por 18 ministérios.
5: Paulo Pimenta informa que famílias, empresas e produtores rurais receberam apoio para retomar suas atividades. Ele cita recursos para moradias, infraestrutura, escolas, unidades de saúde e para a renegociação da dívida estadual.
4: Ícaro de Valmir, do Republicanos de Sergipe, denuncia a falta de água em Aracaju e em municípios do interior após a concessão do serviço à iniciativa privada. O deputado afirma que a crise obriga moradores, hotéis e restaurantes a depender de caminhões-pipa para o abastecimento.
5: Ícaro de Valmir cobra do governo de Sergipe providências para normalizar o fornecimento de água. Ele critica a omissão do executivo estadual diante do problema e relata que famílias chegam a buscar água em locais impróprios.
4: Paulo Marinho Júnior, do PL, denuncia a precariedade da segurança pública e a má qualidade do atendimento médico no município de Caxias, no Maranhão. O parlamentar relata que a cidade enfrenta uma grave onda de violência marcada por homicídios e apreensões de grandes quantidades de entorpecentes.
5: No setor da saúde, Paulo Marinho Júnior relata a falta de leitos para crianças e o descredenciamento de uma clínica do SUS devido à perseguição política. Ele argumenta que o descaso administrativo e a inação dos órgãos fiscalizadores agravam a situação dos habitantes.
3: Transportes.
4: Átila Lins, do PSD do Amazonas, comemora a decisão da Justiça Federal que permite a continuidade das obras da BR-319. Segundo o deputado, a medida responde à ação movida pelo governo federal com o apoio da bancada amazonense no Congresso.
5: Átila Lins sustenta que a rodovia, especialmente em seu trecho do meio, é estratégica para acabar com o isolamento do estado e garantir o desenvolvimento regional.
4: Marina Silva, da Rede de São Paulo, contesta acusações de que pessoas do seu círculo familiar estariam envolvidas em processo que pede a suspensão temporária de editais para as obras na BR-319, que liga Manaus a Porto Velho. A deputada diz que informação divulgada no Senado é falsa.
5: Marina Silva defende que o debate sobre a BR-319 ocorra com informações corretas, sem ataques pessoais e com o devido cuidado ambiental, social e cultural que a região amazônica exige.
3: Meio ambiente.
4: Câmara aprova medidas para evitar acidentes com animais silvestres em rodovias. O repórter Marcelo Lacher nos conta como deve funcionar.
6: O plenário da Câmara aprovou o projeto que estabelece medidas para reduzir acidentes com animais silvestres, principalmente atropelamentos em estradas, rodovias e ferrovias. Pelo texto aprovado, estudos ambientais obrigatórios para obras e ampliação de rodovias e ferrovias deverão prever medidas para evitar atropelamentos. Com base nesses estudos, os órgãos responsáveis poderão exigir, por exemplo, a instalação de estruturas que facilitem a travessia dos animais, como passagens aéreas e subterrâneas, cercas, sinalização e redutores de velocidade. O projeto também determina que órgãos públicos e concessionárias que administram rodovias façam o monitoramento das áreas com mais acidentes. A proposta também cria um Cadastro Nacional de Acidentes com Animais Silvestres, que reunirá informações sobre ocorrências em todo o país. Esses dados deverão ser públicos e usados para orientar políticas de prevenção e melhorar a segurança nas estradas. As regras também passam a valer para estradas e ferrovias já existentes, que deverão se adaptar às novas exigências. No caso de concessões, essa adequação deverá respeitar o equilíbrio financeiro dos contratos já existentes. Relatora da proposta, a deputada Dula Salabert, do PSOL de Minas Gerais, argumentou que o projeto ajuda a reduzir acidentes, protege a biodiversidade e melhora a segurança nas vias. Segundo ela, a medida organiza ações que hoje são adotadas de forma isolada e cria uma política mais estruturada para enfrentar o problema.
7: Para quem não sabe, no Brasil, a cada segundo, 15 animais silvestres são atropelados nas nossas rodovias. São mortos no Brasil por ano 500 milhões de animais em nossas rodovias. E aí vivemos essa contradição. Temos a maior biodiversidade, mas somos também o país que mais atropela animais em rodovias.
6: O projeto que estabelece medidas para evitar atropelamento de animais silvestres em estradas, rodovias e ferrovias seguiu para análise do Senado. Da Rádio Câmara de Brasília, com informações de Daniele Lessa, Marcelo Larcher.
8: O curso Eu e a Lei, da Rádio Câmara e do Plenarinho, já é uma tradição, mas também não para de inovar.
4: Nos 200 anos da Câmara dos Deputados, a novidade é uma edição voltada para professores. O desafio é produzir uma videoaula com 5 a 10 minutos de duração sobre o papel do Parlamento na história do Brasil e sobre a importância do patrimônio histórico e cultural do país.
8: Em tempos de fake news e de desinformação, a ideia é incentivar a pesquisa em fontes primárias, como o Arquivo Histórico da Câmara dos Deputados.
4: As obras devem estar prontas até o dia 15 de junho. Mais informações em cd.leg.br/eu-e-a-lei.
8: Ah, e o concurso tradicional voltado para crianças e adolescentes continua de pé. O edital está na página, mas as inscrições só abrem em julho.
3: Direitos Humanos.
5: Raymond, do PT do Rio de Janeiro, relatou na Comissão de Administração e Serviço Público projeto que cria cotas para a contratação

0: de pessoas com síndrome de Down em empresas públicas. O parlamentar considera que a medida garante inclusão e reconhece a capacidade produtiva desse segmento.
1: É um projeto riquíssimo. Ele diz que as empresas públicas de administração direta e indireta têm que ter uma cota de contratação das pessoas com síndrome de Down. Olha que coisa maravilhosa! É o projeto de inclusão para que essas pessoas com síndrome de Down sejam, de fato, reconhecidas como pessoas que trabalham e que podem trabalhar.
2: O projeto relatado por Raimon aponta que a inserção das pessoas com síndrome de Down no mercado de trabalho favorece o desenvolvimento das interações sociais e mentais do segmento. Hoje, segundo o IBGE, há cerca de 300 mil brasileiros nesta condição.
0: Padre João, do PT de Minas Gerais, registra a realização de mais uma Assembleia Geral dos Bispos do Brasil, organizada pela CNBB. O parlamentar reforça as denúncias feitas pela entidade contra a violência às mulheres, as guerras e os ataques às religiões.
2: De acordo com o padre João, os bispos criticaram a negação de territórios aos povos indígenas e o avanço do agronegócio sobre essas terras. Ele pede que dioceses e paróquias ampliem a divulgação das pautas sociais apresentadas pela CNBB.
3: Segurança Pública.
0: Câmara aprova aumento de penas para homicídios contra guardas portuários, policiais legislativos e agentes de segurança privada. O repórter Antônio Vital acompanhou a votação.
4: O plenário da Câmara aprovou o projeto que considera crime hediondo o assassinato de guardas municipais, agentes socioeducativos, agentes da guarda portuária, integrantes do sistema prisional, policiais legislativos e agentes de segurança privada. Isso no caso em que os crimes tiverem relação com a atividade dos agentes. Com isso, o homicídio praticado contra integrantes dessas categorias passa a ter pena de até 40 anos de prisão, no lugar da pena máxima atual de 30 anos. Hoje, a legislação já prevê aumento de penas para crimes praticados contra policiais, promotores, juízes e oficiais de justiça. A proposta também prevê aumento de penas para lesão corporal praticada contra guardas municipais, agentes socioeducativos, agentes de guarda portuária, integrantes do sistema prisional, policiais legislativos e agentes de segurança privada. Nesses casos, lesões corporais gravíssimas e lesões corporais seguidas de morte também serão consideradas crimes hediondos, com penas que podem aumentar em 2/3. Além disso, os condenados têm que cumprir a maior parte da pena na cadeia, sem direito a benefícios como regime aberto ou semiaberto. O aumento de penas nesses casos valem para casos de crimes cometidos em função da atividade desempenhada pelo policial. E os agravantes serão aplicados também se as vítimas forem cônjuge, companheiro ou parente de até terceiro grau da vítima. O projeto foi uma sugestão do Conselho Nacional de Segurança Privada, à Comissão de Segurança Pública e Combate ao Crime Organizado da Câmara. No plenário, o relator foi o deputado delegado da Cunha, do União de São Paulo. Ele argumentou que agentes de segurança privada são vítimas de homicídio e lesão corporal por vingança. O relator defendeu penas maiores para assassinos de policiais como maneira de desestimular esse tipo de crime.
5: Os policiais são executados em razão de serem policiais. O criminoso descobre que se trata de um policial e, para ser premiado no crime organizado, ele executa aquele policial. Hoje, a pena do crime funcional era de apenas pena mínima de 12 anos e máxima de 30. Uma pena que não garante o repúdio verdadeiro que se deve ter contra o homicídio contra um policial.
4: O projeto que considera crime hediondo o assassinato de guardas municipais, agentes socioeducativos, agentes de segurança portuária, integrantes do sistema prisional, policiais legislativos e agentes de segurança privada, seguiu para análise do Senado. Da Rádio Câmara de Brasília, Antônio Vital.
3: Justiça.
2: Júlio Lopes, do PP do Rio de Janeiro, presidente da comissão externa voltada ao combate à pirataria e à agenda do Brasil Legal, anuncia uma aliança nacional contra a falsificação e venda de produtos que violam direitos de propriedade intelectual e prejudicam consumidores.
6: Um pacto de que aquelas plataformas, pessoas que estão promovendo a pirataria, sejam notificadas pela comissão que eu tenho a honra de presidir, a Comissão do Brasil Legal, e a partir de 10 dias de notificação, sejam então multadas pelo PROCON do Brasil como veiculadores, como promotores de pirataria. Isso é crime. na reincidência dessas multas, a Comissão do Brasil Legal, junto com a CBF e junto com as maiores marcas esportivas do Brasil e do mundo, vão qualificar essas instituições, pessoas,

0: ou promoters como não qualificadas à veiculação dos seus produtos.
1: De acordo com o parlamentar, o prejuízo com a pirataria saltou de 4 bilhões para 500 bilhões de reais em 20 anos. Júlio Lopes espera que a pressão sobre a reputação de divulgadores de falsificações sirva para frear o crime no país.
2: Termina agora o jornal Câmara dos Deputados, com trabalhos técnicos de Wellington Teles e apresentação de Luciana Vieira e Val Monteiro. Boa noite.
1: A Voz do Brasil está de volta amanhã. Uma boa noite para você.
3: Você ouviu A Voz do Brasil. Boa noite.

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1: Juventude FM informa a hora certa.
2: Meia-noite.
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2: Moreno, não faça isso, deixe desse rico Luiz, não mexa comigo não, viu? Quero respeito comigo, já
3: cortou. 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
1: Meia-noite e 17 minutos.

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1: Uma hora e 23 minutos.

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1: Uma hora e 50 minutos.

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1: 2 horas e 3 minutos.

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2: 2 horas e 16 minutos.

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1: Comunitária. 2 horas e 29 minutos.

artista. Deu pra filha Fátima Lima a sua vaca conquista. 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Em 1º de novembro de 92, o ano

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1: Essa vai pra turma do boteco, os cachaceiros de plantão, que cante com a gente. 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
1: 2 horas e 47 minutos.

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1: 2 horas e 59 minutos.

0: Luciano. Vamos fazer essa galera sacudir?
1: Vamos, Zezé.
0: O que tá faltando então, Luciano?
1: Tá faltando alegria, mãozinha pra cima e todo mundo na maior felicidade.

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1: 3 horas e 14 minutos.

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1: 3 horas e 28 minutos.
2: Eu quero mandar um abraço todo especial para Batista Lima. Obrigado, meu irmão.

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1: 3:58.
2: Ah, meu povão apaixonado! 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
1: Juventude FM informa a hora certa.
2: 4 horas e 2 minutos.
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2: 4 horas e 36 minutos.

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1: Juventude FM informa a hora certa.
2: 5:02.
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1: Olha a hora, são 5 horas mais 40 minutos, 5h40, bom dia, ótima. Sexta-feira, sextou, hein? Dia 8 de maio de 2026. A você nosso abraço especial, nosso bom dia, muito obrigado de coração pela companhia. Até as 8 horas tem a Alvorada Sertaneja, aqui na sua 104.9, 799-9978-2763. Tonique Tinoco, Moreninha Linda, bom dia!

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1: Físico e espiritual. Em nome do Pai, do Filho e do Espírito Santo. Amém. Levanto-me neste dia que amanhece, por uma grande força, pela invocação da Trindade, pela fé na Tríade, pela afirmação da unidade do Criador da criação. Levanto-me neste dia que amanhece, pela força do nascimento de Cristo em seu batismo, pela força da crucificação e do sepultamento, pela força da ressurreição e ascensão, pela força da descida para o julgamento final. Levanto-me neste dia que amanhece, pela força do amor dos querubins, em obediência aos anjos, a serviço dos arcanjos, pela esperança da ressurreição e da recompensa, pelas orações dos patriarcas, pelas previsões dos profetas, pela pregação dos apóstolos, pela fé dos confessores, pela inocência das virgens santas, pelos atos dos bem-aventurados. Levanto-me neste dia que amanhece, pela força do céu, luz do sol, clarão da lua, esplendor do fogo, pressa do relâmpago, presteza do vento, profundeza dos mares, firmeza da terra, solidez da rocha. Levanto-me neste dia que amanhece, pela força de Deus a me empurrar, pela força de Deus a me amparar, pela sabedoria de Deus a me guiar, pelo olhar de Deus a vigiar meu caminho, pelo ouvido de Deus a me escutar, pela palavra de Deus em mim falar, pela mão de Deus a me guardar,

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Que maravilha, Zezé de Camargo e Luciano, Deus. Agora são 5 horas mais 58 minutos, 5h58. Daqui a pouquinho a gente volta, viu? 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
3: 6 horas.
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0: dona aqui do...
1: Cizine Mariano, Cigana, Nova Roda Sertaneja, gente boa. Olha a hora, Zé Pelon, mandando barulhinho, meus irmãos aí no Limoeiro, do sítio Marianas. Curtindo Nova Roda Sertaneja de acordo pra vida, Manuel. Acorda, Zé Pelon, acorda, vai lá na horta. Tá todo mundo aí cochilando ainda. Quem acorda cedo de madruga, Deus ajuda, né, cowboy? Grande abraço, hein? Bom, seguinte, olha, gente boa. Olha, é o seguinte. 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Agora são 6h15, bom dia, trio Parada Dura. Último adeus, bom dia, são 6 horas e 16 minutos. 6...

0: sem chorar.
1: Parabéns, Ronaldo. Deus te abençoe, te dê muita saúde, meu irmão.
2: Parabéns, meu compadre Ronaldo.

0: Valeu, parabéns.
1: Valeu, irmão. Vamos demais.
2: Pega fogo, camarada Paulo Santos. Essa senhora, oi.
3: 6:21.
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0: você um grande abraço, nosso muito obrigado de coração pela companhia, pelo carinho da sintonia. Agora são 6 horas mais 23 minutos, 6h23, muito obrigado de coração pela companhia, por estar com a gente em nossa sintonia. Alô, meu amigo, bom dia, querida.
1: Bom dia, meu amigo Ed Santana.
0: Tudo paz?
1: Gostaria de ouvir a música com Zezé de Camargo e Luciano.
0: Certo.
1: Caro Coroa.
0: Caro Coroa, tô coroa já.
1: Ofereço para Edese, Viana e Alice, Edith e Dulce do Sindicato, Helena Vieira, Comadre Everada Rede Flocore, Marlene Professora, Maria Lisboa, Raimundinho de Miguel, Neza de Pipi, Jardim Campo Novo, Chico Riacho e Piedade, Rosa de Carlinhos, Zulia Elois, Avela da Horta, Valdina do Loyola, para Zezé e Lucinha na Caraíba. Muito obrigado, meu amigo Ed Santana.
0: Abraço, querida, bom dia. Ô Morena Louca, Galega Bador, bom dia, 6h24.
2: O comunicador.

0: cara ou coroa com Zezé de Camargo e Luciano. Aquele abraço carinhoso. Bom dia, são 6 horas mais 31 minutinhos. 6h31. Acorda, Zé Bibi. Acorda pra vida, meu querido. E acorda pra vida, Zé Bibi, dona Giovana. Aí no restaurante Joia, aqui na Cidade Lagarto, não é? Na Zacaria Júnior, com Santo Antônio. Bem na esquina aí do Ministério do Trabalho. É isso aí, meu amigo. Aquele abraço carinhoso. Bom dia. 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Alô, Fernando, grande abraço, Fernando Contador, tá aí com a gente, viajando, mostrando o Voró da Certa. Taneja. Abraço a nossa amiga Nenda da Zé Barro, também está com a gente, toda a família aí. Aqui no Abraço, seja bem-vindo, Dona Josete. É, Dona Maria Mello, sou Diná, tá também com a gente. É, aquele abraço a sua Josa, Dona Raimunda, Rosalina Zé de Zefa, a da Zé Barro, Dona Nen, abraço carinhoso, bom dia. Wilson, tô na Jaqueira, eu tô hoje. Tô na Jaqueira, Wilson, Dona Verinha, toda a família. Eliseu, Maria José, Marcinho também. Etinho, Adilson, Celina, Etinho de Mundo, né? Celina, Adilson, Celina aí, toda a família aí com a gente. Alô, bom dia!
1: Bom dia, Ed Santana, aqui é Genivaldo Mecânico do
0: Diz aí, Genivaldo.
1: Alves, Mar de Carvalho. A música de hoje é com...

0: Milionário José Rico, certo. Último julgamento. Eu ofereço para Dolores, para Dilson, né, Bicho do Mato, Assuelo da Prestação, Cowboy da Gata, Helena, no Loyola 2, né? A Josiane aqui na Mercearia Alves, no bairro Matinha. A todos vocês aí que exercem essa profissão com profissionalismo e amor no coração. É, hoje eu estou um pouco triste porque estou perdendo um grande amigo. Ele recebeu o diagnóstico que o problema não tem cura, está em casa. Ontem ele estava no WhatsApp se despedindo de cada um de nós. Que coisa verdadeira, viu? Você saber que vai partir e, né? E tá se despedindo das pessoas. Olha, é pesado, tem que ter um psicológico muito bom para superar. Mas é que nem eu disse a ele ontem, Deus, né, lhe dê a salvação. E a palavra do dia é: nunca acenda sua luz para apagar dos outros. Quando vocês acharem que está tudo perdido, o impossível acontece. Quem é o impossível? Que começa a agir, nosso Senhor Jesus Cristo. Porque luxo é Deus, paz é Deus, caminhar é Deus. Então, pessoal, é, às vezes a gente cai num problema, mas se deixar aquele problema andar, rolar, vira uma bola de neve. Então chame por Deus, se curva ao Senhor, porque Jesus é o pão da vida, com certeza absoluta. Não se abata, eu sei que é ruim quando está no problema, agora Deus existe a todo momento e a toda hora. Um feliz dia para todos os ouvintes da Juventude FM.
1: Valeu, meu irmão. Um grande abraço aí.
0: Obrigado, um bom dia.
1: Bom dia, meu amigo aí, tá ligado com a gente. Grande Genivaldo Mecânico, a sua irmã Simone também ouvindo sempre a gente. Grande abraço, obrigado de coração, vim pela sintonia. São 6h35, 6h35. Alô, Pedro Batista Poeta, bom dia. A Luiz do Restaurante, aí no Fundo do Mercado da Carne. Nossa, muito obrigado, Luiz e toda a equipe aí, curtindo a Alvorada Sertaneja, né? Alvorada.

Nascemos pra cantar, Chitão e Chororó, Emperor Batista Poeta é com a gente, Valvora da Sertaneja. Agora são 6 horas mais 43 minutos, 6h43. Esse é o nosso Alvorada Sertaneja. 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

0: 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Olá, falar com o ouvinte, minha amiga, aqui tá aqui na linha já, né? Minha amiga Suero, bom dia, meu querido Suero da Prestação.
1: Bom dia, meu amigo Edir Santana. É um prazer participar deste maravilhoso programa Alvorada Sertaneja. Eu gostaria de ouvir a música com Duduca e Dalvan. Mulher Maravilha, oferecendo toda essa legião de ouvintes. A cowboy da gata no seu rancho num povoado Jiboia. A meu amigo Genival, moto peço mecânico aí do bairro Edemar de Carvalho. A guri eletricista no BNH. A Edivaldo, sua esposa Helena, aí no BNH. A Carlos da Limpeza. A Everalda, a rainha do folclórico. A tio Marca de Fera na Monte Redonda. A Bicho do Mato em qualquer canto da cidade. A André Professor, o popular André Mototáxi. A Índio Emplacador e Família. A Jailton Silva. A Lula Mariano. A Isaú Monteiro. A Albira Júnior. Zé Augusto Corretor. E não esquecendo, rapaz, de Dona Helena Vieira. A Dulce do Sindicato. E a Maria do Perfume. E a seu Osiel do Loyola. Enfim, a toda essa legião de ouvintes, valeu que valeu, Ed Santana.
0: Valeu que valeu, meu querido. Bom dia, aí nossa amiga ligada com a gente.
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2: 7 horas e 1 minuto.
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0: É o saudoso Cizinho Mariano. Ai, ai, gemedeira danada, hein? Gemedeira danada aqui no Alvorada Sertaneja.
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0: Nossa, de volta com a Varosa Sertaneja aqui no seu, na sua 104. Do Alô, dona Josefa, bom dia, querida.
1: Bom dia, querido. Tudo, como é que você está? Tá
0: tudo
1: bem?
0: Dizer
1: feliz
0: que
1: dia das mães. É, domingo é dia das mães, né?
0: Então, feliz dia para a senhora, viu?
1: É. Eu quero que você passe uma música aí do Dia das Mães aí para mim.
0: Bom, vou tocar Rick Renner Mãe.
1: Qualquer uma.
0: É, Rick Renner Mãe, música linda.
1: É.
0: Oferece para quem?
1: Nossa Senhora, para Maria dos Perfumes, todas as mães do Brasil.
0: Certo, Dona Josefa.
1: Para todos ouvindo. E que Nossa Senhora te proteja, um abraço.
0: Amém, amém, é nóis.
1: E eu tenho dois filhos, que é Cláudio e Everton, meus dois netos.
0: Uhum.
1: E feliz dia das mães para minha mãe também.
0: Isso.
1: E que Nossa Senhora te proteja, te dê um bom dia.
0: Amém, Dona Josefa. Abraço para a senhora, viu? Saúde e paz.
1: Eu mandei um áudio para você, mas parece que esse número é de Isal Monteiro. Eu queria ver você botar seu nome aí no WhatsApp.
0: Esse número aqui é o da rádio, é daqui do número da rádio, viu? É que já eu passo para a senhora Josuário, viu? Não, é o número da rádio, viu? O número da rádio. Senhora, passa para o número da rádio, tá bom? Tá certo? Já eu passo, tá bom? Um abraço, Dona Josefa.
1: Aí você passa.
0: Viu?
1: Tá bom.
0: Um abraço. Amém a nós. Tá, Dona Josefa, abraço para a senhora, viu? Obrigado, coração, pela sintonia. Dona Josefa, na estação, curtindo aí o nosso Alvorada Sertaneja. Aquele abraço carinhoso. Obrigado de coração, Dona Josefa, por estar em nossa sintonia, em nossa companhia. É, vamos aqui. Helena Vieira, bom dia, mamãe Helena. Sua bênção.
2: Bom dia, meu querido Edson Santana. Gostaria eu de ouvir uma música do programa para oferecer a Dolores,
0: certo.
2: Dona Maria, para Genivaldo Mecânico, a Bicho do Mato, Guri Eletricista, Cowboy da Gata no Rancho, Dulce do Sindicato, Elísia e Edilza. Vai para Gilbene no Povoado Tanque, Zé Raimundo no Jardim Campo Novo, Everalda, a rainha do folclórico, para você, Thelma Forrozeira, os Boiolas no Curralinho, vai para Oziel Moto Táxis, Índio Emplacador, para a família de Zé Padeiro e para todos que estão ouvindo a juventude. A você, Ed Santana, bom dia e bom trabalho.
0: Bom dia, mãe Helena. Aquele abraço que eu sou de paz para a senhora também, viu? Feliz dia das mães, mãe Helena, e ouvindo a gente. 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

0: 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Alô, bom dia, dona Gildene.
1: Bom dia.
0: Tudo bem, querida?
1: Graças a Deus.
0: O que, é que você manda no programa, dona Gildene?
1: Eu tava ouvindo. É Gildene.
0: Ah, Gildene, é com B. É B, Gildene. É Gilben.
1: Gilben.
0: Mas parece, é, parece.
1: É, é. É, parece, é.
0: É.
1: Faz parte.
0: É fácil demais. Liguei, dona Gilben.
1: É, deixa eu dizer, é, manda eu faço uma música aí bem bonita.
0: Certo.
1: Pra oferecer a dona Helena Vieira, que eu escutei ela falando agora, essa mãezona. A dona Dulce do sindicato, outra mãezona.
0: Dona Dulce.
1: Feliz Dia das Mães.
0: Isso.
1: A dona Dulce do sindicato.
0: Isso.
1: Ave Maria, ali é uma mãezona que a gente tem de coração. Ela, Helena Vieira, uh-huh. Maria do Perfume.
0: Isso.
1: Pra seu Osiel Loyola, pra aquele lá da prestação, ao Suélio da prestação.
0: A Suélio da prestação, isso.
1: Né?
0: Uh-huh.
1: É, deixa eu ver quem é mais. Tem muita gente aí, pra falar o nome de todos, vai gastar o dia.
0: Pra todo mundo.
1: Então, pra todo mundo.
0: Isso.
1: Faz parte, né? O que é. Passou a música aí bem bonita.
0: Vou passar Rick Renner, mãe. Pronto. Música linda, viu?
1: Pronto, linda. Muito obrigado por você preferir a música.
0: Uhum. Obrigada.
1: Prioridade pela música. Gostei demais.
0: É linda, você vai gostar. Você conhece, né?
1: Viu?
0: Muito
1: conheço
0: bem.
1: Sim, de Rick Renner, conheço.
0: Isso.
1: Sim. Aí você passa, Ed Santana. E ofereço também para sua esposa, se você tiver esposa.
0: Ah,
1: que é mãe
0: tem
1: também,
0: sim,
1: certeza,
0: a dona Piedade.
1: Então, a dona Piedade.
0: E a minha mãe tá. A minha mamãe querida tá lá no lado de Deus no céu, tá bom?
1: A minha também, a minha e o pai também, tá tudo
0: isso,
1: lá morando.
0: É, isso
1: Deus.
0: Mesmo também, eu também.
1: Graças a Deus, tá num bom lugar.
0: Isso,
1: né?
0: Isso, é verdade.
1: Que Deus abençoe a nós que estamos aqui, passando a chuva.
0: Isso, aí dá uma. Quando eu vejo o Juri tirar risco. Quando eu vejo o Juri, dê um abraço nele, viu? Que acaba safado lá, mas gente
1: ali
0: boa.
1: Meus amores,
0: é,
1: meus irmãos, eu sou meus amores.
0: Acaba bom dormindo.
1: É Juri, Zé Milton, meu irmão que mora na Catita.
0: Isso.
1: São meus anjos da guarda, meus irmãos, que todos nós que eu preciso me socorrem, todo mundo me ajuda.
0: Isso.
1: Tá bom?
0: Valeu,
1: que
0: querido.
1: Deus abençoe o seu dia.
0: Amém é nós, amém é nós. Vamos lá, simbora. Um abraço, dona Gilbene.
1: Pode aparecer na minha casa, pode aparecer na minha casa, no dia que quiser, tá bom?
0: É, vamos marcar um dia aí pra ele visitar, tá bom?
1: Marque, pode marcar e pode vir.
0: Aí mata aquela, vai fazer agora um rapazinho aqui no lagarto, no locutor. Mata uma galinha bem gorda, tá bom?
1: Ah, tá certo, vocês, ao Monteiro,
0: isso,
1: vamos
0: todo
1: Rodrigo
0: mundo.
1: Júnior.
0: Fala, levar Jair do Pão.
1: A galera.
0: É isso.
1: Todo mundo.
0: Muito bem, Gil
1: Bene. A galera.
0: Gil Bene, agora
1: tá bom,
0: acertei.
1: Obrigado. Gil Bene,
0: é,
1: Gil
0: acertei.
1: Bene.
0: Gil Bene, do bem.
1: Tá bom?
0: Abraço,
1: e Deus
0: querido.
1: Abençoe o seu dia, o seu final de semana.
0: A senhora também, feliz Dia das Mães, viu?
1: Obrigado, obrigado. Muito obrigado,
0: Deus
1: de coração.
0: Deus te cubra de bem, saúde e paz, tá certo?
1: Amém, amém pra nós.
0: Um abraço, querida.
1: Tá
0: bom?
1: Bom
0: dia pra senhora.
1: Muito obrigado.
0: Tá. Agora são 7 horas. São 7 horas mais 22 minutos. 7h22. Aqui, ó, fora da sertaneja. Vamos falar com ele? Eita, caba velho. Vamos falar com ele aqui? Vamos falar com ele. Osiel Loyola. Bom dia, meu querido.
2: Bom dia, é Santana. Tudo bem? Tudo na paz?
0: Tudo na paz
2: saúde.
0: Do senhor.
2: Um alô. Para Bicho do Mato, Tio Marcado de Fera, a Sueli da Prestação do Coqueiro de Baixo, Buri Alexista, Dulce do Sindicato, Helena Vieira, Maria dos Perfumes, Gidena do Povoado Tanque, Cabo Zé Forro no Povoado Tanque, meu irmão Barbadinho Luiz Loyola, minha esposa Jane, minha filha Clécia e meu genro Adriano trabalha na Coagro. Um alô. Para o cowboy da gata em seu rancho no povoado Jiboia. E um alô para meu irmão Barbadinho e Luiz Loyola.

0: E Gesso, irmão de Creza do Oiteiro, um bom dia, Edson Santana.
1: Bom dia, meu querido. Aquele abraço. Aí tá aí, ó, Zé Loyola, curtindo o Alvorada Sertaneja. Isso aqui é pra você que oferece a gente. Você que é mamãe, isso é pra vocês, viu, com muito carinho, aqui no Alvorada Sertaneja, na 104.9. Vamos embora. Mamãe, cadê ela? Cadê Rick Rene, meu filho? Onde é que tu anda, Rick Rene?
2: É mágico um instante que...
1: Essa não, rapaz. Cadê ela, hein? Meu Deus do céu. Me deixou na mão, viu? Me deixou na mão. Ei, papai do céu. Não é essa aqui não, viu? Fazer o que agora, hein? É, e agora, hein? Vamos aqui direitinho, né? Vamos dar aqui a passadinha rápida. Pois que a gente consegue, né? Encontrar essa danada aqui, viu? Vamos nessa. Antes, enquanto eu procuro, vou falar com ele aqui. Falar com ele, tá por aqui. Alô, meu amigo Bicho do Mato. Ô, bicho, bom dia, meu querido.
3: Bom dia, meu amigo Edson Santana. Bom dia a todos. Curtindo a Alvorada Sertaneja. Sextou, papai. Bom dia pra você, bom dia pra todos os seus ouvintes. Bom dia para nosso amigo Edson do Ferro Velho, Ribeiro, Cláudio da Limpeza, Nelson do Trator. Gilvan Barbeiro, Gilvan DJ, Wilton Araújo, Marcelo, Ivan Diabloro, André Mototáxi, Raio da Rolo Xisto, a galerinha do grupo Confiar Só em Deus. Dema Forzeira, aquele abraço, Osia da Vaca Atolada, Romário, Nenezão do Libório, Micael Lindolfo, Osia Loyola, Gideon Padeiro, Genivaldo Motos, meu netinho Pedro Miguel, Dolores e Adilson, Bairro Matinha, Jorge Pereira e Carminha na Matinha. Maria dos Perfumes, bom dia, minha querida amiga Maria dos Perfumes. Irene. Dilma Vitória. Que o Senhor Jesus toque na saúde do nosso amigo José Augusto Corretor e se recupere. Deus é o médico dos médicos, ele é fiel. Guri eletricista, meu irmão, aquele abraço. Que o Senhor Jesus te abençoe também. Você é caro, você é moral. José Raimundo e Madama Nália no Jardim Campo Novo. E pra toda a galerinha, né? Bom dia, Ed.
1: Bom dia, Bicho do Mato. Aquele abraço carinhoso. Bom dia, meu querido. Abraço. Rick Renner, mãe, aqui no Alvorada Sertaneja.

Ei, música linda, me mata de uma vez aqui no Alvorada Sertaneja, Vandinho. Bom dia. Bom dia aqui é especial pra você estar ligado com a gente. Alô, Zé Bibi, bom dia, meu querido. Tá lá na horta. Obrigado, coração. Júlio Tira Ritz, Fabiano, Fabiano aí também. A turma aí da rua Antônio Porfírio, né? Antônio Porfírio aí. No fundo aí da BR que. Da Graça Fátima, né? Turma boa aí, viu? Tá sempre curtindo a gente. Alô, Cizinho na Matinha. Seu Zequinha na Horta. Mijuri de Irahis. Luzinho no Barro Libório. Turma boa, viu? O Aloysio do Restaurante, aí no fundo do Mercado da Carne. Também tá com a gente, curtindo a Alvorada Sertaneja. 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Nosso amigo Fernando Contador, grande abraço. Bom dia. Bom dia pra vida. E Vandinha, mamãe tá viva, mamãe? Tá viva, mamãe? Quando andou, mamãe? Diz aí, Vandinha. Eu não tô ouvindo, não. Tô surda.

Me mata de uma vez, mas me mata de amor e de carinho, né? Aos amigos ouvintes, um grande abraço, nosso bom dia. Agora sim, né, Vandinho? É mamãe Vera, rapaz, mamãe Dona Vera, lá no Brejo. A mamãe do Vandinho, agora o cara virou jornal.

0: jornalista, filho da mãe. Deus benza, viu? Alô, bom dia. Bom dia, quem fala? Caiu, né? Caiu. Tô deixando quieto pra lá, né? Alô, é aqui, ó. Quero mandar um abraço especial com muito carinho. A mamãe, dona Vera. Minha mãe Vera. Bem, essa mãe Vera. É, mãe Vera. Agora todo mundo é minha mãe. Minha mãe tá no céu. Aí, Deus te abençoe, meu filho. Que graça, não é não? Deus te abençoe, meu filho. Mãe Vera, um abraço, viu, mãe? Parabéns pelo seu dia, viu? Parabéns pelo seu filho querido aqui, o Evandro, né? É, menino bom, viu, de futuro. Que Deus conserve ele, viu? Sempre, sempre. Né, mãe Vera? Um abraço carinhoso. Bom dia, muito obrigado, coração, pela sintonia. Bom, como eu falei, viu? Olha só, viu? 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É isso aí, viu? Everalda, minha filha. Everalda, minha filha. Bom dia, querida. Bom dia, Everalda. Ô, oh, Jesus.
1: Meu amigo Ed Santana.
0: Diga aí, querida.
1: Como é que vai você?
0: Eu tô tá aqui, bom? De boa.
1: Estou passando por aqui. Passa. Para desejar todas as mães do Brasil.
0: Isso.
1: Todas as mães lagartenses.
0: Uhum.
1: Paz e saúde, felicidade. Parabéns para as mamães. A minha já está no céu, tem 30 anos.
0: A minha também tem 8 anos.
1: Foi, pai,
0: 9
1: mãe,
0: anos.
1: Foi maravilhoso.
0: Tá perto de 10.
1: E mande aí as músicas do programa para a comadre Elisa, para o sindicato, viu? As músicas que eu quero é Moreninha Linda do Meu Bem Querer. Aí você manda para o sindicato, Helena Vieira, Bicho do Mato, Maria dos Perfumes, que é mamãe. E eu manda para Mônica Enfermeira, minha amiga Thelma Forrozeira, viu? Dolores da Matinha, mais Maria Correia, Assuelo da Prestação, Indy Placador, meu amigo que trabalha na padaria, que é filho Coquinho. Viu? Bicho do Mato perdeu o telefone.
0: Já achou, já achou.
1: Pra meu amigo prefeitinho. Pra Micael.
0: Deu B.O., deu B.O.
1: Os Boiolinhas.
0: Isso.
1: Pra Neide do Loyola. Pra Valdina, mais Jorgina. Isso. E não esqueça de passar aquela música Moreninha Linda.
0: Pronto, já tá passando.
1: Todas as mamães do Brasil.
0: Valeu. Vamos embora.
1: Vitória e Birajun.
0: Muito bem, Everalda.
1: E todo você, radialista aí da rádio, viu?
0: Valeu.
1: Já você.
0: Isau Monteiro, que é a esposa da Dona Rose.
1: Ontem.
0: É.
1: E pra todos.
0: Muito
1: sua
0: bem.
1: Praça, a rainha do folclore. É
0: problema.
1: É
0: problema. Deu problema.
1: É problema dos grandes.
0: É demais. Ai, deixa aí. Deu pior, deu pior, deu problema.

0: Deu problema, deu problema. Olha, antes que eu esqueça, que eu vou, já estou indo embora já. Um grande abraço a vocês. As mamães, nosso querido Brasil, nosso lagarto lindo. Saúde, paz, felicidade, viu, mães? Sua bênção do seu filho Ed, tá bom, Ed Santana. Todo mundo é minha mãe agora, viu? A Semana da Piedade, que é a principal, a Semana da Piedade. Minha mãe Maria também tá no céu. A todos vocês, um grande abraço. Feliz Dia das Mães. Antes também de encerrar aqui, quero mandar um abraço especial. Tava esquecendo, viu, Gilberto? Gilberto e o filho Gilmar, aí no Ademar de Carvalho. Um grande abraço. Até segunda-feira, se Deus quiser.
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0: E amanhã, às 6 horas, tem ele, viu, Abel Costa, com Tradição Sertaneja. Grande abraço. Meu amigo Chico Riaz, Dona Piedade, um abraço na Rua do Riachão. Bom dia.

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2: 7 horas e 51 minutos.
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2: 9 horas e 28 minutos.
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0: tá doido?
1: Eu tô aqui numa peinha de nada, rapaz, não tá uma boquinha.
0: Bom, cuidado, tá na peinha de nada assim é perigoso. Você pode dar uma voltinha e encontrar uma patrulha.
1: E nada não, quando eu chegar no Gonzagão lá em Exu, eu danço com as meninas de lá.
0: É, as meninas lá são camaradas, dançam bem, pode ser.
1: E Luiz, como é que é o forró lá em Exu, hein?
0: Aquele pé de serra, rapaz, todo mundo vira bem no

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2: 9 horas e 59 minutos.
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0: tá começando a partir de agora o programa Sala de Reboco aqui pela Juventude FM. Muita música boa, arrasta pé, vamos aliar a fivela. Eita coisa boa, Sala de Reboco aqui na Juventude FM. Apresentação Jailton Silva e Rosinaldo Fontes. Eita coisa boa, larga forró no rádio povo, meninos.
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1: Beleza, seu Rosinaldo Fontes, a nós aqui de novo. Muita saudade desse forró, né? Muito tempo que a gente apresentou, né? E agora esses 2 meses, e quem sabe uma vez por mês iremos apresentar, viu? Toda sexta-feira, depois do São João aí, depois de julho, agosto. Vamos ver se a gente, toda sexta-feira, uma vez por mês, né? Depois do São João aí, a gente apresenta esse programa que

0: gosto muito de fazer esse programa com o artista da terra, que eu dou valor, que eu gosto demais, e para mim é uma grande satisfação apresentar esse programa, que a gente apresenta de coração, né, com amor mesmo, a nossa profissão, e ter a presença de vocês aqui. A gente agradece de coração. Muito obrigado, eu chego até a me emocionar por estar com vocês aqui, meu irmão. Não é isso, Rosinaldo Fontes? Bom dia.
1: Bom dia, Jailton. Bom dia a todos. Bom dia, nossos queridos ouvintes. Você tocou aí, que volta atrás, que agora me lembrou aqui, que comentou o nome dele.
0: É, rapaz, isso foi muita...
1: Que, do início da Sala de Reboco, quem batizou esse programa foi Floriano.
0: Isso, isso.
1: Procurando o nome.
0: É.
1: E vem aquilo que você falou aí, que é a pura verdade, é o pé de serra.
0: É claro.
1: É o forró tradicional. O forró que a gente foi criado, vendo e ouvindo, que é sucesso até hoje. Quem é que não gosta de ouvir uma Sala de Reboco na voz de Luiz Gonzaga e outros cantores?
0: Claro, claro, com certeza.
1: Então nós chamamos aqui que essa equipe maravilhosa.
0: É, rapaz, é. Nosso amigo Chico Riacho.
1: Olha, quem gosta de forró ao tempo, forró ao vivo, pé de serra, se liga agora na Sala de Reboco, forrozão da Sala de Reboco.
0: E só a juventude pode proporcionar isso aí, porque é a raio da diferença. Aqui sim, aqui toca os artistas da terra. Você viu que dia 20 de abril foi o dia todo, mastigando ali, só artista da terra. Porque aqui é a única rádio que toca, aqui é a rádio que não sente vergonha de tocar os artistas da terra. É, não é, Rosnola?
1: É verdade, e aqui toca o que as outras têm vergonha
0: de
1: tocar.
0: Ah, com certeza, com certeza.
1: Mas acontece que, olha, você tem uma ideia... Nos comentários nossos, Jailton, do início do programa hoje, eu já estou com uma lista aqui de ouvintes. E disse, olha, não esqueça de mandar um alô. Daqui a pouco a gente manda um alô. E vamos começar, Jailton?
0: Vamos lá.
1: Vamos lá.
0: Vamos botar ao vivo aqui também pelo YouTube, meu cara Evandro.
1: Olha aí o que nós estávamos comentando.
0: Ajeita a câmera aí, mano. Agora é pelo YouTube, para o mundo todo. Não é só para Lagarto, não. É para o mundo todo. Estamos pelo YouTube aqui.
1: Ficando beleza.
0: É só o nosso amigo ali ajeitar ali, ficar tudo belezinha.
1: É o Evandro Santos.
0: Aí, muito bem.
1: Está me devendo mesmo.
0: Eu acho que você tem que vir para ajeitar o Zoom aqui, que está meio, né?
1: Isso.
0: Para chegar bem legal.
1: Oi. Vamos aí, você aí, puxa o microfone para lá.
0: Nosso amigo Alvino.
1: Não, primeiro fala aí.
0: Ah, vamos apresentar.
1: Primeiro vou perguntar aqui.
0: Vamos apresentar.
1: Vamos começar com o quê? Qual música?
0: É. Primeiro, vamos o bom dia, né, dos nossos artistas aí.
1: Bom dia, isso que eu estou passando aqui agora.
0: Isso. É lá, José.
2: Meu Jaito, bom dia, rapaz.
0: Epa, rapaz, bom demais.
2: O senhor trablou mesmo.
0: Ave Maria.
2: É porque a idade minha aumentou, 101 anos, rapaz.
0: Eita, eu tô com 98.
2: Aí, eu aproveitando aqui, compadre Jaito, aqui é o grupo do Melado.
0: Aí, muito
2: aqui
0: bem.
2: Aqui é o meu sanfoneiro, que há muito tempo nós tocou nos pés de serra por aí, Chico Riacho.
0: Isso.
2: Esse outro aqui é compadre Ezinho.
0: É, ouvindo,
2: né? Este outro aqui é o meu compadre e companheiro também de estrada, no São João. Meu compadre de...
0: Tinhô.
1: O senhor tem muito compadre, né?
2: Rapaz, é muita gente.
0: Tinhô é aquele que não sente dor.
2: É este mesmo. Oh, meu. E quem nunca curou ferida não sabe que coisa é dor.
0: É verdade.
2: Ô, compadre Aizinho, manda um alô aí para o povo, o pessoal.
3: Em primeiro lugar, eu quero dar um bom dia para todos aqui, né? Meu amigo Jailton Silva.
0: Isso, nosso amigo Alvino.
3: Rosinaldo, né? Aqui presente também. E estamos aqui juntos, né? Chico Riacho, Tio, Eládio e eu presente também para cantar algumas músicas.
0: Tá,
3: vou ver se acerto ainda.
2: E aqui com o pai Chico, ué, o homem do forró no sítio, quem lembra na Progresso? Olha ele aí.
0: Aí, forró do sítio.
1: Eu lembro.
2: Chega pra cá, compadre. Meu compadre Chico.
4: Levanta aí um pouquinho, puxa a cadeira dele pra frente.
2: Mais pra frente.
0: Mais pra frente aí.
2: Né?
0: Aí.
2: Compadre Chico. Ele vai
0: ajeito velho.
2: Se lembrando dos velhos tempos.
0: Eita.
2: Aí, compadre Chico. Pode falar, compadre.
5: Pois é, menino. Bom dia pra todos vocês que estão aqui presentes. Meu amigo Tinho, meu amigo Elá, Elvino e Elá de José. Homem de companheiro de muitas datas, né? Muito bom fazendo por aí. E também para o rei do rádio, Rosinaldo Fontes.
0: Olha, rei do rádio.
5: Esse aí é o seguinte, antes de vir em rádio, ele está por meio, ele gosta. Ele faz por profissionalismo e porque gosta também da coisa do rádio, né? Então, é lá, José.
2: Agora, compadre, senhor, manda um alô aí, homem, para eu ver sua voz.
6: Já falou, bom dia, já falou o nome de todo mundo. Aí eu quero oferecer essa música, a música do programa para Aguinaldo da Creche em Simão Dias. Minha sogra e as cunhadas e minha esposa estão lá no povoado Jacaré, em Terra Branca, assistindo as músicas também. E Silvânia, no povoado A Suzinho, ela tem uma barraca de verdura na Fruta. A gente comprou barraca ela. Um bom dia a todos.
0: Muito bem, vamos lá.
2: Vamos lá.
0: Vamos,
2: lá,
0: vamos, vamos lá. Começar a sala então, de reboco.
2: É, não se despediu de mim,
0: com eita, eita. Lasca forró no ar do povo, é sala de reboco, meu filho.

0: Beleza, olha quem tá ouvindo a gente, nosso amigo Nil de Juvencio, toda a turma aqui, Neraldo Ouro, tá ouvindo a gente, viu? Pronto, tá lá de som ligado. Abraço aí o Raimundo Celestino, né? O nosso amigo irmão Heraldo do Ouro, toda a turma aí trabalhando, o Reinaldo, toda a turma aí trabalhando. E o Nil de Juvencio, valeu, boi.
1: Mas já tava aqui notado, já ia falar dele.
0: Rapaz, já tá lá ouvindo a gente, viu? Muita gente.
1: É, o Raimundo Celestino, né? O gerente, né?
0: É o gerente, viu?
1: Rapaz, ele falou que vai trazer um negócio aqui pra nós, viu, Jair? O Raimundo Celestino, um docinho.
0: Ah, rapaz, muito bem.
1: Bom demais. Tô aguardando, viu, Raimundo?
0: Isso. Beleza. Com o Mário Dolores também na matinha, tá? Mandou aqui o ó, tá ouvindo a gente. Muita gente boa, muita gente inteligente que se liga na gente, já está aqui com a gente, viu?
1: Isso mesmo. Não, aproveitando também, tem mais gente aqui, Jair.
0: Vamos lá, né?
1: É, aí tem. Já falaram, né?
0: Isso.
1: Aí tem a Vera Lúcia que tá nos ouvindo, viu?
0: Isso, tá com o Mário Vera.
1: Tem o Didi que tá nos ouvindo, viu?
0: Muito bem.
1: Tem Rinaldo Prata também, está nos ouvindo.
0: É, sim.
1: Tem o Adelmo do Zabumba.
0: É.
1: Sabe aonde?
0: Ah.
1: Na terra de Valadares, Simão Dias, no Pastinho, viu?
0: No Pastinho,
1: Simão Dias. Tá lá, ligado, viu? Você está pensando que a Rádio Juventude muito é bem. Brincadeira?
0: Beto Isaías aqui na Relojoria Jóia também está ouvindo a gente.
1: Está ouvindo,
0: aqui, viu?
1: Nossos ouvintes.
0: É, rapaz, muita gente.
1: Ainda tem a Elisângela e a Tita que estão em casa ouvindo, viu?
0: Olha lá, o prefeitinho chegando por aqui, ó, já com a gente.
1: É, isso mesmo.
0: Tá ali forró? Vamos lá.
1: Vamos lá.
0: Vamos lá. Porque
2: vamos
0: o forró.
2: Lá, meu compadre. Agora quem vai cantar aqui é o meu compadre Azino.
0: É,
2: compadre Azino.
0: Aqui é, aqui é pouca conversa e muito forró no Raio do Povo.
2: Isso. Aí. Vou cantar aqui uma música de Flávio José, Tarek Mariola.
0: Eita, é bom, viu? Uma mariolazinha, né? É bom demais. Oi, segura o forró, menino.

0: Eita, forró danado! Muito bem, muito bem, muito bem. Bom demais. O pessoal tá ligado aqui, viu? Nosso amigo Bicho do Mato, pelas oficinas aí, ouvindo a gente. A nossa amiga Gina aqui na Josias Machado. A Thelma Forzeira mandou aqui um óleo aqui pra gente. Vamos ouvir a Thelma Forzeira. Alô, Thelma, bom dia.
1: Bom dia, Jailton Silva. A coxa forrando o raio do povo, meu irmão. E tá bom demais. Um abraço aí pra essa equipe maravilhosa do forró que está aí se apresentando ao vivo. Um abraço para Rosinaldo, para você e para todos os ouvintes, meu querido. Eita, coisa boa, é forró! Tô aqui ligadinha, viu? Tô aqui ligadinha, capinando aqui o forró, os capinzinhos do sítio, ouvindo esse forró maravilhoso.
0: Tá vendo aí, ó?
2: É isso, Jair.
0: Brevemente ela vai estar aqui com a gente também,
2: vai,
0: viu?
2: Vai estar sim, mas já eu tô aí. Tem coisa graficando, como a Thelma falou,
0: é
2: capinando e ouvindo um forró de qualidade.

0: cima no palanque, aí a Dulce chegava dançando, meu Deus. Esses meninos, todos que estão aí, sou fã desses sanfoneiros aí, dos abombeiros, esses tamborinhos, ô Jesus. Um abraço a todos, aí passa para aí que eu estou ouvindo, viu? A todos, um abraço de coração mesmo. Ai, Jesus.
1: Tá aí, a comadre Dulce aí da horta, né? Mas, isso, rapaz. Bom demais.
2: A Dulce, eu acho que todas as músicas ela tem uma lembrança de alguma coisa.
1: E a Dama de Vermelho.
2: A Dama de Vermelho.
1: Daqui a pouco
2: famosa.
1: Ele canta aí o Rio de Forró aí, né?
2: É verdade.
1: Isso mesmo. Muito bem. Abração, meu amigo Davi, meu papai Davi do Pastel, eles na sintonia com a gente.
2: Caio, tu sabe quem está nos ouvindo, tenho certeza.
1: Isso.
2: Cowboy da Gata.
1: Ah, ouvi, lá no rancho Cowboy da Gata. É, né? Olha como é Dolores, olha.
2: Vamos ver, Dolores.
3: Zé Augusto, tá internado?
1: Ou não, aqui já é outro cara. Tá bem melhor, graças a Deus. Já tá bem melhor, graças a Deus. É, brevemente vai estar aqui com a gente de novo, com fé em Deus. É isso? Nosso amigo Davi, aquele abraço. Então, vamos lá, Rosnaldo, né?
2: Vamos lá.
1: Mais alô aí?
2: Não tem, tem não.
1: Então vamos
2: não.
1: Socar forró. Vai do povo, aí, compadre.
2: Falei igual até. Vamos botar forró no raio do povo.
4: Ô, compadre Jair Tussiva, esta próxima música aqui, eu vou oferecer a um amigo meu que... Por sinal, foi um grande artista sergipano. Compadre Zetinha.
1: Eita.
4: Sabe na onde? Lá no povoado Pissarreira.
1: Mas é aquele? Lá... O bom é dançar agarradinho.
4: Não, compadre, antes eu tive o prazer de pegar na mão dela e brinquei muito mais ela, a saudosa Clemilda. E ela disse, e ela fez uma música pra Zetinha. Ô, compadre Chico, tempera o fole, filho.

0: Epa, compadre Ivan, da Eletrônica Santa Maria, na praça. Mandou um abraço pra você, viu?
1: Quem, pai?
0: Compadre Ivan, da Eletrônica Santa Maria, na praça Pedro Afonso.
1: É, grande pai, rádio. Passou uma situação meio delicada.
0: É, grande rádio técnico, né?
1: Pai Ivan, compadre de Isaú Monteiro, né?
0: É, Ivan tem um aparelho lá, quando você chega quando você chega na calçada, ele já sabe, já descobre o problema dele, né?
1: Ah, rapaz, ele já sabe. Ele não precisa nem. Ele não, pisou na calçada, já olha, já diz, o problema
0: você,
1: é isso.
0: Você vai com a televisão. Na calçada, ele já detectou o problema na sua TV. Aí é bom demais. Aí na rua Felino Fontes, rua da Praça da Antártica, aí aquele abraço. Pessoal da estação rodoviária também na sintonia com a gente. Nós estamos com o Padre Ivan, aquele abraço. Obrigado pela audiência. E aí é o verdadeiro forró, é isso aí. É o que eu gosto, autêntico. Pé de serra legal.
1: Mas, não tem coisa
0: bom.
1: Melhor, né, Jailton?
0: É. Muito bem. Isso. Não, vamos embora. Vamos embora.
1: Eu perguntei. Então,
0: não, aqui
1: bem.
0: Quem manda é os ouvintes, é nós, é o forrozão. Né? Então vamos embora.
1: Vamos embora. Vamos lá, pessoal.
2: Bora lá, é isso aí. É, eu vou cantar agora uma música.
0: Aí.
2: Vestido Vermelho.
3: Garçom.
2: Dama de Vermelho. Dama de Vermelho.

0: Desculpa, aí,
1: especial para Comadre Dulce, viu?
0: Mas vou cantar ela agora.
1: Viu, ouvindo?
0: Oi.
1: Especial para Comadre Dulce, que ela gosta muito dessa música. Ela diz que lembra. Dulce, pra Dulce, ela lembra, ela lembra de Chico Riacho tocando essa música no palanque lá, né?
0: Isso, vou, então, vou oferecer para ela, Dulce do Sindicato.
1: Capricha,
0: é para você,
1: aí,
0: Dulce. É Elvino Arce, viu? Na voz de Elvino Arce, cantando para você.

0: Eita, beleza, tá aí, a Comadre Dulce aí, a música Dama de Vermelho. Vamos ouvir aqui o Cowboy da Gata?
1: Vamos lá, olha o Cowboy da Gata.
2: Bom dia, gente, meu ouvinte aí da ligação 24, Rádio Juventude FM, 100% comunitário. Mandar um bom dia pra Rosinaldo aí, que mandou agora um bom dia pro Cowboy da Gata. A Dona Thelma Forrozeira, que já participou, capinando. Dona Thelma Forrozeira, eu tô aqui também no rancho, dando uns pauzinhos pesados, chovendo. Não falta trabalho não, velho. Jair Silva, bota qualquer música boa aí, quem pede é você aí. Tome forró no Rádio do Povo, Jair Silva.
0: Isso. Cowboy da Gata. Vamos agora, Helena Vieira.
1: Fala em alto.
3: Bom dia, meu querido Jailson. Aí, tá bom. Ai, se eu pudesse, eu tava aí também. Não sei tocar, nem cantar, mas sei apreciar. E agora eu peço uma música para oferecer ao pessoal que se encontra lá no escritório do comércio Bieral do Ouro. E vai para todos vocês da juventude e os ouvintes que estão ouvindo.
0: Tá aí, Rosinaldo, nossa amiga Helena Vieira,
1: Helena
0: viu?
1: Helena Vieira, ela disse que não sabe fazer, mas ela sabe dançar.
0: É verdade, olha, mala cheia.
1: Olha, eu vou pedir a meu amigo Tid que grava um áudiozinho aí, Tid, e manda para nós aqui, que isso. Bota no álbum e peça a música que você quiser.
0: Nosso amigo Mala Cheia, Vinho, quer que você canta aquela música de Jacques Padeiro? Eu fui pra Limoeiro e gostei do forró de lá.
1: Já
0: essa eu não tenho?
1: Tive com Mala Cheia segunda-feira.
0: Você tá trabalhando lá, mas tá ali ouvindo a gente, mas viu? Mala Cheia.
1: Segunda-feira nós chamamos um álbum aqui, passarinho no Bebe juntos.
0: Aí foi?
1: Foi lá na feira.
0: Ah, beleza.
1: Foi muito bom. Um abraço aí, Mala Cheia.
0: Gente boa, viu? Isso. Muito bem, então vamos lá. Mais forró no Rádio do Povo aí. Olha lá.
4: Então, compadre Jailton, eu aproveitando aqui essa colher de chá que o senhor está dando ao velho, eu quero mandar um alô para uns amigos meus, forrozeiros, todos aqui de Lagarto. Porque se eu for falar no nome de tudo, às vezes eles estão no rádio e não se lembra do velho aqui, não.
0: Agora tem uma
4: coisa. Mas eu vou mandar para todos os meus amigos. Agora eu lembrei do meu amigo saudoso Bozó, que ele dizia: Ela José, você conhece
1: o velho
4: Lavizone do forró? Eu digo: Não conheço, não. Eu estou com medo. Ele diz: Não tenha medo, não. É um cabeludo. Mas eu quero mandar alô para todos eles. É os meus amigos que eu gosto muito aqui de Lagarto. Muito. Lorival Mendes. E aí, se eu for falar em tudo, aí. Pronto, vai se embora o espaço.
0: Quem quiser contratar o forró?
4: Do Melado.
0: Do
4: meu
0: Melado.
4: Filho, este ano, graças a Deus, está aparecendo coisa.
0: Diga aí o número.
4: Porque é o ano dos homens, né? É o ano dos homens.
0: É verdade.
4: Aqueles homens que vai bater na nossa porta.
0: E quem quiser.
4: E dizer, uma esmolinha, filha, o voto, uma esmolinha.
0: E quem quiser, esse forró bom, isso.
4: Então, está aparecendo. Diz que uns contratos aí. Eu estou chamado mesmo aí para apresentar um forró aí no lá no Pé da Serra.
0: Do Cui?
4: Sim, tem o compadre Laelso Drinks, lá em Aracaju, que ele tem uma chácara.
0: Fala aí, Pedra
4: lá
0: Serra.
4: No Sapé, município de Salgado. Já disse que eu tô de olho em você.
0: Fala aí, Pedra Serra
4: do Cui. É só você dizer quanto é o café.
0: Fala aí, Pedra Serra do Cui, manda um irmão para meu irmão Zé de Nina lá, da Ouvindo a Gente, viu?
4: Ô, meu compadre.
0: Agora diga o telefone. Diga o telefone.
4: Ô, rapaz, que beleza.
0: Diga seu telefone pra gente contratar essa banda boa.
4: Ô, rapaz, eu sim, o telefone. Eu vou ver se o velho tá com os olhos meio truvilusco.
0: Tá lembrado?
4: Que é a idade,
0: compadre. Se lembra ainda do telefone?
4: Agora, sabe o quê? O telefone do velhinho é 999-59-5362. Olha, compadre.
0: Repipilita?
4: Então vou repipilitar. Olha, escute lá. É 999-59-5362, compadre.
0: Pronto, aí você
4: já tá vendo?
0: Pronto.
4: Aí nós vai lá e faz o forró e ainda
0: diz umas notadas.
4: O senhor sabe, né? Que quando a gente chegou, a gente quando anda, a gente quando vem do sertão, compadre, eu nunca subo o que era mala. Quando eu vim do sertão, sabe o que foi a mala? Um saco dado um nó.
0: Eita! Vamos embora.
4: Vai cantar essa música já, viu, compadre Chico?
0: Vamos
4: agora vamos trazer meu compadre forrozeiro, pagodeiro, compadre Tinho. Fala com muito amor.
0: Eita.
5: Vamos cantar uma música aí, oferecer a Aguinaldo lá no povoado Simão Dias, na creche, e o pessoal de Terra Branca, minha esposa Jocélia, minha cunhada Gi, e Dona Zifinha, que completou 80 anos domingo.
0: Ó, oh, que beleza,
5: e a,
0: né?
5: Silvana lá no Açuzinho, ela tem uma banca de verdura na feira.
0: Muito bem, muito bem. Vamos que vamos.

0: Muito bem, beleza. Agora muito são bem. 10 horas mais 42 minutos. Forrozão aqui, sala de reboco, de volta aí ao seu rádio, né? Tá todo mundo com saudade aí do sala de reboco aqui na Juventude FM. Agora em novo horário, todas as sextas-feiras, das 10 ao meio-dia, estaremos aqui, eu e Rosinaldo Fontes. E cada sexta-feira ele traz uma banda aí para animar aqui a nossa sexta-feira, que é bom demais esse horário, né? Das 10 ao meio-dia. Bom demais aqui o forró.
1: Bom
0: viu?
1: Demais, isso mesmo.
0: Isso. Muito bem, vamos lá. Vamos tocar forró no Rádio do Povo.
2: Agora, antes de ir com o padre Edvino cantar, o velhinho vai mandar um alô, sabe pra quem? Pra compadre Edmício Barbosa, rapaz, no frigorífico Barbosa.
1: É, isso.
2: Ele disse que tá aparecendo aí umas coisas pra gente, que umas assombração, pra nós fazer uma zoada, né?
0: Ah, sim,
2: e,
0: sim.
2: E Deus ajude, né? Deus ajude. Valeu, meu compadre Edmício, que Deus lhe ajude aí. Compadre Edmício, olha tá o bichinho aí.
0: Tá vindo aí umas coxinhas de galinha, né?
1: Ah!
0: As coxinhas de... umas asazinhas, negócio.
3: Edmício é uma boa pessoa. Eu quero também mandar essa para ele. Isso. E para meus amigos, todos os meus amigos, para Jorge da Matinha, que é um grande amigo meu, Jorge da Matinhazinho, Febre Alta, meu grande amigo Febre Alta, para você também esse forró, viu? Chico Iacho, vou cantar aquela música, Boiadeiro.
4: Vai,
3: boiadeiro. Pronto.

0: Eita, menino, tá bom demais.
1: Eita, forró bom danado. Bom demais aqui o Sala de Reboco, aqui pela Juventude FM, nesta manhã de sexta-feira, dia 8 de maio, né?
2: Isso, Jair. 8 de maio.
1: Isso, graças a Deus, estamos aqui.
2: Estamos se aproximando do dia de Santo Antônio.
1: É, rapaz.
2: Dia de São João.
1: É, dia 13.
2: E dia de São Pedro. Você sabe que nas tradições, no dia 24, né?
1: Isso.
2: A pega do Márcio, né?
1: É, dia 24.
2: Ô,
1: dia
2: Jair, então eu posso lhe fazer um convite?
1: Dia 23 tem um forró
2: eu
1: do Márcio.
2: Eu vou fazer um convite aqui a todos, viu?
1: Dia 23 tem o forró do Márcio,
2: é, tem
1: Prato.
2: O forró do Márcio, tem a pega do Márcio.
1: Isso.
2: Mas eu vou convidar todos. Você também, viu, Evandro? Tá convidado.
1: Olha aí.
2: Pra gente tomar uma na Cilibrina, na mesa do diabo.
1: Vixe Maria, misericórdia.
2: Por quê? Por quê, compadre?
0: Meu compadre, essa mesa é perigosa.
2: Nem não.
0: Agora, se o senhor dissesse, é uma mesa é, daquela da banheira do Gugu, aí
2: eu... Ah, rapaz, banheira. Mas a mesa do diabo é o sentido figurado, não é que o diabo vai estar lá, não.
0: Então tá certo, viva Deus.
2: É porque é o seguinte, o macho tá lá onde vai
1: botar... Espadinha para escovar os pés da gente.
2: É. Olha, não, olha, você vai sentar na mesa lá comigo. O baixo tá lá cheio de prêmio, muita espada, muito buscapé, e nós vamos ficar sentados numa mesa como nós estamos aqui.
0: Ah, então é beleza.
2: E agora ninguém.
0: Vamos dar uma de elite, né?
2: Não, nós estamos na elite da Cilibrina mesmo. Agora é o seguinte: o que levantar e correr. Vai deixar 200, 300 a 500 reais na mesa.
1: Eita,
0: pra falar a verdade, vixe, quando eu vejo o ronco do busca-pé, eu já dou com o dano
2: dá
0: no pé.
2: Não, rapaz, que nada, rapaz. Olha, eu convidei, sabe quem eu convidei? Nosso amigo Walter José, numa rádio que eu tô participando em São Paulo. Eu convidei ele, disse que vem, pra mesa do diabo.
1: É, brincadeira.
2: Você vai, Jair, comigo?
1: Rapaz, eu vou ficar de longe, só olhando, só filmando. Né?
2: Rapaz, não achei um parceiro pra ir comigo ainda.
1: Vai levar Evandro, então.
2: Vou levar Evandro,
1: Evandro vai, que ele vai filmar tudo.
2: Evandro vai.
1: Ele vai filmar, Evandro, vai fazer a rede social.
2: Aí pode levar aquela pinga, pega lá com seu pai, viu? Aquela que você tá devendo.
1: Rapaz, a pura.
0: Engraçado que o irmão dele lá, o Everton, o Produções, ele tá no colégio essa hora, aí ele tem lá umas pingas que ele traz lá das praias que ele viaja de Salvador. Rapaz,
1: eita,
0: que nome safado da
2: praia. Rapaz, já sei qual é. Não pode falar, não. Pode falar, não.
1: Isso,
0: Como é que o cabo vai
2: chegar? Eu vou dizer que é normal, ribaçaia, e é por aí.
0: E nós vamos chegar numa bodega, aí tá a senhora lá dentro do bar, e eu digo, eu quero essa pinga fulana de tal.
2: Pior é a cerveja japonesa. Pior do que isso aí é a cerveja japonesa. Se você toma... Ah, o nome da cerveja. Nossa, eu pensei se eu chegar lá e pedir, eu quero tomar a cerveja misericórdia.
1: Uma bem geladinha.
2: Não, eu conheço essas bebidas da Bahia, essas pingas aí. É de arribaçaia pra lá, viu? Deixa pra lá. Vamos pular essa parte. Vamos pra mesa do diabo, que é melhor. Né? Já então, chama lá, né? Vamos levar o Evandro.
1: Evandro vai filmar tudo lá, viu?
2: Evandro toma tudo.
1: Vai filmar.
2: Hein?
1: Vai filmar.
2: Você vai ser o cinegrafista. Olha, cinegrafista da TV Sergipe, onde Paulo Preto morava, ficar lá em cima, eu e o seu Irineu, lá na a mesa do diabo, a gente fazendo a porta de casa mesmo.
1: Verdade.
2: Agora só ficava eu e o seu Irineu.
1: O resto ficava.
2: E ninguém nunca. Nenhuma faísca pegava na gente. Por quê?
1: São blindados, então.
2: Tá certo.
1: São blindados.
2: Mas estão convidados, viu?
1: Isso.
2: Vamos tocar essa zabumba. Eu vou levar vocês pra você tocar essa zabumba na mesa.
1: Leva a banda pra lá, ué.
3: Agora a Eladio vai cantar uma música que o Matuto sumiu, né? O Matuto não existe demais, mas Eladio vai cantar. O Zé Matuto foi à praia.
2: Eu sou o Matuto da Rosa. Só pra ver como ela é.
1: Olha lá, vamos lá, peraí.
4: Eu sou aqui, assim, ouvindo. Tá bonzinho da cor, forrozinho, né? Pede cerca aí.
2: Aí é o meu amigo Tide.
1: É o Tide, né?
2: Pai, Tide, você não disse onde estava falando e onde foi, não, mas fica para a próxima.
1: Isso.
2: Mais tarde a gente se encontra lá naquele cafezinho.
0: É isso aí, meu compadre. Então, a próxima música eu ofereço também a Dona Vera, minha esposa.
1: Tá ouvindo aí?
2: É Vera também?
0: É Vera.
1: É Vera também.
0: Ela tá lá, ficou lá com a máquina lá ligada e a bicha lavando e ela só olhando.
2: Só olhando, não tem trabalho nenhum, né?
0: Meu Deus do céu. Hoje em dia a mordomia tá demais. Então, a Zeinha na roça, rapaz, não lava nem com a mão mais. Mas que diabo é isso?
2: Mas você falou do Matuto, você lembra da época que ia pra beira do tanque, não era rio?
0: Era.
2: A pedra tava lá, né?
0: Verdade.
2: Hoje,
0: Hoje
2: é, ela só olhando a máquina.
0: Só olhando.
2: Então você mandou um alô pra sua velha. Vou mandar um alô pra minha velha também. Compadre. Tá fazendo a mesma coisa, tá olhando a máquina.
1: É, vou mandar pra minha Dilma também, tá ouvindo a gente? Tá com a Dilma, né?
0: A esposa do compadre
1: Jair. É, Dilma, um cafezinho Dilma aqui sabe. Que ela mandou pra nós, viu?
2: Oi?
1: É, tem um cafezinho daqui a pouco aqui. O melhor café.
2: Cadê o cafezinho?
1: Tá aqui, daqui a pouco a gente já tá aqui. Viu?
2: Ah, tá bom. Compadre
0: Jair, eu aproveitando aqui que eu tenho uns amigos que tá ouvindo essa rádio pela internet lá em Olindina.
1: É, rapaz.
0: Ainda ontem eu conversei com o Luca do Acordeon, meu amigo Seu Joãozinho do Acordeon, meu amigo Donda do Forró, lá em Crisópolis. Alô, Donda do Forró. E quando eu chego lá, rapaz, ele diz, este homem é muito alegre, rapaz. Quando este homem está ao nosso lado, a alegria vem logo.
1: É verdade.
0: Lá na Bahia, quando eu chego ali, rapaz, é muita alegria.
1: Bom demais, bom demais.
0: Valeu. Vamos. Ô, compadre, ô, compadre aqui, o meu sanfoneiro, Chico Riacho. É o compadre Chico, rapaz. Esse aqui é um sanfoneiro.
5: Esquecendo também o trio Chamego do Forró.
0: É o trio... Hã?
5: Não, o trio Chamego do Forró, Moreninho.
1: É o Juvenal, O padre Juvenal, tá ouvindo a gente.
5: O programa Moreninho, conheço. O trio Chamego do Forró.
1: Juvenal do Forró, aí o trio Chamego do Forró. O Moreninho.
0: Aí eu não, se eu falar em um, aí eu tenho que falar em tudo e é mais de 1 milhão.
1: Lourinho do Acordeon então, também tá ouvindo a gente.
0: Vamos tocar forró. Compadre Chico, vamos lá que eu sou matuto e eu vou cantar agora a história do matuto.

0: Pode dar sequência, pode dar sequência.
1: Mais com
0: vamos, vamos lá, é, toca
1: ele quer mais, compadre Chico, dá
0: não mais. Pode parar não, vamos lá.
1: Então eu vou voltar, compadre Chico.
0: Vamos lá.
1: Vai com o compadre Chico. Vamos lá, meu compadre Chico. Então vamos mais um forró, meu compadre Chico. Vamos essa, compadre Chico. Essa aqui aí eu me perdi porque não estava preparado na mente, mas nós vamos cantar aqui um forró.

0: Obrigado, obrigado.
1: Epa, muito forró bom, forró que vai, tá forró sala de reboco, é aqui na Juventude FM, meu filho, Rosinaldo Fontes.
2: Isso aí, Jair, tô
1: é bom demais, viu?
2: Eu tenho, então, pessoal aqui passando mensagem, parabenizando o programa, eu quero agradecer a todos.
1: É, pai, muita gente aqui.
2: Porque são coisas que nós somos de rádios comunitárias, que tem que fazer coisa para a comunidade, para o povo que gosta.
1: É claro, o povão, né?
2: E a rádio que faz a diferença é a nossa, não tem para onde correr.
1: É, aqui
2: pode
1: toca
2: vir
1: as
2: a rádio que for, e nós sempre vamos estar à frente.
1: É, porque aqui toca as músicas.
2: Não é desfazendo de nenhuma.
1: Dá valor aos artistas da terra, né?
2: Mas tem que, você tem que, eu sou, às vezes, muita gente que eu sou igual a baiano, que eu sou, não. Eu tenho que defender os artistas da minha terra.
1: Isso, com certeza.
2: Porque muita gente diz, chegam para mim, ah, vai ter uma festa de forró, mas traz tal... tal banda que não é de forró.
1: É verdade.
2: Eu digo, culpado não é quem contrata, não.
1: É.
2: Porque se ele contrata e o artista se apresenta, se não tivesse ninguém lá, ele não contratava mais.
1: É verdade.
2: Mas o povo vai. Porque você... forró é isso que nós estamos ouvindo. Porque festa de forró tem que trazer os nossos forrozeiros tradicionais que estão vivos, os últimos.
1: Traz os ritmos e não tem nada a ver com forró,
2: não tem nada a ver, mas o culpado não é quem contrata, é o povo.
1: É, o cara tá ali dançando de boa, depois chega o cantor aí.
2: Porque eu acho que cada macaco no seu lugar.
1: Cantor sertanejo, cantor de arrocha, no
2: não,
1: forró.
2: Não tem nada a ver, velho.
1: É.
2: Porque aí disse que eu sou contra a paredão. Não, não sou contra.
1: É.
2: Aí, como ali na rua da Rua da Caridade, onde eu moro, a gente gosta, como aí hoje eu fazendo esse, apresentando esse programa. E quando eu estou por ali, na mesa do diabo, na quebra de fogos que eu gosto, lembro de quem? De seu Irineu. E muita gente criticava.
1: É,
2: e botava aqueles paredões, como você falou, e não tenho nada contra o sucesso dos outros, não.
1: É claro.
2: Mas você está numa festa como ali, no dia 3 de Santo Antônio, a gente gosta de se reunir ali, tem aquela festinha. Aí o cara bota uma rocha, uma estupidez.
1: O funk.
2: Eu levo o melado e o melão para lá, para a gente fazer o desafio.
1: Quer ouvir funk? É. Pelo amor de Deus.
2: Não é o quê? Não tem nada a ver.

0: People, é. vamos ser nós. Como foi? Aquele menino de Luiz do Tanca, a filha.
1: É, eu pensei em trazer ele aqui.
0: Rapaz, não tem.
1: Helder Nascimento, vamos trazer ele aqui também. Helder Nascimento.
0: Tem coisas, rapaz, maravilhosas. Tem artistas muito bons que não tem.
1: É bom.
0: Você chegar, rapaz.
2: Compadre Rosinaldo, o senhor me dê licença, eu queria agora mesmo, dia 14, nós vamos ter o casamento caipira do Brejo, é isso. Lá no meu povoado agora, rapaz, de primeiro, antigamente era tão bom, a gente cantava nas casas, os pés de serra, hoje em dia não canta mais, sabe por quê, compadre? Uma dos paredões.
1: É.
2: Não é direito, eu que eu gosto também, mas sabe por quê? Porque os paredões tocando umas músicas que não tem nada a ver com o samba.
0: Mas é isso, tá mas bem, é isso que eu estou falando. Porque, repare, no casamento caipira do Brejo, que eu, rapaz, muitos, eu fui e vou. Aí o que é que tem? Faz um negócio, a festa com vocês ali, na casa de um. Aí chega para um paredão que cobre a rua todinha.
1: Eu fui pro primeiro. Pro primeiro casamento, em 89.
0: Mas você não cozinha mais, não, né?
1: O prefeito Zezé Rocha, na época. Naquele tempo, é só carroça ali, desfilando.
0: Naquele tempo, já tem uns 40, né?
1: É, depois foi aumentando, já tem uns 30 e cacetado aí, viu? 89,
2: o
1: né?
2: O Pai Jair teve um casamento caipira que o Pai Jair tocou mais nós.
1: É, lá. Você lembra,
2: pai? Mas trio.
0: Ele tocou o que, Jair?
1: Ó, repare, viu?
2: No triângulo.
1: Repare, foi em 89, né? Então, são 37 anos de casamento caipira, do povoado Brejo. Verdade. É. 37 anos, é.
0: É verdade.
1: Então, eu fui lá pro primeiro, em 89, prefeito Zé Rocha. Menino, né? Nosso amigo Dudu Santos, né?
0: Gilson de Dora.
2: Dá um alô pra ele.
0: Dudu é da velha guarda.
1: É verdade.
0: Trabalhamos muitos anos na Rádio Progresso.
2: Mas o velho Dudu.
1: É verdade. Destaque sertanejo.
0: Isso.
2: Vamos mandar um alô também. Eu quero mandar um alô também aqui para o rapaz, que eu nunca mais eu vi ele, não sei se ele está com raiva de mim. Que mal a ele, graças a Deus, só desejo bem para ele. Edmilson José.
1: Ah, esse é o
0: meu amigo Edmilson José.
2: Foi o homem que deu.
1: Vamos trazer ele aqui um dia também.
2: Deu como é a mão para a gente. Eu não esqueço nunca.
1: Vamos convidar um dia para ele vir aqui passar de rebote.
2: Um grande amigo.
0: Vamos convidar.
1: Vamos convidar, gente.
2: Da Rádio Progresso.
1: Estamos com saudade já da.
0: Não, Edmilson, gente fina.
2: Ele deu a mão a gente, viu?
1: É isso ali.
2: Um grande comunicador do rádio. Nunca mais eu vi ele.
0: Também não.
2: Eu dar um abraço nele. Valeu, compadre Evinho.
0: Vamos lá, compadre.
3: Eu quero aproveitar e mandar também um abraço para ele, que Edmilson é uma pessoa muito boa, comunicativa, faz sempre vídeo, né? E manda para a gente. Um abraço para você, Edmilson. E agora eu vou cantar.
1: Olha, vamos tocar mais uma para ir para o intervalo e tomar um cafezinho com um bolozinho aqui.
3: Tá bom, valeu, né? Jailton.
2: Isso.
3: Então eu vou.
2: Já estou caindo água da boca.
1: Rosinaldo, só baixa um pouquinho aí o microfone lá para a sofona, viu? Pode baixar. Não, baixa lá pra ele lá, passa a fona, fica bem.
3: Vou aproveitar e vou cantar o canto da Ema,
2: é
3: lá.
2: Olha aí, é do meu tempo, esse Jaque do Pandeiro, eu sou fã daquele saudoso neguinho como eu.
3: Malachei, um abraço pra você, eu não tenho aquela letra da música
1: que o Limoeiro.
3: Você pediu, mas eu vou cantar essa pra você.
1: Eu fui pra Limoeiro e gostei do forró de lá.
2: Eu quero mandar um alô antes do senhor cantar, rapaz, pra um amigo meu, chama Magno de Jesus, que ele apresenta esse sorroseiro na querida rádio com irmã. Rádio Esperança, todo sábado à tarde. Alô, Magno de Jesus, lá na instância. Vai lá,
3: vocês já ofereceram as músicas para a esposa de vocês? Agora eu vou oferecer para a minha Josefa, a popular negra de Agostinho.
1: É verdade.
3: Mandar esse alô para ela e para o meu filho.
1: Lá nas Moitas Redondas.
3: É isso
1: lá
3: aí,
1: nas Moitas Redondas.
2: Vai lá com o pai.

0: Muito bem. Vamos ao intervalo comercial, tomar um cafezinho, beleza? A gente volta na hora, já. Isso, vamos lá.
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3: 11 horas e 8 minutos.
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0: Ô menino, me traz aí dois
1: Jailton
0: pães de lixa.
1: Silva. Rosinaldo Fonte.
2: Oi, tudo bem, seu Rosaldo? É nós de volta aqui, graças a Deus. É, rapaz, muita coisa Jailton. Boa, né? Depois desse cafezinho, desse bolo,
3: rapaz,
2: né?
3: Rapaz, parabéns pra dona Dilma do Santo. Rapaz, que café gostoso. Deu de 1000 a 0 no Canarinho.
2: Viu? Bom demais, viu?
3: É, e é esse preço melhor ainda, viu?
2: É verdade, é.
3: Ó, gostou, né? Ô, Jailton. Você sabe que domingo, quem tem e quem não tem, é Dia das Mães, né?
2: É verdade, é verdade.
3: Então nós vamos fazer uma pequena homenagem aqui. Você tem uma ideia como é bom fazer as coisas da terra.
2: É, sim.
3: Fazer um forró. O Chico vai cantar uma música em homenagem às mães, que é dele.
2: É.
3: Se você adivinhar quem é o compositor, você vai ganhar um picolé de graviola.
2: É, rapaz, é brincadeira.
3: Perdeu o picolé de graviola.
2: É.
3: Artuzinho da lanchonete.
2: Foi nada.
3: Do Santo Antônio. E é Fontes também, viu?
2: É brincadeira.
3: Mandar um abraço aí pra... É, eles já chamam a gente de primo, né? Lá na lanchonete eu tomo um cafezinho lá todo dia.
2: É.
3: Mandar a Carol. Olha, depois eu quero ouvir a música Carolina, viu? De vocês. É.
2: Carolina.
3: Mandar um abraço pra Carol. Mandar um abraço também pra Elielso, no bar ali na esquina.
2: É,
3: sabe como
2: é
3: esquina?
2: O Riachão, é verdade. Praça Ferino Fontes.
3: Meus amigos lá chamam, que ali é o lugar da Cilibina também, viu? Praça Ferino Fontes, né?
2: Ferino Fontes é seu parente também?
3: Hein? Ferino Não, Fontes? É o Fontes dele é de um lado e o meu é de outro. Eu sou daquele, seu Totonho.
2: Verdade. Alô, compadre Ivan, um abraço aí.
3: Ivan tá com saudade de mim por duas coisas. Quando eu fui lá,
2: Chego,
3: Ivan, não se preocupe não.
2: Pessoal aqui do Heraldo Ouro, nosso
3: amigo
2: Ninho.
3: Vou mandar
2: com
3: o compadre Isaú pra passar por
2: lá. É, rapaz, deixa pra lá.
3: Viu, Jair? Tá aí o nome do balá Esquina do Caboeiro. Vou mandar um abraço pra Elielso, pra Nani.
2: É, pessoal aí do...
3: Pra André em Aracaju, já ligou aqui pra mim.
2: Isso, muito bem.
3: Rapaz, é isso que faz.
2: É.
3: Esse do primeiro de muitos.
2: Ah, com certeza.
3: Se Deus quiser, né?
2: Vamos seguir.
3: Vamos lá. Em homenagem ao Dia das Mães com Chico Riacho aqui.
2: É, rapaz.
3: Chico Riacho, compositor da música.
2: Música bonita, viu?
3: Artuzinho do Santo Antônio.
2: É, o da lanchonete, né? Do cafezinho.
3: Da lanchonete. Vamos lá, Francisco.

0: eu vou pedir desculpa, por falar a verdade. É 30 anos que eu gravei e nunca tem mais nunca.
1: Foi 30 anos que gravou, é verdade.
0: Tem que eu estudei em casa, mas sou relaxado, viu? Relaxado. Não recordo.
1: Mas cantou.
0: O juízo está ruim.
2: Muito bem, muito bem. Olha, vamos tocar mais duas para a gente encerrar, que daqui a pouco tem o programa do prefeitinho, viu? A gente vai encerrar daqui a pouquinho, mais cedo um pouco, porque...
3: Eu vou aproveitar e cantar uma música aqui. O Jordinaldo disse que gosta de forró balançado. Assim eu vou cantar um agora. Esquenta, moreninha. Olha lá. Oferecer para todos os ouvintes, para os meus amigos... Artista da Terra lá, que fica ali na lanchonete, a Luiz do Tanque, Valdinor de Nel, nosso amigo também é o da Viola, como é?
2: Atenor Nunes também.
3: Atenor Nunes, Atenor Nunes. Abraço para você, Atenor Nunes. Isso,
2: Nosso amigo Ivan Ramos.
3: Moreninho e Juvenal do Forró, é isso aí.
2: Lourinho do Acordeão
3: muito
2: também.
3: Muito bem, vamos lá, Chico. Esquenta, Moreninha. Trio Nordeste.

0: isso aí. Ela,
1: opa! Vamos a... Viu?
2: Mas tá bom.
1: Viu,
2: tá
1: viu, nosso amigo Eládio? Vamos aos agradecimentos?
3: Vamos, meu filho. Agradecer, compadre Jaíto. Eu quero que Deus lhe abençoe. Muito obrigado. Amém.
1: Muito obrigado a vocês.
3: Por o senhor que me convidou. E eu digo, não, hoje eu não falto. Hoje eu vou, se Deus quiser.
1: Hoje tem que
3: Então,
1: vir,
3: vim com meus meninos. Certo. Aqui tenho. Quero agradecer também o meu irmão Cristiano, que está ali com o carro esperando a gente.
1: Por que ele não veio para cá,
3: irmão,
1: né?
3: Quero mandar um alô para toda a minha família, minha mãe, todos lá no povoado Brejo. Quero mandar um alô também para uma pessoa que eu adoro como uma mãe, Dona Pureza.
1: Isso,
3: é a sogra.

0: do Jerônimo Reis.
1: É, gente boa.
0: Que Deus abençoe todos. Muito obrigado,
1: compadre. A mãe do nosso companheiro JC.
0: JC, é verdade. Ô, compadre Chico, os agradecimentos aí, o senhor também agradece.
1: Vê outro. É o outro microfone. É o outro microfone.

0: Bom isso. dia.
1: Ao compadre Rosinaldo também, que Deus isso. abençoe toda a família dele. Compadre Alvino, se despeça que o jegue já está ali selado.
2: É, foi mais um, foi um prazer mais uma vez, né? Que nós já participamos quando era o nosso amigo irmão de Paulo Prata, como é o nome dele? Que
3: Hamilton Prata.
2: Isso mesmo, Hamilton quando Prata, Hamilton Prata faz o programa, lembra que a gente veio visitar ele? Rapaz, nós tivemos também. Um sábado.
4: Aqui. Hamilton Prata?
2: Foi, ah, não, foi, agora eu lembrei. Foi o grupo de Seresta que eu participava com mala, com mala cheia.
5: Isso, isso, é verdade.
2: É, e eu quero agradecer a Jailton, ao nosso amigo.
3: Rosinaldo.
2: Jundinaldo, né? E a todos os ouvintes que tiveram paciência de escutar a gente.
5: Obrigado a vocês aí, viu? A gente vai encerrar, porque daqui a pouco tem o programa Juventude Notícias. Isso é.
3: O Jailton, eu vim aqui, vou mandar um abraço para o Albertino Franco, que está se dirigindo à cidade de Mancambira. E está nos ouvindo, né? Não vai dar para botar o áudio dele mais, eu vi agora, né? Isso aí pro cafezinho, mas obrigado, Albertino, pelo carinho da audiência.
5: Mas dá, pode botar aí pela a viva
3: então,
5: voz
3: vou
5: aí.
3: Vou botar aqui, deixa eu procurar aqui, peraí.
5: Pela viva voz aí, você pode colocar
3: vou
5: aí.
3: Vou botar
5: viu?
3: aqui, deixa eu procurar. Leva aí um pouquinho, tô procurando.
5: Vamos lá então, são 11 horas mais 28 minutos, já chegamos a encerrar o programa, né? Porque daqui a pouco tem o Juventude Notícias, tem que ter os preparativos antes para a gente. Daqui a pouco tem a Juventude Notícias, com o nosso amigo prefeitinho. E a gente já agradece a banda aqui do Melado. Que veio pra cá para tocar muito forró aqui pra gente. Já tá pronto aí, Rosinaldo? Tá. Vamos lá então?
6: Rosinaldo, tô escutando aqui a rádio.
5: Olha aí,
6: chegando
5: tá vendo?
6: Chegando já aqui em Macambira, mas escutando aqui a rádio, Rosinaldo. Tô aqui ligado na juventude e vendo esse forró pé de serra aí, nota 10. Um abraço a todos. Sou amigo Albertino Franco, do Riachão do Dantas.
5: Tá aí, tá vendo? Lá em Mancambira tá ouvindo,
3: pai, gente. Ele tá chegando na cidade de Mancambira, tem que sair pra aqui lá hoje. Era pra estar, mas eu não podia falhar com nossos amigos aqui, o compromisso que a gente assumiu. E eu quero também me despedir, agradecer a todos que estavam aqui, aos músicos, aos sofoneiros, aos trianqueiros, aos abombeiros, aos cantores, a vocês, Jair, a nossos ouvintes.
5: Isso, isso. Próxima sexta-feira.
3: E desejar a todos... Quem tem, quem não tem mãe como eu e você, o primeiro ano sem sua querida mãe.
5: É verdade.
3: Então, desejar um feliz Dia das Mães a todas as mães de Lagado, Sergipe e do Brasil.
5: Certo.
3: Que quem tem, valorize, viu?
5: É verdade.
3: Que só sabe quando perde. Então, um abraço a todos e até sexta, se Deus quiser.
5: Estaremos aqui. Um abraço a todos. Obrigado aí a todos, meninos. Obrigado pela audiência, viu?
7: Parece

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2: 11 horas e 50 minutos.
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0: minutos, 12:03. Hoje é sexta-feira, 8 de maio de 2026. 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
0: Na técnica, Jailton Silva, na produção, Evandro Santos, nas redes sociais, Alan Hermenegildo. 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
0: E vamos às principais manchetes do dia.
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0: Edivaldo Nogueira poderia desistir da sua pré-candidatura ao Senado e passar a ser primeiro suplente de Rogério Carvalho. Os dois negam, mas aonde há fumaça, há fogo. Os bastidores desta história daqui a pouco nesse programa. Lula chegou dos Estados Unidos, o que traz na bagagem depois do encontro com o presidente americano Donald Trump? Após fechamento do cadastro eleitoral, quase 160 milhões de brasileiros estão aptos a votarem ou serem votados nas eleições de outubro. Ministro do Supremo André Mendonça não aceita delação meia-boca de Daniel Vaccaro. O caso envolvendo o senador Ciro Nogueira foi descoberto pela Polícia Federal, mas encoberto por Vaccaro. Ele foi fazer a delação premiada e só está entregando os peixes pequenos. E a qualquer momento, ele pode voltar para a papuda, porque ele está numa prisão da Polícia Federal, dizendo ele que ia entregar os grandão. Só entregou peixe pequeno. Mas a Polícia Federal, investigando, achou o senador Ciro Nogueira. Lembra do BO de ontem? Portanto, daqui a pouco, eu vou direto a Brasília. Maio amarelo é o mês da conscientização sobre normas de trânsito. Ex-goleiro do Flamengo, Bruno, volta a ser preso no Rio de Janeiro. Mais um suicídio em Lagarto, na mesma ponte. Everton da Carne Assada, filho do saudoso Eronides, foi sepultado na manhã de hoje. Estas e outras manchetes, daqui a pouco, neste programa.
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1: São 12 horas e 8 minutos, 12 e 8. Quero abraçar todos os aniversariantes do dia na pessoa do Gustavo, o meu Marquinha Júnior. Fazendo 15 anos hoje, o garotinho, filho do Macarrão. É, ele mora lá pelas bandas de Coronel Jorzá, na Bahia. Passou por aqui um tempo, né? Tô recebendo aqui uma foto dele, os olhozinhos, semblante pensativo, né? Tava precisando cortar o cabelo. Parabéns, portanto, a todos os aniversariantes de hoje na pessoa do meu Gustavinho, filho do Maquinha, meu compadre. Parabéns.
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1: Meus amigos, minhas amigas do Lagarto, meu querido Jair Silva, coloque aí, por favor, a oração da família no fundo musical, para que eu possa comentar sobre um tema.

Hoje eu fui a um sepultamento de mais um suicídio no município de Lagarto. E diversas autoridades têm pedido a jornalista, a radialista, que não se comente e que não se divulgue esse tipo de atividade, de ação, de atitude de pessoas. Até para não encorajar outras pessoas que tenham este pensamento. Modéstia à parte, eu compreendo e entendo. Mas há momentos que precisa-se do diálogo, precisa-se da conversa. E foi lá

Hoje trago esse tema ao debate, se me deixarem, né? Mas é porque eu, falar a verdade, quando eu peço que vou fazer um comentário, as pessoas ficam escutando outros sons. Quer escutar outro som? Vamos pra rua. Aqui na rádio é escutar o programa do prefeitinho. Tá certo? Quem quiser ouvir música, vídeos, né? Vamos pra praça. Vamos pra ali. Bota seus fones. Vamos ouvir suas coisas lá. Quer ouvir o programa do prefeitinho? É. Quem quiser ouvir outra coisa, bota seu fonezinho no ouvido, tal, ou escute no seu limite. Tira o raciocínio. Até porque a gente prepara um programa, chega cedo, né? Com tanta ansiedade para preparar o programa, junto com vocês até, né? E aí vocês, na hora do programa, preferem estar ouvindo outras coisas. Aí vão para casa, tá certo? Vão para casa. Se quiser ouvir outras coisas, vão para casa. Mas veja bem, hoje eu estava no sepultamento do meu querido amigo Everton. Como é que eu conheci o Everton? Assim de amizade, de conversar, de bater papo, a primeira vez foi em Brasília, capital de todos os brasileiros. O Everton participava da quadrilha Chamego Bom, do Colégio Laudelino Freire. E Everton foi a Brasília, né, se apresentar na quadrilha Chamego Bom, levada pelo ex-prefeito Jerônimo Reis. Eu morava em Brasília, capital de todos os brasileiros. E lá pude receber no condomínio onde morava, na cidade satélite do Gama, recebendo essa caravana da cultura lagartense, capitaneada pelo professor Hélio do Laudelino, meu querido professor Isaías, e pelo prefeito da cidade, Jerônimo Reis, não era o prefeito, ele era deputado federal em Brasília. E lá eu conheci, né, o Everton, um dos integrantes dessa quadrilha, e ele me dizia, conversava alegre, animado, dançava muito bem. E filho do saudoso Eronides da Carnaçada, irmão do nosso gordinho de Eronide, o Heron Márcio, ex-colaborador aqui da Rádio Juventude FM. Ele era brincante de quadrilha, gostava muito das quadrilhas juninas, né? E era um empresário do ramo de ótica. A família dele tem essa tradição na ótica. Morou uns tempos fora de Lagarto, o Everton. E ontem a gente recebia essa trágica notícia de que ele havia tirado a sua própria vida. E foi verdade. Hoje eu fui ao sepultamento do amigo Everton, como muitos outros também foram. E lá, conversando com algumas pessoas, principalmente com um educador. Não vou citar o nome, até para não identificar, porque a nossa intenção não é essa. Não porque o assunto é para não falar, mas eu conversava com um professor e com uma autoridade, que também vou me reservar o direito de não falar. A autoridade me dizia o seguinte: prefeitinho, semana passada, um amigo meu me contava que uma das filhinhas dele, de 9 anos de idade, olha a idade da menina, 9 anos de idade, estava com um monte de, como é que chama aquelas coisas que usa na Bahia, que bota no pescoço, que é uma fita, né? Como é? Colar a fita que bota, né? Aquela coisa de pano, né? E aquela menininha, aquela garotinha, no braço dela, um monte de fita. E o pai achava que aquelas fitas eram a crença da filha, a religião, ela gostava de alguma coisa. Não era, não. A filha escondia ferimentos que ela própria causava com uma gilete que estava atrás da capa do celular desta filha. Essa foi a conversa da autoridade que lá estava comigo. Uma outra pessoa ligada à educação.

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1: que estava no sepultamento, me dizia que tem alunos que, quando você dá a ele o tablet, que é aquele material de trabalho, é a maior alegria do mundo, chega, acorda. Mas na hora que você vai pegar de volta, ele quer bater nos professores, na merendeira, derrubar a escola toda. Vou dar um exemplo dentro da minha casa. O meu filho Luizinho tem um celularzinho. Saiu, ele sai sempre para almoçar, para fazer refeições com o papai. Numa dessas, ou várias dessas, o prato do Luizinho esfriando e o Luizinho só aqui no celular. Digo, meu filho, dei o celular, desliguei, deixei lá no cantinho, disse, agora vamos comer, meu filho. Esse problema eu tenho certeza que vocês também têm em casa, né? Os filhos, rede social. Essa outra pessoa que lá estava também fez comentários a respeito de que disse, olha, eu tenho uma pessoa da minha família que tem um bar e é muito movimentado. Os casais vão para este bar tomar uma cervejinha, almoçar às vezes, e as crianças também vão. Adolescentes, não é criança de bracinho, não. Adolescentes. Criança a gente chama, vamos falar. Adolescentes vão também acompanhando os pais. Mas é aqui. No celular, a comida na mesa. E ele enfiando o palito na comida e trazendo de vez em quando. Mas não tira o olho do celular. O celular, esta coisinha pequena, veio para destruir famílias. As redes sociais é coisa braba. E é através dessas redes sociais que muito mal acontece. E o mal causado para trazer o suicídio do nosso querido Everton foi através de celular. O tal joguinho chamado Tigrinho. Eu não sei como as autoridades deste país permitem ainda o jogo do Tigrinho nos telefones das pessoas que têm ceifado vidas, que têm falido famílias. E olhe que no passado, até hoje, os jogos viciantes das pessoas eram o dominó, o baralho, que eu até jogo minhas cartinhas, passo horas. Mas as pessoas pegar um celular, um computador, para jogar numa peste chamada Tigrinho, para perder milhões e depois perder a vida. E as autoridades, deputados, senadores, políticos, acham que tudo está certo. Liberar essas máquinas. E aí, quando eu vejo também esses pseudos jornalistas, radialistas, né? Pseudos marqueteiros, utilizando do celular, blogueiros, para defender o Tigrinho, são marginais. A palavra é essa. Você que está me ouvindo aí, é blogueirozinho. Está defendendo que as pessoas se viciem no Tigrinho para depois tirar sua vida, você é um marginal. Se for homem, é bandido. Se for mulher, é bandida. Não joga. Ganha o dinheiro para viciar o outro. E depois, quando o caba chega no fim do poço, acabou. Era o joguinho da Sportnet, que ainda continua viciando e matando pessoas. Aqui em Lagarto já foram muitas. Famílias e mais famílias, filhos, pais, mães, que me ligam. Prefeitinho, você conhece fulano? Pede a ele para parar de pressionar meu filho. Meu filho vai se matar porque tá devendo tanto, porque tá jogando no Tigrinho ou tá jogando na banca tal. Agora, isso é de quê? Do celular. Antigamente, como é que a gente brincava? Correndo na rua. Quando chovia, o brinquedo da gente era pegar tanajura. Sabe o que é tanajura? Aquelas formigonas grandes. Aí o moleque mais malvado, né? Pegava um espinho do mandacaru, que era grande, aquele bichão grande, o espinho do mandacaru. Atravessava na tanajura e jogava pro sapo comer. Era. O sapo ia comer a tanajura com um espinho atravessado. O sapo morria lá, olha. Era, tinha maldade muito. Mas olha, as brincadeiras com a natureza. Hoje é no celular. O filho se tranca dentro de um quarto, a mãe leva a comida. Antigamente, os filhos tinham uma babá de carne e osso. Hoje a babá dos filhos é o celular. A mãe, para não fazer nada, pega o celular e dá ao filho. O filho vai lá utilizar do jeito que quer, como quer. E ela tá livre do menino, é tudo que ela quer. Não tem babá, tem um celular. O bichinho passa horas e horas jogando, conhecendo coisas ruins na internet. A internet é coisa braba. É um problema de saúde crônico. Antigamente, o que se matava era câncer, AIDS, coração, pressão. O que matava era essas doenças. Hoje, o que mais tem de doença é a mental. As pessoas com problemas psicológicos. Todo mundo com uma coisinha de doido. Tá sim. Todo mundo com parafuso a menos. Tudo pela ansiedade da internet. Antigamente, saía a notícia no rádio de manhã, repetia meio-dia, talvez à noite. Hoje você recebe a notícia, seja ela verdadeira ou falsa, fofoca ou não, a cada segundo, basta apenas um clique. Então nós temos que tomar muito cuidado com as redes sociais. Principalmente nessas questões desta liberdade, do liberô geral para você acessar tudo, ver tudo, fazer tudo. Muito complicado. Eu estou buscando informações porque está lá na internet. Aparece, aí eu já vou entrar em outro assunto, se você me permite. Aparece na internet um vídeo de uma suposta jovem de Lagarto que teria sido presa na Bahia, inclusive com matéria de televisão, dizendo que ela foi presa porque ela fazia suas relações sexuais, filmava e depois utilizava essas imagens para pressionar os homens que eram casados. Olha, vou divulgar, se você não me der tanto, extorsão sexual. Agora aparece ela própria, aparece a advogada nas redes sociais dizendo que tudo isso é mentira. Como não tive tempo de buscar a verdadeira informação, estava inclusive na pauta para eu tocar, mas é um assunto grave, eu não posso. Tenho que buscar mais detalhes. Mas quero encerrar esse meu comentário dizendo aos senhores e às senhoras. Meu Luizinho, se estiver me ouvindo, escuta o seu pai. Quando eu disser, meu filho, deixa o celularzinho um instantinho, agora é hora de comer. Porque a comida pode esfriar. A comida pode ficar ruim. O celular, tudo que vier nele, depois você olha. Não é assim? Mas não, o vício está tão grande na tela, que é aqui, ó, com um palitinho comendo a batatinha frita. Não consegue nem mastigar direito. São todos. Não estou falando do meu filho, não, né? Eu estou exemplificando para falar dos filhos dos outros. muito complicado.

Muito complicado. Aí as pessoas pegam o celular, aí vê uma matéria, né? Uma matéria triste, chocante. O cara já fica triste. Não é com ele, é lá no fim do mundo. E o que tem coisa é só você passar o dedo. E outra, o bicho do celular, a internet, a rede social...

0: Se você vai olhar coisa boa, um padre rezando, um bispo orando, aí só vem para você também aquelas mensagens boas. É tudo como se fosse, sei lá, a besta fera, coisa do cão. Peço desculpas que muitas das vezes as famílias não gostam desses comentários, mas quando eu faço, por favor, me perdoe. Não é para atingir as famílias, a pessoa, as famílias que já estão sofrendo. Olha, veja, eu recebi a informação de que hoje é o aniversário da mãe de Everton, do rapaz que morreu. Olha o presente que esta mãe recebeu. Ela está acamada. Ela não foi para o sepultamento porque não pode ir. Ela está com um tratamento sério, mas sabe que o filho morreu. E é o aniversário dela. No dia do aniversário dela, a morte do filho. O sepultamento do filho. É trágico, é triste. Agora, nós não podemos apenas eu fazer aqui este comentário e nenhum dos senhores aí absorver nada, pensar, observar. O meu interesse em comentar, comecei 12h10, já são 12h30, 20 minutos de comentário nesse sentido, é para alertar as famílias, para conversar com vocês sobre nós precisamos estar mais próximos um do outro. Porque da forma que está, está muito complicado. Está muito complicado. Eu vou encerrar fazendo um outro comentário. Como está a situação hoje no mundo? Eu estou fazendo uma reforma aqui nas novas instalações, preparando um novo estúdio para a rádio. E eu já tenho mais de 6 meses. Comecei em novembro. Novembro, dezembro, janeiro, fevereiro, março, também abril. 7 meses. E eu com muito cuidado. O trabalho que eu estou tendo com profissionais. Não vou citar as áreas, porque são todas as áreas. Não acabou a obra. Não é por falta de pagamento, não. O pagamento já foi feito. O dinheiro tem. É a irresponsabilidade das pessoas. Chegar ao ponto de um iniciar o serviço, abrir um equipamento, jogar lá no chão e deixar escancarado, com a boca aberta, o equipamento, e a pessoa ir para outra cidade fazer serviço em outro lugar. E dizer, não fui aí não, porque eu peguei outro serviço ali. Tá desse jeito. O povo tá com a cabeça virada. Tá complicado. E aí a gente achar que tudo está certo, que é para deixar e é sem comentar, porque fulano tá dodói, porque não. Sei não, viu? Precisamos ir para esta sexta-feira, finalizando a semana, fazer uma reflexão, as pessoas, para assumirem seus compromissos, para tomar cuidado, porque a vida aí fora está complicada. Está difícil. Está muito difícil. 12h32. Vamos rápido, apoio cultural. Volto já.
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6: São 12 horas e 36 minutos. Um fato novo na política sergipana, eleições 2026.
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6: Surgiu boatos de que Edivaldo Nogueira e Rogério Carvalho estariam conversando para que Edivaldo Nogueira desistisse da sua pré-candidatura ao Senado e apoiasse Rogério Carvalho, com o dedo de Lula no meio e do governador Fábio Mitidieri. E as informações que me chegaram davam conta de que Edivaldo Nogueira passaria a ser o primeiro suplente de Rogério Carvalho. Suplência essa que teria sido prometida ao lagartense Joãozinho de Sulinha, que, modesta parte aqui a minha informação, eu acredito que Joãozinho de Sulinha não será nem suplente de Rogério, nem tampouco do delegado Alessandro. Nada contra Joãozinho, mas sei como o sistema é bruto. As minhas fontes chegaram a Rogério e aos assessores de Edivaldo, que negaram. Diz que isso é conversa, que não existe isso. Mas onde há fumaça, há fogo. Rogério é senador da República. 8 anos, vai acabar agora. Se ganhar a eleição, que não é tão difícil, vai para mais 8 anos no Senado. Você acha que Rogério ficaria os 8 anos todos, esses que vêm, se ganhar no Senado? Não. Ele vai ser candidato a governador na outra. Inclusive com apoio de quem ganhar agora, se for Mitidieri. E aí, Edivaldo assumiria o mandato por quase 4 anos no Senado da República. Tudo está conversado, só não está batido o martelo. Vamos aguardar os próximos passos. 12 horas e 39 minutos, 12h39. Anotem aí na marca da exclusividade.
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6: Você sabia que tem um cruzeiro, sabe o que é cruzeiro, que não é o time? É aqueles naviozão grande, né? Está ancorado, parado, no meio de um oceano, porque as pessoas não podem descer e nem ninguém subir.
7: Hein?
6: Porque as pessoas que lá estão podem estar contaminadas por um vírus, antivírus. Um infectologista nós fomos buscar para explicar que vírus é este, que contaminação é esta e aonde é. Duas pessoas estado grave ou até já faleceram. Não sei da matéria se fala sobre o estado de saúde dessas pessoas. Vamos buscar. Infectologista explica a contaminação por hantavírus em um cruzeiro. Matéria 16, gente.
0: O navio de cruzeiro de luxo, que saiu da Argentina no início de abril, virou alvo de uma investigação internacional após o registro de 8 casos suspeitos de hantavírus entre passageiros. Até o momento, 3 pessoas que estavam a bordo morreram. O primeiro caso foi de um homem que morreu a bordo em 11 de abril, mas sem confirmação da doença por falta de exames. Após apresentar os sintomas, a esposa dele também morreu em 26 de abril com o vírus confirmado. A terceira vítima foi uma passageira alemã que também teve a doença confirmada após morrer em 2 de maio. A OMS tenta entender como ocorreu a exposição durante a viagem, que passou por regiões remotas da América do Sul e da Antártica. Alexandre Naime, professor doutor, chefe do Departamento de Infectologia da UNESP, explica como acontece a transmissão do vírus.
7: O hantavírus se refere, na verdade, a uma família de vírus transmitido principalmente por roedores silvestres, mas também ratos que estão frequentemente vivendo em ambientes urbanos. A infecção humana acontece, na maioria das vezes, quando a pessoa inala partículas contaminadas por urina, fezes ou salivas desses animais, porque isso pode acontecer em ambientes fechados, pouco ventilados e com infestação de roedores. No momento em que você está varrendo, esses dejetos acabam aerolizando.
0: O caso chama a atenção das autoridades porque o hantavírus não costuma estar associado a surtos em cruzeiros marítimos. Diferentemente de doenças respiratórias mais comuns em navios, como gripe, Covid-19 e norovírus, a hantavirose tem baixa capacidade de transmissão entre pessoas. Ainda assim, a gravidade da doença preocupa. Em casos severos, a infecção pode evoluir rapidamente de sintomas comuns, como dor no corpo e febre alta, para insuficiência respiratória e exigir internação em UTI. Para o infectologista, o principal desafio agora é descobrir se houve apenas exposição ambiental ou algum mecanismo incomum de transmissão entre os passageiros.
7: Ele preocupa muito mais pela gravidade individual potencial da doença do que pela capacidade da disseminação em massa. E o que preocupa não é o risco de uma pandemia semelhante que aconteceu com a Covid ou que pode acontecer com a influenza, e sim entender exatamente como aconteceu essa exposição, se existe relação entre os casos e se houve algum mecanismo de incomum de transmissão, como transmissão de pessoa a pessoa.
0: Apesar do episódio, o especialista reforça que cruzeiros continuam sendo considerados ambientes seguros do ponto de vista sanitário. Entre as hipóteses analisadas para este caso de contaminação por hantavírus estão contaminação antes do embarque, exposição ambiental durante as escalas e até uma possível transmissão dentro da embarcação. Agência Rádio Web, produção e reportagem, Cassie Balog.
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6: São 12 horas e 43 minutos, 12h43. A justiça acaba de proibir a divulgação de uma pesquisa Verita, o nome do instituto é esse, que seria divulgada em Sergipe. Suspensa parcialmente, proibida divulgar o resultado para o cargo de governador. Por isso que aqui eu só divulgo pesquisa séria, como a do meu querido

0: Raubert Almeida, do Instituto Exclusiva, que inclusive está dando dor de cabeça a um monte de gente a divulgação dessa pesquisa. Nem eu, nem o Raubert inventa resultado. O Raubert bota a equipe para trabalhar sob sua supervisão, traz o trabalho e ele divulga o resultado. Doa quem doer, custa o que custar. Mas tem gente por aí que quer fazer pesquisa para agradar A ou B. Bota eu ganhando, bota eu perdendo. Raubert não trabalha assim. O Instituto Exclusivo não trabalha assim. 12 horas e 44 minutos. Anotem aí na marca da exclusividade.
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0: Celulares e aparelhos eletrônicos do senador Ciro Nogueira passarão por perícia da Polícia Federal. É aí que a porca vai torcer o rabo, porque o homem está enrolado até o pescoço. Recebeu milhões do Varcaro. Vamos a Brasília, matéria 5, Jair Silva.
2: O senador da República e presidente do Partido Progressistas foi alvo de busca e apreensão, o primeiro político alvo mirando aí dentro dessa investigação Compliance Zero do caso Master dentro da Polícia Federal, e nessa busca e apreensão autorizada pelo Supremo Tribunal Federal, a PF apreendeu o celular, tablet e também documentos na residência que fica no Lago Sul de Brasília, na região de Nobre, na região de Alto Padrão de Brasília, do senador Ciro Nogueira, que aparece agora na imagem. A partir dessa apreensão, o celular e dos outros aparelhos eletrônicos foram encaminhados já para o INC, que é o Instituto Nacional de Criminalística, que fica dentro do complexo da Superintendência da Polícia Federal na região na Asa Sul de Brasília. E dentro desse INC, os peritos passam a partir de agora a fazer uma extração dos dados, um trabalho técnico nesse primeiro momento, não é um trabalho de investigação, é um trabalho técnico de extração dos dados e passando tudo para o HD, para o sistema da Polícia Federal. No outro momento, após esse trabalho de extração de todo o material do celular do Ciro Nogueira, como as mensagens, fotos, vídeos, e-mails, capturas de tela, que são os prints, tudo isso é extraído do celular do senador e entra, então, dentro do sistema da Polícia Federal. A partir, então, dessa extração, dessa perícia, que começa a análise. E aí é, sim, um trabalho de investigação. A análise é feita por agentes e delegados da Polícia Federal para saber o conteúdo que foi extraído do celular e com quem o senador conversou, se aquelas mensagens que foram encontradas têm relação com a investigação ou não. Então, é um passo a passo que passa a ser construído a partir de agora dentro desse inquérito da Polícia Federal, que aponta, como a gente viu ontem, está vendo hoje também nas repercussões, de que o senador usou o mandato dele como senador da República para beneficiar e defender os interesses pessoais e particulares, privados, do Banco Master, liquidado o Banco Master, e também do Daniel Vorcaro, que hoje está preso na Polícia Federal e negociando uma delação premiada. Um passo a passo, mas o fato de agora, após a apreensão, é que o celular já começa a ser periciado com os dados extraídos, e aí sim a PF vai saber. Houve ligações, para quem, quando, com quanto tempo, houve troca de mensagens, com quem, quando e qual teor dessas mensagens. E volto mais uma vez aqui já finalizando o que eu falei ontem. As mensagens, desde o primeiro ponto dessa investigação, da primeira fase da apuração da Polícia Federal, embasam e muito todas as investigações, todas as fases, como a gente está vendo, as trocas de mensagens embasando aí as ligações, conexões políticas e financeiras do Daniel Vorcaro.
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0: Eu morei em Brasília há muito tempo, dentro do poder central de todas as decisões. Conheço Brasília como a palma da mão. Conheço o poder como a palma da mão. Vocês lembram, semana passada, e quase uns 15 ou 20 dias, a gente sempre tocando no assunto de um homem chamado Messias, Jorge Messias, que Lula indicou este homem, o Jorge Messias, para ser membro do Supremo Tribunal Federal, lembra? Só que o nome dele foi vetado. E aonde foi o nome vetado? No Senado. Só foi vetar o nome do Messias. A Polícia Federal foi na casa de quem? De um senador. Meia palavra basta. O Messias não foi aprovado. Aí agora vamos buscar quem foi que trabalhou para derrubar Messias. Aí acharam o Ciro Nogueira. Tem algum defeito?

0: Ele é corno, viado, ladrão, que rapaz, tá enrolado lá com aquele. Então bota a polícia. É assim que funciona. É assim que funciona o sistema. E quem quiser que duvide. É, pronto, pronto, tá dito. Tá dito. É desse jeito que funciona. Era o Messias que Lula queria. Aí o Ciro Nogueira, poderoso, trabalhou no bastidor mais outros para derrubar o Messias. E aí agora derrubaram quem? Ciro Nogueira. Aqui a gente mata a cobra, mostra o pau e a cobra morta. Coloque aí o Centrão, que é um grupo de deputados e senadores ligado a esse Ciro Nogueira, acham, né? Acham que houve uma ação orquestrada, uma retaliação do Supremo Tribunal Federal, porque negaram o apoio ao Messias. Aí agora, não aprovaram o Messias, vamos buscar Ciro. Bota essa matéria de número 6.
1: Acreditam que principalmente o ministro André Mendonça, que era bastante favorável à indicação do advogado-geral da União, Jorge Messias, ao Supremo Tribunal Federal, é quem está fazendo essa retaliação. Afinal, André Mendonça é o responsável pelo caso do Banco Master no STF. Então, nós conversamos com diversas lideranças do Centrão que têm defendido essa tese. Vale lembrar que André Mendonça sempre foi simpático, então, à indicação de Jorge Messias, não só por ele ser evangélico, mas esperava ficar menos isolado na corte com a chegada dele. André Mendonça também gosta do estilo de Jorge Messias, que é um estilo mais discreto. André Mendonça é um crítico, né, da elevação ali da tensão entre os poderes, entre Congresso e STF, entre governo e STF. Então via com bons olhos essa indicação. E aí o que acontece é que não é exatamente segredo para ninguém que o presidente do Senado, Davi Alcolumbre, foi quem encabeçou então essa rejeição, né, de Jorge Messias, mas o entendimento do Centrão é que é o seguinte: todo mundo sabia que Ciro Nogueira sabe que é uma das figuras mais influentes do Senado e do Centrão. Se o Centrão não tivesse apoiado ali essa rejeição, Davi Alcolumbre não teria força para conseguir realmente colocá-la, impô-lo sozinha, né? Precisaria de mais gente. Ciro Nogueira chegou a declarar ali apoio à indicação de Jorge Messias, mas o entendimento é que depois mudou de ideia e que as pessoas então não contavam com isso. Essa mudança de ideia, de acordo com essa avaliação ali de líderes do Centrão, é que teria feito então agora com que Ciro Nogueira sofresse uma retaliação nessa operação deflagrada pela Polícia Federal, que o relaciona ao Banco Master ontem, quinta-feira. Tem uma leitura também que essa é uma tentativa de desgastá-lo na eleição no Piauí.
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0: E ontem, no jogo do Flamengo na Libertadores, o jogo foi cancelado. Há quem diga que o Flamengo vai ganhar os pontos pro W.O. Eu fui buscar informações ontem mesmo sobre esse tema. Traga aí essa matéria 17 aí, Silvio.
3: A partida entre Independente de Medellín e Flamengo pela Libertadores da América está cancelada. O jogo foi paralisado pouco depois que a bola rolou por falta de segurança. Torcedores do time colombiano protestavam contra o momento da equipe e arremessaram bombas no gramado, tentaram invadir, derrubaram grades e, por conta da falta de segurança, o árbitro decidiu paralisar o jogo. Jogadores se dirigiram ao vestiário e, depois de cerca de 1h15 de paralisação, a decisão da Conmebol foi cancelar a partida. O jogo não será mais realizado no dia de hoje. A gente ainda precisa aguardar para entender quais serão os desdobramentos. Temos o exemplo do caso que aconteceu no ano passado, a partida entre Colo-Colo e Fortaleza. O jogo já estava em andamento, foi paralisado no segundo tempo e não foi retomado por questão de falta de segurança. Depois disso, esse jogo foi para o tribunal e a decisão, além da punição ao Colo-Colo para outras partidas, foi dar os pontos daquele jogo ao Fortaleza. O Flamengo agora aguarda para entender quais serão os desdobramentos. Os jogadores seguiram no vestiário até uma determinação oficial da Conmebol, que saiu agora há pouco determinando que esse jogo está cancelado.
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0: E o ex-goleiro do Flamengo, Bruno, que matou a sua esposa, Elisa Samudio, acho que era esse o nome dela, né? Cumpriu uma pena, foi solto, mas tinha que ficar assinando alguns documentos, indo ao fórum, e ele, depois que saiu, resolveu sumir. E por ter sumido, foi decretado novamente a prisão dele. Ele estava sendo procurado, foragido. A polícia já encontrou o Bruno. Aonde foi, como foi? Matéria 14, Edson.
4: O goleiro Bruno Fernandes, condenado pelo homicídio da modelo e ex-namorada Elisa Samudio, foi preso no final da noite de ontem em São Pedro da Aldeia, região dos Lagos, no Rio de Janeiro. Ele era considerado foragido da justiça desde o dia 5 de março, após a vara de execuções penais entender que o ex-jogador do Flamengo descumpriu regras da liberdade condicional.
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0: Aqui pelas bandas de Sergipe, Valmir de Francisquinho, pré-candidato ao governo, diz que Fábio Mitidieri, atual governador e seu adversário, é um menino mimado e que não conseguiu administrar sequer um plano de saúde. Valei-me, Nossa Senhora. Bota Valmir de Francisquinho no Rádio do Povo.
5: Esse menino criado, mimado, né, que ele não teve competência de administrar um plano de saúde dele, privado, a Promed, você viu que antes de ele ganhar governador, estava quebrado. Isso é sabido por todos os pano. Tá certo? E aí agora, mas agora tá em vento e poupa. Né?
6: O que é que você quer dizer com isso?
5: Não sei, o povo sabe tudo. E aí você vê quantos empréstimos foram contraídos e quantos bilhões de reais já está endividado, né, comprometido o FPE e o ICMS. Eles estão dando como garantia o ICM e o FPE.
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0: Fábio Mitidieri manda recado para os seus adversários. Será que foi para Valmir? Vamos ouvir.
7: Você, depois de 3 anos e 4 meses, conseguir entregar uma escola a cada 12 dias parece meio surreal. Porque é um número muito grande de escolas. Eu cheguei no estado, tinha 30 escolas climatizadas. Hoje nós estamos chegando a 260 quase, né? Das 319. De 30 para quase 260. É mais de 20%, né? Bom, eu quero dizer a vocês que a gente tem muita entrega. A gente tem muita coisa por fazer ainda. Mas nada, nada do que eu faça vai ser mais importante do que o sorriso de uma criança quando entra numa escola com ar-condicionado, com laboratório, e ela se encanta e que ela vê a vida dela transformada. Porque a política, ela tem que ser usada para as boas coisas. A política tem que ser feita para as boas práticas, para cuidar de quem mais precisa, para acolher quem mais precisa. A política não pode ser apenas um discurso. A política não pode ser apenas para você estar numa rádio, numa rede social, falando mal de alguém. Eu nunca tirei um minuto do meu dia para falar de quem quer que seja. Eu uso esse minuto para trabalhar para o meu povo que me escolheu.
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1: Emília Correia diz que o seu grupo vai votar em Flávio Bolsonaro para presidente da República. E que ele pode ter, sim, dois palanques em Sergipe. Ou vai escolher apenas um. Vamos ouvir a prefeita Emília Correia.
2: Para votar em Flávio Bolsonaro, será que a gente precisa pedir autorização? Porque, veja, é o candidato da direita hoje. O grupo sente isso.
3: Dois palanques, então, em Sergipe.
2: Você acha que Flávio Bolsonaro não quer o outro falante? Você acha que Flávio Bolsonaro não quer o falante de Valmir? Fale para pensar. Que é o pré-candidato que está forte aí. Ou o Flávio Bolsonaro vai dizer, eu não quero esses votos. Como é isso, gente? A gente é de direita.
3: Então tem espaço para os dois, então.
2: Claro, Flávio, se definindo Flávio Bolsonaro como candidato também desse grupo, que é o caminho. A gente vai ter que pedir autorização em algum lugar, sabe dizer? Se for, eu não sei se Flávio Bolsonaro concorda com isso. Eu até, quem sabe, a gente precisa ouvir do Flávio.
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1: 13 horas em ponto, eu fui buscar um marqueteiro que faz pesquisa para o Instituto Quest. E ele diz que o medo de Lula ganhar a eleição já supera o medo do povo em ter o bolsonarismo de volta. Até para você entender. O povo antigamente falava, tinha medo de Bolsonaro. Agora já tem medo de Lula. Vamos ouvir o comentário do dono da pesquisa Quest.
4: Dois candidatos com a rejeição muito alta. E você sabe que nesse contexto, a questão do medo vira importante. E outra novidade dessa rodada da Quest. Pela primeira vez, o medo do Lula continuar aparece numericamente à frente do medo de um Bolsonaro voltar, né? É importante a gente falar que ainda são números dentro da margem, mas significa, né?
5: É, significa pelo seguinte, Renata. Em 2022, quando eu estava procurando mecanismos de entender aquela eleição, o que eu percebi lá em 22? Que mais importante do que descobrir em quem você estava disposto a votar por considerá-lo um bom nome, o mais relevante era descobrir em quem você não votaria de jeito nenhum, porque você tinha pavor da vitória daquele nome. É incrível, do começo do processo eleitoral em 2022 até a última pesquisa da Quest, no mês passado, em todos esses levantamentos, nos últimos 4 anos, o medo do Bolsonaro sempre foi ou numérica ou estatisticamente maior do que o medo do Lula ou do PT no poder. Pela primeira vez, nos últimos 4 anos, a gente viu essa inversão.
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1: São 13 horas e 2 minutos, 13 e 2. Anunciei a semana passada, mas ele estava em Brasília, capital de todos os brasileiros, e não pôde comparecer a tempo, e justificou. Mas a assessoria do pré-candidato Valmir de Francisquinho me solicitou espaço para uma entrevista com ele ao vivo na próxima segunda-feira. Valmir estará na Feira de Lagarto e quer depois vir conversar com o prefeitinho nos estúdios da Juventude FM. Portanto, está marcado Valmir de Francisquinho, segunda-feira, neste programa. É final de programa, até segunda-feira, se Deus quiser e Ele há de querer. Tenham todos uma boa tarde, um bom final de semana. 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Bom final de semana.

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2: 13 horas e 4 minutos.
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1: Juventude FM informa a hora certa.
2: 13 horas e 55 minutos.
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2: 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Disse Jesus: Ide por todo mundo, pregai o Evangelho a toda criatura. Quem crer e for batizado será salvo, mas quem não crer será condenado. E estes sinais seguirão os que querem. Em meu nome expulsarão os demônios, falarão novas línguas. Pegarão nas serpentes, e se beberem alguma coisa mortífera, não lhes fará dano algum. E porão as mãos sobre os enfermos, e sararão. Ora, o Senhor, depois de lhes ter falado, foi recebido no céu, e assentou-se à direita de Deus. 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
3: Verdade, Senhor. Consagramos nossa alma, nosso corpo, nosso espírito, Pai. Nós te adoramos, te exaltamos, ó Deus. Deus, que o teu Espírito possa fluir nessa noite, Pai. Que o teu Espírito Santo, que veio para nos guiar em toda a verdade, ele possa fluir nesta noite. Em nome de Jesus, amém. Aleluia. Glória a Deus. A glória do Senhor está aqui, amém? Jesus próprio disse: onde estiverem dois ou três reunidos, ali eu estarei no meio deles. A glória do Senhor, o Shekinah do Senhor, a presença do Pai é real neste lugar, amém? Vamos abrir as nossas Bíblias em Lucas 24. Lucas capítulo 24. Aleluia! Oh, aleluia! Oh, xaracantalamanaias! Lucas 24:49. Oh, aleluia. Abra sua Bíblia em Lucas 24:49. Aleluia. Glória a Deus. Deus é bom e a sua misericórdia dura para sempre. Amém? Aleluia. Deus é bom, amados. E a misericórdia do Senhor dura para sempre. E as misericórdias do Senhor são elas que não deixam que nós sejamos consumidos, porque elas renovam-se todos os dias. Aleluia! Glória a Deus. Lucas 24:49. Vamos ler esse versículo que diz o seguinte: Jesus disse: Eis quem viu sobre vós a promessa de meu Pai, permanecei, pois, na cidade, até que do alto sejais revestido de poder. Atos 1:8. Aleluia. Atos capítulo 1, versículo 8. Glória a Deus. Deus é bom. Aleluia. Oh, aleluia. Aleluia. Atos 1:8, Jesus disse as seguintes palavras: Mas recebereis poder ao descer sobre vós o Espírito Santo, e sereis minhas testemunhas, tanto em Jerusalém, como em toda a Judeia e Samaria, e até aos confins da terra. Atos 2:1. Atos capítulo 2, versículo 1. Que tem como título Descida do Espírito Santo. Aleluia, glória a Deus. Oh, aleluia. Oh, aleluia. Atos 2, 1. Que diz o seguinte: Ao cumprir-se o dia de Pentecostes, estavam todos reunidos.

reunidos no mesmo lugar. De repente veio do céu um som como de um vento impetuoso e encheu toda a casa onde estavam assentados, e apareceram distribuídas entre eles línguas como de fogo, e pousou uma sobre cada um deles. Todos ficaram cheios do Espírito Santo e passaram a falar em outras línguas, segundo o Espírito lhes concedia que falassem. Amém? Gostaria nesta noite de pregar o tema dessa mensagem, é o batismo com o Espírito Santo. Nós acabamos de ler três textos, três versículos poderosos, três versículos essenciais para que nós possamos respaldar minha mensagem nesta noite. Nós lemos lá em Atos 1:8, lemos em Atos 2:1-4 e lemos em Lucas 24:49. E nós acabamos de ler Atos 2:1-4, que se cumpriu a promessa quando todos estavam em Jerusalém aguardando a promessa do Pai. E a partir daquele momento de Pentecostes, a Bíblia diz que inaugurou-se uma nova dispensação, a dispensação do Espírito Santo. E aí começou a acontecer coisas sobrenaturais, começou-se a pessoas receberem o batismo com o Espírito Santo, como por exemplo, na casa de Cornélio, quando Pedro foi pregar na casa de Cornélio a palavra de Deus, a Bíblia diz que enquanto Pedro pregava a palavra de Deus, o Espírito Santo veio sobre eles, e eles tanto falavam em línguas estranhas, como profetizavam. Então, meus queridos irmãos, Jesus Cristo disse: vocês receberão poder, para quê? Para testemunhar em Jerusalém, em Samaria, na Judeia, e até os confins da terra. Há um objetivo em receber o power, dínamo, o poder do Espírito. É anunciar Jesus, é pregar a palavra de Deus. Não com a força humana, não com a força da carne, mas sim com a força, com o poder do Espírito Santo. Porque a Bíblia diz lá em Zacarias 4:6, nem por força, nem por violência, mas assim diz o Senhor, pelo meu Espírito. Aleluia. Aleluia. Paulo disse aos irmãos de Coríntios: quando eu fui ter convosco, eu não fui com palavras de sabedoria humana, mas sim em demonstração do Espírito e de poder. Paulo não apoiava-se a pregação dele, a mensagem dele, na sabedoria dele humana, mas sim na sabedoria do Espírito Santo, mas sim no poder do Espírito Santo, que é o revelador da palavra de Deus e é o inspirador da palavra de Deus. E o batismo com o Espírito Santo é para todos. Não é para um grupo de pessoas escolhidas por Deus. O batismo com o Espírito Santo é para todos. Não é para ninguém especial. Não é para ninguém que é muito especial para Deus. A Bíblia diz que é para todos. A Bíblia diz que é para todos e serve para nos edificar. Se Deus diz algo, é porque é verdade. E se serve, é bênção de Deus. Lá em Mateus 3:11, João Batista disse: eu vos batizo com água para arrependimento, mas aquele que vem depois de mim é mais poderoso do que eu, cujas sandálias não sou digno de levar. Ele vos batizará com o Espírito Santo e com fogo. João Batista anunciava o arrependimento, mas ele disse que um mais poderoso do que ele não era digno nem desatar-lhe a sandália dele, que era Jesus, ele nos ia batizar com o Espírito Santo e com fogo. E essa promessa cumpriu-se em Pentecostes, e a partir daquele dia, todos estão podendo receber essa bênção de Deus para serem mais poderosos, usados por Deus, para serem as testemunhas mais eficazes, para não pregarem mais agora sem unção, mas sim com o poder, a unção do Espírito que faz a diferença, para não serem mais covardes, mas para serem homens intrépidos, homens que preguem, homens que não tenham mais medo de nada, como Pedro, um homem que negou Jesus, mas quando ele recebeu o batismo com o Espírito Santo, quando ele foi batizado, recebeu o poder de Deus, ele agora pregava e não tinha medo mais de nada. Ele era um homem intrépido, ousado no Espírito, e a Bíblia diz que ele era iletrado, mas todos viam o poder, a autoridade, a intrepidez do apóstolo Pedro, porque depois que ele foi imergido, cheio do Espírito, agora ele podia pregar em outra dimensão, e ele não tinha mais medo.

medo de nada. Quantos sabem quando eles foram açoitados, eles saíram do Sinédrio alegres, rindo, porque eram dignos de apanhar por causa do nome de Jesus. O que é isso? São homens intrépidos, cheios do Espírito Santo, não tem medo mais de nada. Homens que agora é viver é Cristo, morrer é lucro. Homem que não se importa mais com nada, mas somente em cumprir a grande comissão de Jesus Cristo, ir por todo mundo, pregar o evangelho a toda criatura, aquele que crê e for batizado será salvo, mas quem não crê será condenado. Homens que agora só avisam pessoas, almas, para que possam serem salvas. Oh, aleluia! E esse poder está disponível para todos os crentes, só basta crer. Porque a Bíblia diz em Marcos 16, 17: estes sinais vão de acompanhar aqueles que creem. Em meu nome expelirão demônios, falarão novas línguas. Para receber o batismo com o Espírito Santo, você tem que crer. Para ser salvo, você creu em Jesus. Para que você fale em línguas, seja batizado com o Espírito Santo, é a mesma coisa, você tem que crer. É uma doutrina, e doutrina tem que crer para receber algo. A Bíblia diz que a fé vem pelo ouvir, ouvir a palavra de Deus. Você tem que crer naquilo que a palavra de Deus diz, para que você possa receber aquela promessa. Ninguém é salvo se não crer na palavra de Deus. Ninguém é curado se não crer na cura divina. Ninguém é batizado com o Espírito Santo se não crer no batismo com o Espírito Santo. Tudo é pela fé. A Bíblia diz que o justo viverá da fé, não daquilo que ele vê ou ouve, mas viverá do que a Bíblia diz. Se a Bíblia diz algo, é verdadeiro. Seja Deus verdadeiro e o homem mentiroso. Em todos os aspectos, o que Deus diz é verdade. Jesus diz: passarão os céus e a terra, mas as minhas palavras não hão de passar. Jesus é aquele que não mente. Deus é aquele que diz a verdade. Jeremias 1:12 está escrito: eu velo pela minha palavra para cumprir. Deus não mente. Não é homem para que minta, nem filho do homem para que se arrependa. Aquilo que Deus diz, ele cumpre integralmente. Agora você tem que crer para receber o que Deus diz. Não importa qual é o seu status, a sua hierarquia eclesiástica. Se você não crê, você não recebe, querido. A fé, você tem que crer na palavra de Deus para receber algo de Deus. Não importa o que você é, o cargo que você ocupa. Deus não tem compromisso com a pessoa. Deus tem compromisso com a palavra dele. Se ele diz algo na palavra dele, é verdadeiro. E se a pessoa crer, recebe aquela promessa. Amém? Essa doutrina foi esquecida por vários anos e veio reacender num reavivamento em 1901 na rua Azusa, lá em Los Angeles. E os nossos fundadores da igreja, da denominação Assembleia de Deus, foram aqueles homens que receberam o batismo com o Espírito Santo lá em Los Angeles, na rua Azusa, e vieram com um chamado divino para pregar o evangelho que Jesus salva, cura, batiza com o Espírito Santo e voltará. Os nossos fundadores eram homens cheios do Espírito, eram homens batizados com o Espírito Santo, eram homens que receberam o batismo com o Espírito Santo, e por causa desse poder, por causa dessa unção, eles vieram, sacrificaram suas próprias vidas para vir para o Brasil pregar a palavra de Deus. E hoje a Igreja Assembleia de Deus é a denominação maior que existe no Brasil, por causa de quem? Dois homens cheios do Espírito que vieram seguindo o ídolo de Jesus Cristo, e vieram pregar a mensagem pentecostal que Jesus Cristo salva, cura, batiza com o Espírito Santo e voltará. Oh, xaracantalamanaia. Oh, aleluia. Então, queridos, por causa de dois homens cheios do Espírito, Deus sacudiu o Brasil. E está sacudindo o mundo. Aleluia. Atos 10:44 diz que ainda Pedro falava estas coisas quando caiu o Espírito Santo sobre todos os que ouviam a palavra, e os fiéis que eram da circuncisão que vieram com Pedro admiraram-se, porque também sobre os gentios foi derramado o dom do Espírito Santo, pois os ouviam falando em línguas e engrandecendo a Deus. É para todos batismo com o Espírito Santo. Nós somos gentios, mas também temos direito, porque esses irmãos na casa de Cornélio receberam o poder do Senhor, receberam o batismo com o Espírito

Santo e falaram em línguas e também profetizaram. Então é para todos, queridos, é para todos. Se você crê, recebe. Enquanto eu estou pregando, canta lá Manacaia. Enquanto eu estou pregando a palavra de Deus, você pode ser batizado com o Espírito Santo, como foi na casa de Cornélio. Enquanto Pedro pregava a palavra de Deus, eles começaram a falar em línguas estranhas e profetizaram. Então enquanto eu estou pregando, você pode até receber o batismo com o Espírito Santo sem nem orar pelo batismo. Oh, aleluia! Atos 19:6, a Bíblia diz que Paulo, impondo as mãos, cerca de 12 homens receberam o batismo com o Espírito Santo. Quando Paulo impôs as mãos, Paulo disse: recebestes o Espírito Santo quando creste. Eles mesmos nem sabemos que existe o Espírito Santo. O problema de muita gente é esse, porque não sabe nem que tem o Espírito Santo dentro de si. Mas a Bíblia diz: vós não sabeis que sois templos do Espírito Santo e que o Espírito Santo habita em vós. Paulo disse aos 1 Coríntios, a primeira carta aos Coríntios, capítulo 3, versículo 16: vós não sabeis que sois templo do Espírito Santo e que o Espírito Santo habita, reside, mora em vós? Deus resolveu morar dentro do homem através da pessoa do Espírito Santo. Na antiga aliança, Deus estava no tabernáculo, lá no deserto, lá em Jerusalém, no templo. Mas hoje Deus resolveu entabernacular-se, residir, morar, habitar dentro do homem. E a Bíblia diz em Romanos 8:16 que o mesmo Espírito testifica com o nosso espírito que somos filhos de Deus. E a Bíblia diz que os filhos de Deus são guiados pelo Espírito de Deus. Romanos 8:14. Então, você tem que entender, você é formado um corpo, alma e espírito. O Espírito Santo habita em seu espírito. Não habita na sua alma. O Espírito Santo habita em seu espírito. Você tem um corpo, alma e espírito. O Espírito Santo habita em seu espírito. E é no seu espírito que o Espírito Santo vai colocar as palavras e você fala pela fé. Você não sabe qual a próxima palavra que vai falar, mas pela fé fala. A Bíblia diz que quando eles foram cheios, eles, o sujeito oculto, começou a falar em outras línguas conforme o Espírito Santo concedia. O elemento sobrenatural é a concessão de línguas estranhas, mas o falar é do homem. Shikalamanahayas. Lá em Joel, no capítulo 2, no versículo 28 e 29, diz: e acontecerá depois que derramarei o meu espírito sobre toda a carne, vossos filhos e vossas filhas profetizarão, vossos velhos sonharão e vossas jovens terão visões. Até sobre os servos e sobre as servas derramarei o meu espírito naqueles dias. Então é para todos que crê em Jesus. A promessa é para todos. Se você passou pelo novo nascimento, se você recebeu Jesus Cristo como Salvador e Senhor da sua vida, a promessa diz respeito a você, diz respeito àqueles que crê. A promessa não acabou lá em Pentecostes, 50 dias depois da Páscoa, mas sim continua até hoje. Aleluia! A promessa continua até hoje, mas precisamos crer na palavra de Deus. Não precisa ter medo de receber algo de Deus. O problema de muita gente que não recebe coisas de Deus é porque tem medo de receber algo errado. Lucas, no capítulo 11, no versículo 11 ao 13, diz: qual dentre vós é o pai que se o filho lhe pedir pão, lhe dará uma pedra? Ou se pedir um peixe, lhe dará em lugar de peixe uma cobra? Ou se lhe pedir um ovo, lhe dará um escorpião? Ora, se vós que sois maus, sabeis dar boas dádivas aos vossos filhos, quanto mais o Pai Celestial dará o Espírito Santo àqueles que lhe o pedirem. Queridos, não é para termos medo de receber algo de Deus. Se você nasceu de novo, é filho de Deus, tem Jesus como Salvador e Senhor, não precisa ter medo de receber alguma coisa de Deus, porque você só vai receber o que é aquilo que é de Deus. A unção, o poder, o batismo com o Espírito Santo. Não há porque ter medo. Muitas pessoas não recebem porque foi ensinado erroneamente, equivocadamente. E as pessoas têm até medo de receber, porque uns dizem: olhe, quando eu falei línguas eu fiquei em êxtase. Olhe, eu perdi a noção do que não estava vendo mais nada. Não existe isso. A pessoa está consciente e fica consciente.
Isso é meninice, falta de conhecimento bíblico. E muitos, quem fala em línguas tem que ficar em êxtase. Você sabe o que é êxtase? É você sair fora de si, você ficar anestesiado. Isso não existe, é antibíblico. Você fica consciente, só apenas falando em línguas. Você não vai ficar em outro mundo, você vai ficar aqui na terra mesmo. Só que o Espírito Santo vai estar dentro de você e você falando em línguas, se edificando com Deus. Porque Paulo diz que aquele que ora em outras línguas edifica-se a si mesmo, em outras palavras, ilustrando essa palavra que Paulo falou no grego, é como se uma bateria estivesse descarregada e colocando o aparelho naquela bateria, ela é carregada e aquela bateria fortalece-se novamente, fica cheia, está apta para ser usada novamente. E quando nós oramos em línguas estranhas, para que serve? Para nos edificar, para que a unção de Deus venha. Quanto mais você ora em línguas estranhas, quanto mais eu oro em línguas estranhas, o poder de Deus vem aumentando, aumentando, aumentando. É como se fosse outra ilustração. Quando a pessoa bebe uma cerveja, automaticamente ela não fica bêbada de vez. Ela precisa tomar várias cervejas, vários litros de bebida para ela ficar bêbada. Bem assim, é o poder de Deus. Quanto mais você dá tempo a Deus em oração, na leitura da Bíblia, o poder de Deus vem sobre você de uma maneira maior. Aleluia! Então você não precisa ter medo de receber o batismo com o Espírito Santo. É algo de Deus. Você não vai ficar em êxtase, como alguns dizem, por falta de conhecimento da palavra de Deus. A Bíblia diz que Pedro, prontamente, quando ele recebeu o batismo com o Espírito Santo, foi conversar com as pessoas que foram indagar ele. Vocês estão bêbados? Pedro, não. Isso é o que aconteceu, que foi profetizado pelo profeta Joel, que nos últimos dias Deus derramaria do seu Espírito sobre toda a carne. Nós não estamos bêbados. Pedro estava normal, estava consciente, citou até as Escrituras para aqueles que não conhecia as Escrituras, não tinha o conhecimento do que estavam falando. Bobagem, por causa que não tinha o conhecimento das Escrituras. E a Bíblia diz, errais por não conhecer as Escrituras. E Oséias disse, meu povo perece por falta de conhecimento. Errais por não conhecer as Escrituras, nem o poder de Deus. Aleluia! Em 1 Coríntios 14:4, Paulo disse, o que fala em outra língua, a si mesmo se edifica, mas o que profetiza, edifica a igreja. É o que eu falei, o que fala em outra língua, edifica-se a si mesmo. Mas o que profetiza, edifica a igreja. A igreja não é as quatro paredes, a igreja sou eu e é você. Vem da palavra grega eclésia, significa pessoas que foram tiradas do mundo espiritualmente das trevas e foram trazidos para a luz. Edifica porque quando alguém profetiza para você, você é edificado, consolado, né? Você é consolado, edificado e exortado. Então edifica a sua vida. Mas quando você fala em línguas na presença de alguém, não vai edificar outra pessoa. É isso que Paulo está dizendo. Em 1 Coríntios 14:15, Paulo diz, que farei pois? Orarei com o Espírito, mas também orarei com a mente. Cantarei com o Espírito, mas também cantarei com a mente. O que é isso? Orarei com o Espírito é orar em línguas estranhas. Orarei com a mente é orar em português, naquilo que você conhece. É orar baseado na palavra de Deus, em nome de Jesus. E o que é orar em Espírito? É orar em línguas estranhas. Você abre a boca e começa a falar aquilo que o Espírito Santo coloca em seu espírito. Você não sabe qual é a próxima palavra a falar, mas o Espírito Santo vai lhe inspirando. Kalamanakaya, o sobrenatural é as línguas que são estranhas, mas o falar é do homem. A boca é sua. A boca é sua. Você tem a sua parte humana em falar, porque senão você vai morrer e não vai receber o batismo com o Espírito Santo se ficar aguardando. Muitos já morreram e nunca receberam, porque foram ensinados equivocadamente, erradamente. Mas o Espírito está sujeito, a Bíblia diz ao profeta. Ninguém está sem razão, todos estão conscientes do que está fazendo. E o Espírito Santo está sobre, podemos comandar o nosso espírito.
A Bíblia diz em 1 Coríntios 14, 18 e 19: dou graças a Deus porque falo em outras línguas mais do que todos vós. Contudo, olha o que Paulo diz: eu prefiro falar na igreja 5 palavras com meu entendimento para instruir outros, a falar 10 mil palavras em outra língua.

ministério, falar na igreja, no meio de vocês, no meio de uma reunião como esta, palavras que vocês entendam, contextualizando em português, que vocês entendam, do que 10 mil palavras em outras línguas,

Espírito. Jesus precisou do poder do Espírito. Lucas 4,14 diz: então Jesus, no poder do Espírito, regressou para Galiléia, e a sua fama correu por toda a circunvizinhança. Jesus, que era o próprio Deus que se encarnou, ele precisou do poder do Espírito. Imagine você, imagine eu. Jesus precisou do poder do Espírito Santo. Imagine nós. Lucas 4,18 diz: o Espírito do Senhor está sobre mim, porque, pelo que me ungiu para evangelizar os pobres, enviou-me para proclamar libertação aos cativos e restauração da vista aos cegos, para pôr em liberdade os oprimidos. Então Jesus disse: o Espírito do Senhor está sobre mim. Jesus precisou do poder do Espírito Santo. E nós precisamos mais ainda do poder do Espírito Santo, porque sem o Espírito Santo nós estamos fadados a fazer a obra de Deus com a nossa força. E Jesus disse: sem mim nada podeis fazer. Sem Ele, sem Jesus, nada podemos fazer. Sem o poder do Espírito Santo, você e eu estamos fadados a trabalhar, trabalhar, trabalhar e não ver os resultados. Ou resultados mínimos, minúsculos. Mas quando nós fazemos a obra de Deus, debaixo do poder, da unção, do Espírito Santo, aí somos igual a Sansão, estamos revestidos com a capacidade sobrenatural. Quando Sansão tinha a unção dele, era diferente. Quando Sansão perdeu a unção, agora, Sansão não podia lutar com as pessoas, com os inimigos. Bem assim somos nós. Sem o poder do Espírito Santo, não podemos lutar contra o mundo, a carne, o pecado. Não podemos vencer as lutas com vitórias, mas sim, debaixo do poder do Espírito Santo, podemos vencer o mundo, a carne e o diabo, e podemos fazer a obra de Deus debaixo da eficiência do poder do Espírito Santo. Calamanacaia. Oh, aleluia. O Espírito do Senhor está sobre nós. Aleluia. Para nos encher do Espírito dele nesta noite. A Bíblia diz lá em Atos: quando eles foram maltratados, os irmãos oraram e disseram: Senhor, estende as mãos e faz sinais e prodígios e nos enche com o Espírito Santo. E a Bíblia diz que eles foram cheios do Espírito Santo e proclamavam a palavra de Deus debaixo da intrepidez e do poder do Espírito Santo. E a Bíblia diz que o lugar tremeu onde eles estavam. Não foi os crentes que pulou não, viu? Foi o lugar, os alicerces tremeu. O poder do Senhor foi tanto que os alicerces do lugar tremeu. Já pensou? Esse templo aqui tremendo debaixo do poder de Deus. Foi o que aconteceu naquele lugar. Os irmãos oraram e o poder de Deus se manifestou. E o lugar onde eles estavam começou a tremer. Aleluia! Deus é poderoso, meus irmãos. Deus faz milagres ainda hoje. Jesus Cristo disse: eu sou. Jesus é o mesmo hoje, ontem, hoje e o será eternamente. O Jesus Cristo que curava no passado é o mesmo hoje. O Jesus Cristo que salvava no passado é o mesmo hoje. O Jesus Cristo que batizava com o Espírito Santo é o mesmo hoje. O Jesus de Paulo é o mesmo do que o meu, é o mesmo do que o seu. É o seu Jesus também. O Jesus de Pedro é o seu Jesus também. E a Bíblia diz que Pedro, passando a sombra de Pedro, curava paralíticos e coxos. O mesmo Jesus, o mesmo poder reside em nós. Sabe o que é que falta? Pagarmos o preço. Atos capítulo 6, que os apóstolos disseram: quanto a nós, nos consagraremos ao ministério da palavra e à oração. É isso que falta, é poder, é leitura da Bíblia, é estudo da Bíblia, é poder de Deus, é separação do mundo, do pecado, é estar sozinho com Deus, para que Deus possa fluir como na época de Paulo, de Pedro. Mas nós temos visto homens que buscam a Deus acontecendo milagres, a vida deles são milagres. São normal acontecer no ministério dele milagres. Por quê? Porque são homens que vivem igual os apóstolos. Quanto a nós, nos consagraremos ao ministério da palavra. E o que é a oração? O segredo está aí. Estudo da palavra e oração, vida sozinha com Deus.

Aleluia! O segredo está aí, meus irmãos, não está em um curso teológico muito formal. Não, é muito bom aprender a palavra de Deus, mas o importante também é o preço a ser pago. E esse preço é alto, muitas vezes nós não queremos pagar, mas Deus nos chama a buscarmos a Ele, para que Ele venha nos usar como os apóstolos, para pregar um evangelho morto. Eu prefiro não pregar o evangelho, já disse a Deus. O evangelho que não aconteça os milagres, é melhor ficar sem pregar o evangelho. Mas eu creio que o Deus que operava milagres no passado, opera ainda hoje, e há de estar buscando homens que tenham fome e sede dele, para fazer através das mãos dos homens, através dos ministérios desses homens, o que fazia no ministério de Pedro, de Paulo, de Silas, e no ministério de outras pessoas usadas poderosamente por Deus. É o mesmo Deus, mas os homens mudou. Deus não mudou, não há variação nele, mas o nosso Deus não mudou. Muitas vezes nós mudamos, os homens mudam, por isso que não recebe aquilo que está escrito, mas Deus não mudou. Então, querido, nessa noite você pode receber o batismo com o Espírito Santo. Vamos, eu vou orar aqui, nós vamos orar, e você pode nessa noite receber o batismo com o Espírito Santo, cheio do Espírito Santo. E quando nós somos cheios do Espírito Santo, Deus não vai permitir que sejamos iguais, vamos ser mais diferentes, vamos ter mais fome de Deus, mais sede de Deus. Vamos querer se separar mais do mundo, do pecado, porque a unção do Espírito quebra o jugo da carne. Aleluia! Oh, aleluia! Você que está aqui nesta noite e nunca recebeu Jesus Cristo, eu quero vos dizer que Jesus Cristo ama vocês, porque a Bíblia diz em João 3,16, porque Deus amou o mundo de tal maneira que deu o seu Filho unigênito, para que todo aquele que nele crê não pereça. Eu quero vos dizer que em Romanos, no capítulo 5, versículo 8, está escrito: porque Deus prova o seu amor para conosco, pelo fato de ter Cristo Jesus morrido por nós, sendo nós ainda pecadores. Eu quero dizer a você que está aqui nessa noite, entrou aqui, não tem paz, não tem alegria, que Jesus Cristo disse: eu sou príncipe da paz. Ele disse: eu vos deixo a paz que o mundo não pode vos dar. Você que chegou aqui angustiado, triste, eu quero vos dizer: vinde a mim todos vós que estáis cansados e oprimidos, e eu vos aliviarei. Tomai sobre vós o meu jugo, aprendei de mim, porque sou manso e humilde de coração, e acharei descanso para as vossas almas. Jesus quer dar descanso à sua alma cansada, abatida, triste. Você já buscou em todos os lugares paz, alegria, mas sempre desilusão. Mas hoje, nesta noite, Deus está com os braços abertos. Jesus está com os braços abertos para que você entregue a vida a Ele, para que Ele possa perdoar todos os seus pecados e lançá-los no mar do esquecimento. Deus vai lançá-los no mar do esquecimento, todos os seus pecados, não importa o que você já fez. Eu quero dizer que Deus lhe ama do jeito que você é. Deus ama você do jeito que você é. Só precisa nessa noite você arrepender-se dos pecados e querer Jesus, convidar Jesus Cristo para entrar na sua vida. E Jesus Cristo vai entrar na sua vida, perdoar todos os seus pecados, lhe trazer paz, lhe trazer salvação, escrever o seu nome no livro da vida. Ele é aquele que salva, Ele é aquele que batiza com o Espírito Santo, Ele é aquele que traz paz, Ele é aquele que traz refrigério para a nossa alma, Ele é aquele que cura. E Jesus, nessa noite, quer entrar na sua vida. Se você não tem certeza de salvação, você está aqui e não tem certeza para onde você vai se você morresse agora, se você morresse depois desse culto, eu quero dizer para você que Jesus Cristo pode lhe salvar agora. Ele é o único caminho, porque Ele mesmo disse: eu sou o caminho, a verdade e a vida, ninguém vem ao Pai senão por mim. Não há em nenhum outro há salvação, porque debaixo do céu nenhum outro nome é dado entre os homens pelo qual importa que sejamos salvos. Só no nome de Jesus as pessoas podem receber perdão de pecados e salvação, e ter o seu nome escrito no livro da vida. 1 Timóteo 2,5 está escrito: há um só Deus e um só mediador entre Deus e os homens, Cristo Jesus, homem. Se você estava pensando que existia dois medianeiros, duas medianeiras, não existe, é mentira. Só existe um, Jesus Cristo, Filho do Deus vivo. E Ele está aqui nesta noite para salvá-la, para perdoá-la, para curá-la, para lhe encher com o Espírito dEle e transformar a sua vida. Oh, aleluia!

Eu gostaria que o irmão João Newton cantasse, por favor, aqui um hino de adoração aqui. Cadê João Newton? Gostaria que o irmão João Newton cantasse um hino de adoração aqui. Eu vou convidar, com a permissão do pastor, aqueles que querem receber o batismo com o Espírito Santo para virem aqui na frente. Convidar, se você gostaria que o Nilton começasse a louvar ao Senhor, se você tem sede de receber o batismo com o Espírito Santo, se você tem vontade, se você quer ser mais cheio do Espírito, se você quer receber a unção do Senhor, Ricardo não batiza com o Espírito Santo ninguém, é Jesus Cristo. Nós apenas vamos orar para que o poder do Senhor venha sobre você, e se você crer, receberá o batismo com o Espírito Santo. Oh, aleluia, irmão Jonildo, pode começar a adorar o Senhor. Vamos ficar todos em pé em nome de Jesus. Oh, aleluia, se você quer receber o poder do Espírito Santo, nós vamos orar.

Se você tem vontade, venha para a frente em nome de Jesus. Shikalamanakayas. Adore ao Senhor, a glória do Senhor está aqui nesse lugar. 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

Amém. A glória do Senhor está aqui, aleluia. Você que está em pé, tem vergonha de vir aqui na frente, pode ficar em pé mesmo. O Senhor batiza onde você está.

Deus tem o mesmo amor por você. Vou orar por você agora. Se você está em pé aí, muitos têm vergonha, mas aqui nós estamos entre irmãos, queridos. Mas Deus pode lhe visitar onde você está aí agora. Oh, vamos orar, fazer essa oração. O poder de Deus vai entrar em ação aqui em nome de Jesus. Pai querido, em nome de Jesus, estamos diante do Senhor. Pai, em nome de Jesus, eu te peço agora que o poder do teu Espírito, a unção do teu Espírito, sopre agora dos quatro cantos deste lugar, Senhor. E que a mão do Senhor venha sobre cada um que agora está, Senhor, querendo, está querendo receber, está dizendo agora, Senhor, quero receber o batismo com o Espírito Santo. Que o Senhor venha agora de uma maneira sobrenatural agora visitar cada um que aqui está, Pai, e a unção do Senhor venha sobre cada um deles agora, Pai. Oxara canta lá manacaia, chica lá manassurianda lá manacaia, cante na manassurianda e na manachica lá manahaia. Pai, em nome de Jesus, que da planta do pé ao alto da cabeça, nós todos possamos sair daqui cheios com teu Espírito Santo. Pai, visita assim como o Senhor visitou em Atos do capítulo 4, que quando os irmãos pediram a tua unção, o Senhor visitou cada um deles. E todos foram cheios do teu Espírito, e o lugar que eles estavam tremeu debaixo da unção e do poder do teu Espírito, ó Pai. Oh Deus, em nome de Jesus, enche-os, ó Pai, em nome de Jesus. Receba o poder de Deus. Receba o poder de Deus pela fé aí, em nome de Jesus. Comece a falar em línguas agora. O Espírito Santo está lá colocando em seu espírito as palavras. Você agora fala em línguas em nome de Jesus. Comece a falar no nome de Jesus. Todo espírito religioso, eu anulo agora, eu quebro em nome de Jesus. Pai, em nome de Jesus, que a unção do Senhor possa tomar conta de todos, em nome de Jesus. Deus, aqueles que estão doentes, que o Senhor visite também agora, em nome de Jesus. Tu és Jeová Rafa, o Senhor que cura. Deus, em nome de Jesus, que o Senhor cure agora todos que estão doentes, em nome de Jesus. Em nome de Jesus, doença no fígado, em nome de Jesus, eu ordeno que você saia desse fígado agora, em nome de Jesus. Fígado, seja curado, em nome de Jesus. Em nome de Jesus, todo tipo de doença, da planta do pé ao alto da cabeça, na autoridade do nome de Jesus, eu ordeno que desaloje dos corpos, sejam curados corpos, em nome de Jesus, na autoridade do nome de Jesus, no nome que está acima de todo nome, corpos sejam curados. Depressão, em nome de Jesus, espírito de depressão, você que tem colocado depressão, em nome de Jesus, eu ordeno, saia dessa pessoa agora, em nome de Jesus. Solte a alma dela agora, o corpo, em nome de Jesus. Que venha agora, Pai, o refrigério sobre ela, em nome de Jesus. O poder do Senhor, a paz do Senhor, que excede todo entendimento, venha sobre essa pessoa, Pai, e ela possa sentir agora a tua paz, que excede todo o entendimento, em nome de Jesus. Calamanacaia. Oh, aleluia. Vocês podem sentar-se, vocês que estão aqui em pé. Eu gostaria de perguntar nesta noite se tem alguém que gostaria de receber Jesus Cristo como Salvador e como Senhor. Se alguém está aqui nesta noite, gostaria de receber Jesus Cristo como Salvador e Senhor. Jesus Cristo lhe ama. Você pode imaginar que Jesus Cristo não lhe ama, mas é mentira. Deus a ama. Não importa, o diabo tem falado à sua mente que Deus não lhe ama. O diabo tem falado que você não é importante para Deus, mas você é muito importante, você é muito especial. Se somente você estivesse aqui nessa terra, Deus mesmo assim enviaria Jesus Cristo para morrer, para salvar, para lhe perdoar, para você ver o amor de Deus como é infinito, como é grande. Se você gostaria nessa noite de receber Jesus Cristo como Salvador e como Senhor, levante a sua mão assim bem alto, para que nós possamos observá-la, em nome de Jesus. Se você gostaria de receber Jesus como seu Salvador, como seu Senhor, para que os seus pecados sejam perdoados, aleluia, e você não vá para o inferno se

0: quer livrá-la do inferno nesta noite. Deus quer que você seja perdoado nesta noite. Porque o dia de amanhã não pertence, não sabemos o dia que iremos partir para a eternidade. E você tem a chance nesta noite de partir para a eternidade, para ir para o céu. E a Bíblia diz que aos homens está ordenado morrerem apenas uma vez, depois disso segue-se o juízo. E a noite, o dia aceitável é hoje de você receber o perdão dos seus pecados. Então, se ninguém há nesse templo que gostaria de aceitar Jesus, eu quero vos dizer que Deus abençoe a você, que Deus possa lhe dar outra oportunidade. Deus abençoe a todos em nome de Jesus.
1: Glória a Deus.
2: Quantos aqui precisam do Senhor?
1: Aleluia.
2: Aleluia.
1: E a presença dele não dá.
2: Sem ti não somos nada, Jesus.
1: Aleluia.
2: Oh, Jesus, recebe essa adoração, essa noite.

0: João, capítulo 15, versículo 5, Jesus disse: eu sou a videira verdadeira, vós sois os ramos. Aquele que está em mim e eu nele, esse dá muito fruto, porque sem mim nada, nada, nada podeis fazer.
1: Nada podeis fazer.
0: Eu não sei como você entrou aqui nessa noite, não sei como você está aqui. Talvez você fale assim: Jairo, eu não tenho nada. Mas você tendo ele, você tem tudo, porque ele é suficiente para você. É por isso que o apóstolo Paulo disse em Filipenses 4:13:

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2: 14 horas e 59 minutos.
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1: Pois é, meu filho, tô chegando, viu? Tô chegando com muita alegria, de agora até às 5 da tarde. Porque até o dia 13 é até as 5 da tarde. Depois do dia 13 a gente fica até as 18 horas, viu? Em virtude aí dos novenários de Nossa Senhora de Fátima, do Loyola. Então, até o dia 13 a gente vai ficar até as 5 da tarde. Mas lembrando que a partir de agora, a alegria está no ar, aqui através da Juventude FM 104,9, começando o forrozão da Juventude. Muito forró gostoso no seu rádio, para você que é titio, para você que é titia, para o menino, para a vovó, para o vovô, para todo mundo, viu? Para toda a família. É aquele forró gostoso, autêntico, aquele forró que não faz mal a ninguém. Todo mundo pode ouvir, todo mundo pode dançar, todo mundo pode cantar, todo mundo pode ficar à vontade, viu? Porque o forró ele é bom para a saúde, para o espírito e para o coração, rapaz. É verdade. Então vamos lá. Ei, coisa boa, forró.

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1: Aê, balanço tá bom. Ô garota, que é isso?

0: grande ainda, tá?
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3: Pois é, agora marcando 3h23 aqui na sua Juventude FM, para você que está com o radinho ligado, ouvindo o programa

0: Não é o Toca Tudo, é o Forrozão, porque tá dentro do horário do Toca Tudo, né? Pode ser também o Toca Tudo em ritmo de forró, né, gente? É verdade. Toca Tudo em ritmo de forró, Forrozão da Juventude, e assim vai, tá bom? Então, vamos lá. Quero mandar um abraço aí para você que está no trabalho, você que está viajando, ouvindo a gente através aí do aplicativo também, um abraço. E vamos trazer aqui o nosso amigo Dinho do Portão. Dinho do Portão quer ouvir uma música, né, Dinho? Qual é a música que quer ouvir, meu filho? Diga aí. Cadê o Dinho, rapaz? Ah, o Dinho tá falando, mas não tá saindo. Então vamos fazer um jeito para o Dinho falar e sair no ar. Tá certo, Dinho? Fala aí, meu rei.
1: Boa tarde, meu amigo Zé Monteiro.
0: Fala.
1: Querido Portão, Zaú. Zaú, eu queria pedir qualquer música aí da sua Monteiro, meu amigo, viu? Tô aqui, eu te ouvindo aqui. Aquele Dinho do Portão aqui da Gustavo Hora.
0: Certo.
1: Eu não tô pedindo música, mas tô te ouvindo aqui, meu amigo. Sem moral, viu?
0: Valeu, Dinho. Valeu, então você pediu uma música do Alcimar Monteiro, não foi? Então daqui a pouquinho tu vai ouvir Alcimar Monteiro aqui no programa, tá certo? Que agora quem vai falar, meu amigo, o homem que tem um gato na garganta, meu amigo Messias. Será que o Messias já tomou uma hoje, Messias?
2: Boa tarde, meu amigo Isau Monteiro. Hoje coloca aí a música, um aí de Fala Mansa.
0: Fala Mansa.
2: Que as pessoas estão muito brabinhas, para ficar bem mansinho. Valeu, Isau Monteiro. Tá. Ofereço para todos os seus ouvintes.
0: Sim.
2: E para vocês aí da rádio.
0: Tá vendo aí o homem que tem um gato na garganta, rapaz? Ele quer falar mansa hoje, viu? É, pois é. Meu amigo José, cadê José? Olá, boa tarde. Nos rádios NET da FM 104,9. Estou ligado. Os dias toca para mim. Luiz Gonzaga e Raimundo Fagner. São João da Roça. Tô devendo muita música já, viu? Já tô devendo música. Valeu, José. Um abraço para você, meu filho. Tudo de bom, viu? Agora é a vez do José. O José já mandou aqui, deixa eu ver. Ô, Zé, meu filho. Fala aí, meu filho. O que é que você quer hoje?
3: Boa tarde, Isaú Monteiro.
0: Fala, José.
3: Locutor nota 10.
0: Vixe.
3: Seu programa tá show de bola, viu? Esse forró.
0: E é, José.
3: Mas assim mesmo, hoje eu vou pedir uma música. Eu quero uma música de Bonde do Forró.
0: Bonde do
3: das
0: Forró.
3: Das que foi gravada em Barretos.
0: Sim.
3: Escolha uma bem bonita aí. Manda brasa.
0: Certo.
3: Obrigado, tenha uma boa tarde. Eu ofereço a todos os ouvintes dessa rádio e a você, viu?
0: Certo, José. Valeu, meu rei. Bonde do Forró, Isaú. Cuidado, senão... Não pode esquecer, não. Agora é Valdina. Ô, Valdina, minha linda.
4: Boa tarde, Zé Monteiro.
0: Boa tarde.
4: Eu gostaria que você passasse as músicas do programa, todas as músicas, para oferecer as três aniversariantes de hoje do
0: Quem
4: grupo.
0: Quem são as três graças, minha filha? Quem são as três graças?
4: É a Joana, do povoado Antas, na Bahia.
0: Sim.
4: Que está aniversariando.
0: Sim.
4: A Sandra, do povoado Quilombo, você sabe quem é.
0: Sei,
4: também
0: sei,
4: está
0: minha amiga.
4: Aniversariando.
0: Olha.
4: E a Rose Santos,
0: sim,
4: a locutora da Rádio da Lagoa Redonda, o Rádio Web.
0: E é?
4: É, distrito de Tapicuru, na Bahia.
0: Ali eu conheço
4: todas as três
0: tudo.
4: Estão aniversariando, desejo para elas muitas,
0: sim,
4: felicidades, muitos anos de vida, muita saúde, muitas realizações, vida longa, que elas sejam muito felizes, que elas venham realizar todos os sonhos delas,
0: que bom.
4: Ao lado toda a família e todos nós do grupo Amor Está No Ar, estamos fazendo a festa para elas, que elas merecem,
0: sim,
4: todo o amor e todo o carinho do mundo.
0: Certo.
4: Parabéns, amigas. E para todo aniversariante de hoje, Isaú, um,
0: sim,
4: bom final de semana. Feliz Dia das Mães para todas as mamães, né? Como,
0: sim,
4: eu sou mamãe também.
0: Sim.
4: No próximo domingo é Dia das Mamães, né?
0: Verdade.
4: Então, dia 10. Então, parabéns e um bom final de semana para todos, viu, Isaú?
0: Tá certo, Valdina.
4: Grupo,
0: beijão.
4: Para os aniversariantes, viu, Isaú?
0: Certo.
4: Tô junto em você, viu, menino?
0: Certo.
4: Você participa do grupo.
0: Sim, as três graças.
4: Você.
0: Tá bom.
4: Aqui é Valdina, do Bar Loyola. Estou te ouvindo, amigo. Diga, Isaú, não tem muito tempo, né? Mas tem, seja um tempinho, tem.
0: Tá bom, eu vou. Qualquer dia de seu participar do grupo aí. Beijão para todo mundo. E que Deus abençoe as três graças aí que estão aniversariando hoje, tá bom? Valeu, Valdino, um cheiro no coração, mulher! É o Forrozão da Juventude FM, abraçando a tudo e a todos, viu? Alô, Pedinho, aí na Ultralá Construções, um abraço. Meu repórter da hora, o homem que entende tudo sobre tinta, né? É verdade, sobre cores. O Pedinho sabe tudo, ele pega duas cores, transforma em uma, pega três cores, transforma em duas, e aí vai, viu? É uma verdadeira aquarela, é uma verdadeira

como é que dá o nome, rapaz? Aqui é Aurora Boreal. A Aurora Boreal aqui no Brasil não tem, não. Mas, olha, são cores bonitas, né? Cores diferentes.

vai. E o Pedinho, com suas mãos mágicas, ele transforma tintas em cores diferentes, né? Se ele pegar o preto e o amarelo, não sei o que é que vai dar, mas o vermelho com branco sempre dá uma cor rosa, é tanta coisa. Depois ele vai explicar, viu? Quando o Pedinho entrar no ar, em breve, que ele disse que vai ligar, eu vou perguntar essas coisas aí, essas curiosidades aí, tá certo? Vamos ouvir Alcimar Monteiro!

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1: Pois é, um abraço aí para você que está ouvindo a gente, né? Pois é, onde quer que você esteja, viu? A gente manda aí um abraço especial. Continue, viu? Forrozão tá bom, forrozão tá gostoso. Hoje eu dei uma voltinha na cidade, né? Visitando alguns clientes, alguns amigos. O que eu recebi de elogios, eu não, a rádio no caso, quem recebeu foi a rádio. Isaú, o programa tá bom, viu? As músicas estão ótimas, estão excelentes. São músicas que todo mundo pode ouvir, todo mundo pode cantar, todo mundo pode ficar à vontade. Graças a Deus, né? Eu falei para vocês, eu gosto de tocar música bonita, música que o povo gosta, entendeu? Tem ouvinte aqui que vai falar agora, né? Fala aí, minha linda, fala aí.
3: Boa tarde, Jair Monteiro.
1: Fala.
3: Que é a Luzia.
1: Sim.
3: E ofereço a música Confidências com Jorge Bialtino a todos os seus ouvintes.
1: Sim.
3: Viu?
1: Certo.
3: Eu te agradeço. Uma boa tarde. Fica com Deus. Um abraço de sua amiga Luzia.
1: Tá certo, Luzia. Um abraço para você. Feliz Dia das Mães, viu? Eu não tenho programa amanhã nem domingo, mas já tô desejando aí Feliz Dia das Mães para todas as mamães, tá certo? 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Ave, mas se o bebinho ouviu falando aí, o cara vai perguntar logo. Onde é, Isaú? Que tem esse lito aí? Não é lito não, meu irmão, é o número de telefone. 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Pedinho, você vai dar logo o número de telefone, logo do nome da bebida, rapaz. 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É o Forrozão da Juventude. Pois é, agora vamos trazer o bonde do forró, viu, para você que pediu.

0: Pois é, o forró gostoso aí do Jorge Altinho, Confidências, né? Quem pediu foi a nossa amiga Luzia, viu? Essa música bonita aí, Confidências aí. Laiá, bonita música, bonita. Sabe quem tá ouvindo a gente fora do país? É a nossa amiguinha Márcia, lá na Irlanda, né, Márcia? Um abraço, viu? Aqui tá... Será que lá tá fazendo calor? Porque quando aqui é calor, lá é frio. Quando lá é frio, aqui é calor. Então, se aqui nós estamos no outono, né, calor nem frio, porque a estação aqui chove e faz sol ao mesmo tempo, lá também deve estar assim, tipo Casamento da Raposa, né? Chove, faz sol e tal. Então, ela postou aqui: oi, tudo bem? Escolha uma música aí bem bonita pra mim, viu? Eu vou dançar daqui, você toca de lá e eu danço daqui, tá certo? É, grande abraço, aqui é Márcia da Irlanda. Valeu, Márcia, um abraço, viu? Ok, good afternoon, my friend. É, boa tarde, minha amiga. Um beijo, kiss, viu? É, meu irmão, ela fala inglês lá, então. Ela é de Paripiranga, na Bahia. Já tem muito tempo que ela foi morar lá, construiu família lá e tal. Tá bem, né? Que Deus abençoe você, Márcia, e a toda a sua família, tá certo? Ok, cheiro no coração, mulher. Tudo de bom, viu? Lá, lá, ia, ia. Essa você não vai dançar porque essa daqui já tá terminando, mas eu vou tocar uma música bem bonita. E quando eu tocar, eu digo: oi, Márcia, essa aqui é pra você, danadinha. Certo, mulher? Pode deixar, certo? Então, cadê meu amigo que nunca mais ele falou aqui, mas vai falar daqui a pouquinho, vai falar sim. Quem vai falar agora é ela, que já ligou pra mim, dando um toque, que mandou um áudio aqui.
1: Isaú Monteiro, boa tarde, como é que você vai? Tá bom?
0: Eu tô bom, Everaldo. O que é que você manda, mulher? Diga aí, minha linda, vá.
1: Uma boa, bonita, tesuda e gostosa.
0: Vixe, minha Nossa Senhora, credo. O que é, mulher?
1: Eu fui enterro do irmão de meu amigo Heron.
0: Ah, é verdade.
1: Meu amigo prefeitinho, um bocado de gente boa por lá.
0: Sim.
1: Viu? E aí manda aí as músicas do programa para minha comadre Elisa,
0: sim,
1: Adulto Sindicato, Helena Vieira, Bicho do Mato, Maria do Perfume,
0: sim,
1: Abel Costa, Zé Augusto Coletor, Dona Maria Correia,
0: sim,
1: viu?
0: Sim.
1: É minha amiga Mônica Enfermeira, minha amiga Rose, você, Jair, o Telo Março. Açuelo da Prestação, Bicho do Mato, viu?
0: Que mais?
1: E, enfim, para todo, não esqueça de Jorginha mais Valdina, os Boiolinha e Micael.
0: Certo.
1: Viu? Me mande aquela música.
0: A qual, mulher?
1: Da Cremilda, porque eu tô doida pra sambar.
0: E é a qual? Diga
1: tá
0: aí.
1: Tá chegando a tirada do mastro, eu botar a saia de... na cabeça.
0: Eita,
1: viu?
0: Peste, tá doido.
1: Bota talco no salão, talco. O forró tava cheiroso e tem mais animação.
0: Tá certo. Eita, gota serena. Tá certo, Everalda. Um cheiro no seu coração, danadinha. Um cheiro. Cadê a música aqui, rapaz? Pois é, a gente manda um abraço para todo mundo que tá ouvindo a gente agora aí na sua casa, né? Alô, você da Rua do Iachão. Alô, você da Praça da Feira. Alô, você que anda com o radinho para lá e para cá. Alô, você que tá no carro ouvindo a gente, viu? E alô, você que tá ouvindo a gente através do aplicativo Rádios Net. Alô, você que tá pescando aí no seu barquinho, né? Com o radinho ligado, ou então no seu celular ligado. O pessoal que fica aí melando as paredes, né? Os pintores de plantão aí. Meu amigo Teirinho. Nunca mais Teirinho falou comigo, rapaz. Teirinho tá. Tá ouvindo outra rádio, né, Teirinho? Ele só fala comigo na época da Celebrina, né? Danadinho, viu? Gente, olha, vocês da Celebrina podem ligar, fica à vontade. Só quem tá ligando é o Messias. Messias da churrasqueira. Pode ligar, o Hamilton Prata pode ligar para dizer, para falar sobre a festa dele, entendeu? O programa está inteira à disposição de todos que queiram, viu? Aqui a gente não corta a palavra de ninguém. Todos que ligarem eu boto no ar, viu? E deixo à vontade, viu? Tá certo? Vamos saber um pouco mais da Celebrina. O pessoal está me perguntando nas ruas e eu não estou sabendo quase de nada da Celebrina. Se alguém da organização ligar e eu boto no ar pra gente falar aí. Eu quero saber um pouco mais da Celebrina aí, da pegada do mastro, viu? 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

0: 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Eita, pé! Gente, olha, quero mandar um abraço aí para todo mundo, viu? Das oficinas mecânicas, vocês também que ouvem o forrozão em qualquer lugar. O importante é ser feliz.
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2: 16 horas.
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1: Muito bem, agora marcando 4h11 aqui na sua Juventude FM. É o forrozão da juventude, esquentando aí nessa tarde de sexta-feira. Hoje, dia 8 de maio, viu, gente? Lembrando que domingo, dia das mães. Você que tem mamãe, pode comprar seu presente aí para parabenizar a coroa. Dá um cheirinho na bochecha da véia. E se for jovem, abrace, beije. Peça a Deus muita saúde para que ela possa viver muito e aguentar aí os seus... Eu, adolescente é filho da pele. Toda mãe que tem um adolescente sofre duas vezes mais, né? Sofre o dobro, hein? Pois é, quero mandar um abraço aí para o meu amigo, o filhote, que já foi adolescente, que já deu muito trabalho também à mamãe. Filhote tá amando, né? Tá com a peste, tá... É, rapaz... É, meu irmão, é vivendo e aprendendo, viu? Cada dia que passa, né? O mundo sempre traz coisas boas pra gente. Certo? Valeu, filhote! Segue em frente, meu compadre, segue em frente. Então, um abraço também pra minha amiguinha Helena. Helena tá ouvindo a gente, a mulher dos cabelos brancos, né? Ela fica cantando aquela música. Respeita ao menos meus cabelos brancos. É verdade. Ô, Márcia, lá na Irlanda, Márcia tá ouvindo a gente. Eu falei há poucos instantes que aqui no Brasil, pelo menos aqui no Nordeste, nós estamos vivendo agora, nós estamos na estação outono. É, chove, faz sol, chove, faz sol. Ela disse, Isaú, aqui na Irlanda também, viu? Aqui faz frio e também ao mesmo tempo faz calor. Nós estamos na primavera. Lá, né? Ela disse que lá é primavera. Aqui é outono. Tá bom? Márcia, um abraço para você. Já escolhi a sua música, viu? Já que você tá no estrangeiro, vou tocar uma música daqui a pouquinho que fala nessas coisas aí, tá certo? Cadê o meu amigo Assuero, o homem que não bebe, que deixou de beber de dia? Fala aí, Assuero, cadê você, meu filho?
2: Meu amigo Isaú Monteiro, é um prazer participar deste maravilhoso programa Forrozão da Juventude.
1: Fala, meu filho.
2: Eu gostaria de ouvir a música faz com Flávio José, a Casa da Saudade.
1: Casa da Saudade. Oferecendo
2: toda essa legião de ouvintes, a Guria Eletricista, aí no bairro Novo Horizonte, a Severo do Pai, seu filho Fabinho aqui, viu? A Raimundo e a seu Elias, a Nego aqui, viu?
1: Sim.
2: E a seu Pedro, a Radiola também, viu?
1: Sim.
2: É, viu? E a Zequinha Guedes, nós estamos aqui escutando o seu maravilhoso programa, Isaú.
1: Vai sair,
2: viu? Na escuta, valeu que valeu, Isaú Monteiro.
1: Mas vocês estão aonde aí? Numa padaria que é cada pancada, pá, pá,

daqueles tachos de fazer bolacha aí, bolachão, sabe? Pois é, Suélio, daqui a pouquinho Casa da Saudade pra você, viu? Pode ter certeza disso. Cadê a música da Márcia? Olha, tem a música da Márcia, tem a música Clemilda Forró Cheiroso, que era pra minha amiguinha Everalda, né? Vamos tocar primeiro o cordão cheiroso, que a Everalda pediu primeiro do que a Márcia, né? Vamos lá, toca aí, ó. Cadê a música, rapaz? Cadê a música?

Muito bem, agora marcando 4h28 aqui na sua Juventude FM. É o Forrozão da Juventude, de segunda a sexta, das 3 às 18 horas, das 15h.

às 18. Mas até o dia 13 eu vou ficar até 5 da tarde, viu? Em virtude dos novenários aí de Nossa Senhora da... Nossa Senhora de Fátima, viu, do Loyola. Começam às 7 da noite com transmissão da juventude. Então o programa de esportes, que começa justamente às 19 horas, ficou agora para as 5 da tarde. Só até o dia 13, viu, gente? Depois do dia 13, tudo volta ao normal. Eu fico...

0: 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Viola. Muito bem, agora marcando 4h32 aqui na sua Juventude FM. E a gente manda aí um alô especial para todos vocês, viu? Daqui a pouquinho eu tô de volta.
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1: Pois é, agora faltando 20 para as 5 da tarde. Daqui a pouquinho tem Irã Chaves, viu? A partir das 5 horas com o seu programa esportivo. Pois é, um abraço aí para você que está em sintonia com a mais gostosa da cidade, Juventude FM, minha amiguinha Maria do Perfume.

Marido Perfume ontem, né, passou por aqui, é, minha chorosa. Maria, Maria, Deus no comando, Maria, viu? Certo, minha linda? Beijo no seu coração, viu? Que Deus faça com que você acalme esse coraçãozinho seu. Certo, Maria? Os problemas existem, né? Sempre, né? Ninguém sabe o que pode acontecer amanhã, né? Pois é. Maria, o cheiro. Helena Vieira, passei também lá hoje, né? Fui entregar o prêmio a ela. Tava lá danadinha, viu? Tava lá danadinha. É... O que é que pediu? O cara tá aqui dizendo, diz, arruma uma dessa aqui. O que é que você quer, rapaz? Pronto, eu vou mandar daqui a pouquinho pra você, viu? Já sei o que você gosta. Então vou mandar pra você, viu? Olha, parabéns aí pras três graças que estão aniversariando hoje. Rose, Sandra e Joana. É, a Valdina disse, são as três graças. Tá certo. Um abraço pra vocês, viu? Tudo de bom. E vamos ao forrozão? Tem forró, meu irmão. Vamos lá. Tem forró no rádio pra todo mundo. Los Guaranis.

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1: Ei, coisa bonita, coisa bela, né? Que música bonita, rapaz. Pois é, então um abraço aí para você que tá ouvindo a gente nesta tarde, tarde gostosa de sexta-feira. Hoje dia 8 de maio, viu, gente? Meu coração, domingo é dia das mães, viu? Para todas as mamães que ouvem este programa, para todas aquelas que não ouvem, para aquelas que estão vivas, viu? Para as que já faleceram, aquelas que já se foram, nada melhor do que você, que é filho, você faz aquela prece, né? Pedindo a Deus, né? Que ela lá também interceda por você, viu? E quem tem mãe viva, tem que abraçar, tem que beijar, tem que dizer mesmo, passar a vergonha e dizer: mãe, eu te amo. Entendeu? É, velho. Pois é, gente, um abraço aí pra você, viu? Pra todos que estão ouvindo a gente. Forrozão da Juventude 2026. 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

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E pra gente terminar, viu, o Irã, vou entregar esse programa logo a você. 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Pois é, agora faltando 3 minutos para as 5 da tarde. Avisar novamente que o programa até o dia 13 é até as 5 horas, né? E o meu amigo Irã Chaves também é até dia 13, né? De 5 às 6. Porque depois, lá pro dia 14, eu retorno com de 3 a 6. E o Pinho, meu amigo Irã Chaves, vai retornar para as 7 horas, né, Pinho? Um abraço para todo mundo. E eu tô de volta segunda-feira, 3 da tarde, com mais um programa Toca Tudo em Ritmo de Forró. Na verdade, é o forrozão da 94, viu? Da 104 FM.

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2: 17 horas.
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0: 5h13 em Lagarto. 17h13 na cidade de Lagarto. Está no ar o programa Esporte para Todos. O seu programa esportivo da cidade de Lagarto e do interior e de toda a região centro-sul do estado está ligado na Juventude FM 104.9. Comando geral é de Aloysio Andrade, o prefeitinho modulano para Lagarto, Sergipe, Brasil e Mundo, Jailton Silva. Vamos com as manchetes de hoje.
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0: 5h14 em Lagarto. Confiança dá adeus à Copa do Nordeste. Perde na Arena do Batistão e decepciona o torcedor do Dragão do bairro Industrial. Fortaleza avança para a Copa do Nordeste, para a semifinal da Copa do Nordeste. Fortaleza e Sport Recife. Já definido os confrontos da Copa do Nordeste 2026. Vitória e ABC, Fortaleza e Sport Recife. Associação Olímpica de Itabaiana. Daqui a pouco, Genário Santos fala com o técnico Chamusca, que chegou para resolver a situação do Lanterna do Campeonato Brasileiro da Terceira Divisão. Lagarto Futebol Clube tem um jogo difícil, jogo de 9 pontos contra a equipe do Serra Branca. Já o campeão do estado, Sergipe, também pensa em vencer o Retrô dentro da Arena Batistão. Daqui a pouco também vamos trazer aí a participação do repórter Indy Emplacador e de Danilo Siqueira, trazendo as informações do Campeonato Brasileiro.
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1: Irã Chaves. 5 horas e 16 minutos em Lagarto, 17 horas e 16 minutos na cidade de Lagarto. Boa tarde a todos, boa tarde a todas que sempre está ligado aqui na Juventude FM 104.9 no programa Esporte para Todos, programa que está começando de 5 a 6 da tarde por conta das novenas aqui do bairro Loyola, aqui na cidade de Lagarto. Até o dia 13 a gente vai cumprir esse horário das 17 horas às 18 horas. Quero mandar uma boa tarde especial, né, a Rogério, né, também aí ao Júnior, toda a família, né, do seu José, aí na cidade de Glória, aí na capital do sertão. Obrigado, Rogério, pela sintonia. Obrigado aí a todos aí na cidade de Glória, sempre sintonizado na 104.9. Obrigado pela audiência. 5 horas e 18 minutos em Lagarto. 5 horas e 18 minutos em Lagarto. Daqui a pouco vamos trazer aí o companheiro Danilo Siqueira, sempre nome da Escolinha Mundo Mágico, com educação infantil e fundamental, do maternal ao quinto ano. 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Um abraço aí ao ex-deputado Augusto Bezerra. Também quem está ligado é o Edmilson do Frigorífico Barbosa e o Diego de Gonzaga aí no bairro Aldemar de Carvalho. 5 horas e 20 minutos em Lagarto. Vamos trazer aí a participação de Danilo Siqueira, trazendo jogos do Campeonato Brasileiro pelo Brasil e pelo mundo. Boa tarde, Danilo Siqueira.
2: Boa noite para você que está ligado no programa Esporte para Todos desta sexta-feira, 8 de maio, aqui pela Rádio Juventude FM. 5 jogos encerraram a quarta rodada da fase de grupos da Libertadores da América. Pelo grupo G, o Mirassol venceu a LDU do Equador por 2-0. Pela chave E, Platense da Argentina e Peñarol do Uruguai empataram em 1-1. Pelo grupo B, o Coquim Bonito do Chile derrotou o Universitário do Peru por 2-1. E pela chave F, o Cerro Porteño da Argentina bateu o Junior Barranquilla da Colômbia por 1-0. O jogo entre Independente Medellín da Colômbia e Flamengo pelo Grupo A foi suspenso por invasão da torcida. Noite também de Copa Sul-Americana. 4 jogos encerraram a 4ª rodada da fase de grupos do torneio. Pelo Grupo C, o Ginges do Chile e São Paulo não saíram do 0-0. E o Milionários da Colômbia bateu o Boston River do Uruguai por 4-2. E pelo Grupo H, o River Plate da Argentina venceu o Carabobo da Venezuela por 2-1 e o Bragantino atropelou o Blooming da Bolívia por 6-0. Danilo Siqueira para o Esporte para Todos. Uma boa noite para todo mundo, bom fim de semana e até segunda-feira.

0: 5 horas e 22 minutos em Lagarto. 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Vamos trazer aí a participação de Genário Santos, que ele vai trazer aí, já que o técnico chegou ontem à cidade serrana e hoje deu uma coletiva de imprensa, né, para falar sobre as dificuldades que a Associação Olímpica de Itabaiana está tendo no Campeonato Brasileiro da Série C. O que é que está acontecendo, né? E nessa entrevista, o técnico recém-contratado, ele fala também aí da classificação e da situação que se encontra o grupo do Itabaiana. Genário Santos.
1: Genário Santos, Itabaiana.
2: Marcelo Chamusca é apresentado como técnico do Itabaiana. É o terceiro técnico do time no ano. Eu perguntei a Marcelo Chamusca a respeito da situação da Olímpica de Itabaiana. O time venceu, a última partida que o time venceu foi pelo Campeonato Sergipano de Futebol, ou seja, 10 jogos sem vencer. E ele falou exatamente de estar chegando em Itabaiana. Satisfação em tê-lo aqui.
3: Bom, primeiramente é um prazer, né, tá? Primeiro chegando ao Itabaiana, está tendo a oportunidade de trabalhar nesse clube, nessa camisa tão, tão importante, não só no estado, como no Brasil também, já que o Itabaiana hoje é um clube que está disputando a Série C do Campeonato Brasileiro, ou seja, está entre as 60 melhores equipes do futebol brasileiro. Então, para mim, é um prazer e uma honra estar podendo trabalhar no Itabaiana. Eu sou um treinador que já tem uma estrada, diríamos assim, já trabalhei em vários clubes, assumi muitos clubes e a maioria das vezes que o treinador é chamado, né, é em situações que são situações difíceis, de todo tipo e toda circunstância que você possa imaginar. E a maioria das vezes, como nesse momento que eu estou chegando, com pouco tempo para estrear, com só 3 dias, sendo que 2 dias de treino, já que no sábado a gente já tem jogo. Geralmente, quando a gente não tem muito tempo para, principalmente, poder passar para os jogadores em relação à questão dos conceitos e daquilo que a gente acredita que possa melhorar a equipe, claro, a gente já estudou bem os nossos jogadores, a gente procurou também, a partir de hoje, já a analisar o nosso adversário, mas eu acho que o mais importante nesses momentos, pelas experiências que a gente tem, de ter assumido clubes também nessa condição,

0: é melhorar o aspecto anímico e emocional dos atletas. Porque realmente uma série de jogos que você não consegue vencer, está numa posição ruim de tabela, isso vai tirando a confiança, vai minando a autoestima do atleta. E é preciso que a gente, nesse momento, possa fortalecer, focar nessa nossa primeira missão, que é vencer o jogo sábado, para voltar e quebrar essa sequência de resultados que está incomodando a todos no clube, jogadores, diretoria e principalmente o torcedor. Mas nesse momento agora é trabalhar a parte emocional dos jogadores, fazer os ajustes nesse pouco tempo que a gente tem para treinar e entregar o máximo que a gente puder para conseguir um resultado positivo, que aí eu tenho certeza que a gente pega uma sequência boa de resultados depois desse jogo contra o Flamengo.
1: Como será, digamos assim, a conversa com os jogadores, né, levantar a moral, levantar o astral? Como será essa conversa para que já a equipe entre em campo no próximo sábado contra o Floresta? Porque é muito pouco tempo, se hoje na quinta-feira, apenas 2 dias de treinamento, então, digamos que é uma tarefa a mais para você aqui no clube.
0: É um desafio grande. A posição de tabela ela é muito incômoda para todos, né? E eu acredito que para o torcedor também esse incômodo é grande. Como eu falei inicialmente, já a maioria das vezes que eu fui convidado a assumir clubes durante a competição é sempre em momentos difíceis, mas cara, só tem uma forma de você quebrar um momento difícil no futebol. É você fortalecer no aspecto mental. Como você falou bem, a gente não tem muito tempo para treinar e mudar muita coisa. É ser muito assertivo na escolha dos jogadores, no sistema, na estratégia de jogo, tendo uma boa análise também do adversário, que hoje isso é muito importante. E hoje a gente já conversou com o grupo, no sentido de que o futebol ele é feito de acertos e efeito de erros também, mas que é muito importante a gente voltar a vencer, para poder quebrar essa sequência, poder olhar para a tabela de uma posição diferente, poder melhorar principalmente a confiança dos jogadores, porque a vitória tem esse efeito no futebol. Então é dessa forma que a gente está tentando, nesse curto espaço de tempo, trabalhar para ter um resultado positivo. Acho que vocês devem fazer essa pergunta, mas eu já vou antecipar. Vai haver algumas mudanças em relação à formação dos últimos jogos e não serão grandes mudanças, né? A gente não vai sair trocando todo mundo, nada disso, mas são mudanças pontuais para que a gente possa, até foi citado aí, né, a questão dos números, da estatística, talvez controlar estancar essa sangria de gols sofridos, ter um time um pouco mais equilibrado, para que a gente possa fazer um jogo de boa performance e que a gente consiga associar boa performance ao resultado, que isso é muito importante nesse momento que a gente está vivenciando hoje.
2: Você falou há poucos instantes que por conhecimento dos jogadores ou por ter estudado os jogadores, as mudanças vão ser feitas em cima disso ou porque foi comunicado o senhor por alguém?
0: Não, quando a gente chega num clube, ainda mais nessa condição que nós estamos chegando, né? Pouco tempo para treinar, eu já fiz uma reunião com toda a comissão técnica, todos os funcionários, para a gente poder estar alinhado em relação a essa questão das nossas energias, o nosso discurso para a sequência da competição, principalmente do jogo de sábado, que é um jogo fundamental para nós. A gente coleta todas as informações, junta com os jogos que eu já assisti do Itabaiana nesse ano, né? Principalmente pela Série C, eu tive a oportunidade de assistir alguns jogos. Tem alguns jogadores aqui que trabalharam comigo, então eu conheço, porque já foram meus atletas, isso também contribui. Outros que eu já enfrentei bastante em outras competições. Então, juntando todas essas informações, com o sentimento de que a gente precisa mexer em algumas situações, em algumas peças, e tentar

0: horas e 31 minutos em Lagarto, 17 horas e 31 minutos na cidade de Lagarto. 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
1: Vira.
0: Também
1: o,
0: nome.
1: O índio está cuidando do dentinho, não vai participar hoje não, viu?
0: É?
1: Está no dentista.
0: Ah, beleza. 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Falando da Copa do Nordeste, Associação Desportiva Confiança, que ontem decepcionou mais uma vez o seu torcedor. O Confiança realmente não vem fazendo uns jogos, né, brilhante, como a gente já viu aqui em outras oportunidades. Confiança que tomou um gol aí logo cedo, uma falha do setor defensivo da Associação Desportiva Confiança, né? Uma bola que foi lançada ali para a intermediária no segundo pau, e o zagueiro do Confiança perdeu, né, para um atleta que Zitinho aqui, Tobias Barreto, que passou aqui no Lagar Esporte Clube, fez o gol aí da equipe do Fortaleza, né? A bola, na verdade, caiu nos pés dele, porque o zagueiro do Confiança não conseguiu nem dar uma casquinha na bola para tirar, né, a bola da jogada, para não chegar no atacante aí do Fortaleza. Né? Então deu mole, né, o Confiança. E o Fortaleza, não sei que milagre, né, que a quantidade de gol que perdeu no primeiro tempo era para ser de uns 3 no primeiro tempo. Então, a torcida na bronca, o Confiança aí tomou 2-0, mas conseguiu aí converter um pênalti, né, marcar ainda um gol de pênalti, mas os minutos que faltava não correspondeu aí para que o Confiança pudesse empatar e levar aí para as penalidades. E aí foi eliminado, né? Eu recebi uma informação aqui que o técnico, o Cláudio Caçapa, caiu, né, depois dessa derrota, e demorou, porque a equipe no Campeonato Brasileiro só tem 3 pontos, né? 3 pontos. Apesar que na Copa do Nordeste, né, fez aí alguns jogos, né, não tão bem, mas passou de fase. Mas só que agora, ontem, não teve jeito, e o time sergipano sai de mais uma competição. A próxima competição agora é a Copa do Brasil, que também, mesmo jogando aqui na Arena Batistão, com esse futebol que o Confiança vem apresentando ao seu torcedor, ao estado de Sergipe, não vem convencendo aí, né, a torcida

confiança. E isso é muito ruim para o futebol sergipano. Porque o que a gente já viu de equipes que já foi formada do Confiança para ver hoje, né? Então, muito complicado. Confiança não vem demonstrando aí, né? Um bom futebol, né? No geral. Isso no geral. É complicado. 5 horas e 36 minutos em Lagarto pela Copa do Nordeste. A semifinal, né? Já aí em 2 jogos. Teremos aí a equipe do Vitória com o ABC. Primeira partida acontece lá em Salvador e a segunda em Natal, né? Uma quarta-feira, dia 20. E o jogo de volta em Natal, ABC e Vitória, numa quarta-feira, dia 27. Também, ontem deu Fortaleza. Então, primeiro jogo da outra semifinal, Sport, Recife e Fortaleza. Primeiro jogo lá na Ilha do Retiro, em Recife. E o outro jogo, primeiro jogo no dia 20 e o jogo, segundo jogo no dia 27 também, uma quarta-feira no Ceará, lá no campo do Fortaleza. Então tá aí, Vitória e ABC, Fortaleza, Sport Recife e Fortaleza faz a semifinal da Copa do Nordeste. Campeonato Brasileiro da Série C, a equipe do Itabaiana, deixa eu me ver aqui, pela sexta rodada, no estádio Etelvino Mendonça, às 17 horas, o Itabaiana recebe aí o Floresta, amanhã. Esperamos aí com um novo comando, né? Essa equipe desenvolva também um bom futebol, porque a torcida do Tricolor Serrano está na bronca, porque é uma vergonha para o futebol do Itabaiana, né? Uma equipe que contratou diversos atletas, mas não vem correspondendo. E hoje se encontra aí na lanterna do Campeonato Brasileiro da terceira divisão, a Série C, né? Então, depois da chegada do novo técnico, vai haver mudança, como ele falou, claro, tem que haver mudança, porque às vezes o que acontece, treinador teimoso fica ali insistindo com aquele jogador, né, para que não venha fazer uma mudança dentro do plantel de 360 graus. E aí, quando chega um técnico novo numa equipe que pega uma equipe como está, é porque ele vai fazer uma mudança de 360 graus dentro da comissão técnica, dentro do grupo, né? E mexe até com funcionário que está aí de cabeça baixa, triste pelos péssimos resultados. E aí, com a nova chegada do novo técnico, possa ser que também ele mude uma maneira de trabalhar, né? Colocar ânimo nesse grupo, nesse funcionário, para que as coisas, né, venham ser de boa forma, né, com vitórias, que é o mais importante que o torcedor quer. E isso, né, ele vai fazer com certeza dentro dessa equipe do Itabaiana, para que logo, logo, né, ele dê resultado positivo e saia dessa zona de conforto. Claro que nessa estreia, a própria diretoria não vai cobrar nesse momento da chegada dele. Agora, ele sim vai cobrar imediato dessa equipe, com mudanças, né? Para que o atleta que estava aí no banco de reserva, no banco de suplente, né, desanimado, sem jogar, às vezes 10, 5, 15 minutos, não estava sendo suficiente para mostrar o trabalho. E agora, com o novo comando, possa ser que o Tricolor Serrano amanhã já comece a mostrar, né, um novo trabalho
a essa equipe e a um novo comando também da Associação Olímpica de Itabaiana. Desejar aí boa sorte à nossa equipe sergipana, quem sabe amanhã jogando com o seu torcedor, comparecer com um novo técnico, né, que possa empurrar essa equipe aí para uma vitória e sair dessa zona de conforto aí que se encontra a Associação Olímpica de Itabaiana. 5:41 em Lagarto, em nome da AOB Consultoria, prepara você para a disputa à próxima eleição. 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Um abraço aí ao ex-deputado Augusto Bezerra, na capital sergipana, ligado pela Rádio Net. 5:42 em Lagarto. Coloca a música aí do Lagarto, o hino, pra gente falar de futsal lagartense e também da equipe do Lagarto, que joga contra o Serra Branca, né? O Lagarto que tem uma obrigação, sempre teve a obrigação de vencer, né? Mas amanhã é diferente. Amanhã é jogo de 9 pontos e o Lagarto nem pode sonhar de uma derrota e também de um empate. Um empate, você vai pontuar, só que duas agremiações aqui, o 13, que tem 7 pontos, e o Decisão, que tem 4 pontos também, tem 4 jogos, tem um jogo a menos. Então obriga a equipe do Lagarto Futebol Clube vencer essa partida, de qualquer maneira. Agora, sendo uma equipe para vencer fora de casa e buscar esses 3 pontos, que vai valer 9 nos confrontos diretos, vai ter que ser inteligente, vai ter que fazer um gol logo cedo, porque se ficar com a linha baixa, vai tomar pressão, porque é o Serra Branca, que está na vice-liderança com 9 pontos, ele vai brigar para buscar a liderança também desse grupo A9 da Série D, para ficar garantido, né, entre os 4 dentro desse grupo. Não vai correr o risco de perder ponto dentro de casa. Então o Lagarto vai ter que ser inteligente, vai ter que se precaver do setor defensivo, que é o setor que vem decepcionando o torcedor lagartense, que é uma vergonha esses zagueiros que estão aí no Lagarto Futebol Clube. Já fez várias mudanças, né? Várias mudanças, e não resolve o problema. Esperamos que agora, nesse jogo, essa equipe traga um resultado e não tome gol, né? Que seja 1-0. Porque uma derrota, o Lagarto Futebol Clube piora mais ainda a situação do Lagarto. Está no G4 porque a gente não teve a rodada entre 13 e Decisão. Porque um empate de Decisão já ia para 5 pontos, já tirava o Lagarto do G4. E o 13, que tem 7, está na terceira colocação. Tinha que o Lagarto torcer para o 13, para o Lagarto ficar aí entre os 4. Mas essa partida, pelas fortes chuvas que caiu na semana retrasada, foi adiada.

para uma nova data. E aí, o Lagarto está no G4, né? E a gente espera que o Lagarto permaneça aí no G4, claro, se vencer o Decisão. Tem time para isso? Tem. Tem qualidade? Tem. Agora, tem que demonstrar dentro de campo. Porque o que o Lagarto vem demonstrando nessas três derrotas é uma equipe de primeiro tempo. E no segundo tempo, a equipe cai de produção de uma maneira que parece que a equipe não anda, né? E quem está no banco de suplente, que entra, também não dá aquela fumaça, né? Para que a equipe, né, ande mais dentro das quatro linhas. Aí é o contrário. A equipe toma gol, um atrás do outro, né? Sempre no setor defensivo, mas também não é só o setor defensivo. Se tá tomando essa blitz lá no setor defensivo da retaguarda, é porque o ataque e o meio precisa também se conjugar, né, ao setor defensivo, né? Então, a gente observa que o ataque como meio campo possa ser que também está deixando os homens, né, da equipe adversária descer à vontade, e isso é ruim para a defesa, né? Agora, muitos gols aí, claro que foi do setor defensivo, né? E não tem goleiro que aguente. O goleiro aí fica puto da vida, né? Fica puto da vida. Então, o Lagarto vai ter que estar esperto, vai ter que entrar ligado, né? Para que não venha tomar gol logo cedo. Vai ter que se segurar aí os 15, 20 minutos, até os 30 minutos. O Lagarto vai ter que segurar o Serra Branca aí, de qualquer maneira, para que essa equipe não saia no placar na frente. Porque se sair, e se o Lagarto não tiver bala na agulha para reagir, ou uma carta na manga para mudar o esquema tático do técnico Steve Almeida, aí o Lagarto pode sair com um saco, né, aí da equipe do Serra Branca. Porque pode ser uma bucha de gelo grande aí, né, na cabeça dos atletas. Então vai ter que estar ligado, vai ter que estar esperto, vai ter que colocar, né, nesse jogo de amanhã, todas as dificuldades que o Lagarto tem, né? E amanhã é um dia especial, né, para todas as mães aí, dos atletas, funcionários, da diretoria do Lagarto Futebol Clube. Amanhã é um dia especial para o Lagarto, porque com a vitória, vocês vão dar o maior presente ao torcedor lagartense, principalmente, né, para aqueles que ainda têm as suas mães em vida, né, e para vocês profissionais que trabalham só para isso. E amanhã comemorar uma vitória para o domingo, Dia das Mães, vai ser muito especial essa vitória. Vitória de um confronto direto, primeira vitória do retorno, vitória que será 9 pontos para reerguer essa equipe, um novo ânimo, né? E um dia especial para vocês dar aí um presente, né? Que tem outros presentes, mas esse também vai ser muito especial ao Dia da Mãe. Você dando uma vitória à cidade de Lagarto amanhã, para que

0: domingo, né? O sol saia brilhante aqui em cima do estádio Paulo Barreto para iluminar essa equipe nos outros confrontos. Porque não vai ser fácil Lagarto chegar ao próximo mata-mata, né? A classificação desse grupo A9. Vai ter que colocar o coração no bico da chuteira, né? E o começo será amanhã. Então amanhã é o dia, né, que vocês podem comemorar o domingo, Dia das Mães, dando uma vitória à diretoria, a vocês especial, principalmente, e ao funcionário da equipe do Lagarto Futebol Clube e ao torcedor lagartense. Para começar, né, um segundo turno com o pé direito e com um presentaço, né? 5 horas e 52 minutos em Lagarto, em nome do restaurante Colher de Prata, agora em 2 endereços para melhor servir naquele precinho. 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
1: O Gerson, meu irmão, tá ali ouvindo aí, viu? Gerson Mototáxi.
0: Eu já ia pegar a lista agora. Gerson Mototáxi, obrigado aí pela audiência. O Gilson, também o irmão do Gerson Mototáxi. O Gilton, né? Obrigado aí, o Alfredão aí da Peixaria, no conjunto Lodelino Freire. Também o Bedeu de Hortência, obrigado pela audiência. 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Ela é ouvinte aqui do programa. Também um abraço aí ao Dudé, aí no ginásio Ribeirão. Jô que toda segunda-feira tem sopa lá, viu? 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Já me deram o dinheiro aqui, né? Já me deram dinheiro para eu comer esse mocotó e não fui comer ainda. Mas amanhã eu vou aí, mas o repórter Índio Emplacador. Ele tá com dor de dente, né? Tá no dentista, mas amanhã ele pode comer mocotó, não pode, né? Mas ele toma uma água, né?
1: É, amanhã ele tem que comer um negócio assim, tipo uma vitaminazinha, né?
0: Líquido, mas ele, né, pode tomar o caldinho, né, do mocotó?
1: Pode também, é.
0: 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Obrigado pela audiência. Também quem está ouvindo é o Jorginho, aí no bairro Ademar de Carvalho, torcedor do Confiança. O Ronaldo, aí na Borracharia, aí na Praça São Domingo, torcedor do Lagarto e do Palmeiras. Obrigado pela audiência. Também o Jorginho lá no João e Júlia Nogueira. O Jorginho Sapateiro, torcedor do Vasco da Gama, torcedor do Lagarto. Ele tá chateado com o Lagarto Futebol Clube. Ele gosta mais do Lagarto do que do Vasco da Gama. Ele disse que tá na bronca com o Lagarto. Ele disse se não ganhar amanhã, né, vai dar aquele chá. Chá acaba, é o que acaba?
1: Oi?
0: Como é o nome do chá? Acaba?
1: Chá acabe.
0: Chá acabe, né?
1: É.
0: Aí, Jorginho Sapateiro, Irã, diga lá, se o Lagarto não ganhar, eu vou dar o chá acabe.
1: É.
0: Né?
1: É.
0: Mas é pra acabar o quê, Jorginho? A dor?
1: É.
0: Ou é a dor de barriga?
1: Pois é.
0: Ou a barriga inchada, né?
1: É verdade, é.
0: Tá aí, Jorginho Sapateiro, obrigado aí. Aí na rua 3 de julho. Também o Tarcísio do Espetinho Quero Mais, o Raimundinho do Espetinho, o Adelso do Espetinho, obrigado pela audiência. Nenê, aí do Colégio Pequeno Príncipe, obrigado aí pela audiência. Também quem está ouvindo é o Ricardo Cambista, sua mãe, Dona Lurdinha, é torcedora do Confiança, a mãe do Ricardo. Obrigado aí a Luciana, a irmã do Ricardo Cambista, a Fia, a esposa do Ricardo, obrigado aí. A Bia, né? A toda a família, obrigado pela audiência. Também o Barba de Paula, aí na lanchonete. Obrigado pela audiência, que tem o melhor cafezinho da cidade. O Romário no Libório. Também quem está ouvindo é o nosso amigo Genário na Catita. E também o Del Pedreiro, seu Zito, aí na Rua 2, o Pelé. Obrigado, J. Santo e família. Obrigado pela audiência. Quem está ouvindo na matinha, a Dona Dolores e o Dicinho Zé Adilson do Bilhete. E domingo, pra gente encerrar, né? Dia das Mães. Um feliz Dia das Mães pra quem não, pra quem tem e pra quem não tem, né? Abraça aí o papai, abraça os filhos, abraça a comadre, né? O compadre, né? E tudo é válido. Então, um feliz Dia das Mães aí para todas as mães sergipana, brasileira, especial lagartense. Até segunda-feira, se Deus quiser e Ele quer, e um bom final de semana para todos nós. Dia das Mães, eu homenageo aí o Dia da Mãe a Dona Luzia, né, que mora aqui próximo a Hábito, aqui em Lagarto, a esposa, né, a viúva do saudoso professor Emerson Cavalho, em nome aí de todas as mães lagartenses, a professora Dona Luzia, que amanhã vou fazer uma visita aí à senhora, viu, Dona Luzia, pra gente bater um papo aí, deixar em dias. Tchau!

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2: 18 horas e 2 minutos.
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2: Agora são 6 horas mais 11 minutos, 6:11 aqui na Juventude FM. Estamos aguardando, né? O nosso querido padre Wagner, que está vindo aí na cidade de Paripiranga. E já já ele vai estar aqui com a gente, fazendo a sua pregação, né? Mandando alô para as pessoas que estão ouvindo o programa Lagarto no Terra Cesana. Portanto, aguarde mais um pouquinho. O padre Wagner já está chegando. Daqui a pouco dará início aí o programa Lagarto Anoitece Rezando. São 6 horas mais 12 minutos.

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1: Agora são exatamente 18 horas e 26 minutos aqui na cidade de Lagarto. Sejam todos muito bem-vindos. Boa noite a todos. Deus abençoe a cada um e a todos vocês. Nós queremos agradecer a Deus por este mês de maio, mês das mães. Inclusive, agora no próximo domingo, nós estaremos celebrando o Dia das Mães, o Dia de Maria, o mês da Virgem Mãe das Mães, né, Nossa Senhora. Inclusive, nossa cidade está acontecendo a festa de Nossa Senhora de Fátima, né? Nossa querida Mãe de Fátima, na paróquia, no bairro Loyola, com o nosso querido Padre Jodeclan. Manda um grande abraço para ele também. Nós teremos o trido de Nossa Senhora de Fátima na comunidade Roseli Nunes. Também, que coisa maravilhosa, que bênção de Deus, né? Uma alegria estarmos reunidos na graça, na presença do Senhor. E eu gostaria de dar início a este momento, junto com cada um daqueles que estão nos ouvindo, rezando juntos a oração, tinha que ser a oração da Ave Maria. Em nome do Pai, do Filho e do Espírito Santo. Amém. A graça de nosso Senhor Jesus Cristo, o amor do Pai e a comunhão do Espírito Santo estejam sempre convosco. Bendito seja Deus que nos reuniu no amor de Cristo. Queridos e amados irmãos e irmãs, rezemos juntos. Ave Maria, cheia de graça, o Senhor é convosco. Bendita sois vós entre as mulheres e bendito é o fruto do vosso ventre, Jesus. Santa Maria, Mãe de Deus, rogai por nós, pecadores, agora e na hora de nossa morte. Amém. Glória ao Pai, ao Filho e ao Espírito Santo, como era no princípio, agora e sempre. Amém. Nossa Senhora da Piedade, rogai por nós. Querido ouvinte, que neste momento nos dá a honra da sua audiência, peçamos a Deus a graça de que tenhamos aí um final de semana abençoados. Eu quero agradecer muito a todos aqueles que já estão nos ouvindo e aqueles que estão entrando aqui por meio dos nossos aplicativos, pelo YouTube. Muito obrigado pela sua audiência, muito obrigado pela sua presença aqui no nosso programa Lagarto Anoitece, rezando com o Padre Wagner Batista. Uma alegria muito grande. Nós vamos para o nosso primeiro intervalo musical com Eugênio Jorge, Simples José. Vamos lembrar deste grande homem, né, que cuidou da Virgem Maria. São José é intercessor de todas as mães, com certeza, porque ele cuidou da mãe das mães, né, a Virgem Maria. Então, peçamos a São José que interceda por todas as mães. Esse programa de hoje quero fazer especial para cada uma delas, nossas queridas mães. Que Deus abençoe a cada uma e a todas as nossas mães e que nós possamos sempre valorizar cada vez mais esta presença feminina, esta presença materna no meio de cada um de nós, no meio da humanidade. Eu sempre digo que o modo mais próximo de amar que existe nesta terra é o modo de amar das mães. Sem as mães, o mundo não seria como é. Com certeza, por causa da existência de todas as nossas queridas mães, é que nós temos um mundo menos pior, onde a maldade não consegue dominar, porque temos aí pessoas, mulheres, mães, que conseguem demonstrar para todos nós como de verdade deve ser um grande amor. Então, com vocês, Eugênio Jorge, Simples José. Daqui a pouquinho, nós voltaremos com fé em Deus.

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2: Agora são exatamente 18 horas e 36 minutos. Eu gostaria neste momento de convidar você a tomar em suas mãos a Sagrada Escritura. Vamos juntos meditar a Palavra de Deus. O Evangelho de hoje, nós vamos ouvir o Evangelho de São João, capítulo 15, versículos de 12 a 17. Então,

Vamos pegar a nossa Bíblia, o Evangelho de São João, capítulo 15, versículos de 12 a 17. E assim diz a palavra de Deus. Naquele tempo disse Jesus aos seus discípulos: este é o meu mandamento, amai-vos uns aos outros, assim como eu vos amei. Ninguém tem amor maior do que aquele que dá a sua vida pelos amigos. Vós sois meus amigos, se fizerdes o que eu vos mando. Já não vos chamo servos, pois o servo não sabe o que faz o seu senhor. Eu chamo-vos amigos, porque vos dei a conhecer tudo o que vi, ouvi de meu Pai. Não fostes vós que me escolhestes, mas fui eu que vos escolhi e vos designei para irdes e para que produzais fruto, e o vosso fruto permaneça. O que então pedirdes ao meu Pai em meu nome, ele vo-lo concederá. Isto é o que vos ordeno, amai-vos uns aos outros. Palavra da salvação, glória a vós, Senhor. Que as palavras do Santo Evangelho perdoem os nossos pecados. Amém. Queridos e amados ouvintes, nosso Senhor nos convida hoje a refletir sobre a beleza e a grandeza do amor. O que é o amor, na verdade, né? Muitas vezes nós até corremos o risco de nos confundir e achar que o amor é simplesmente dizer somente que ama, somente dizer que gosta, somente falar palavras de amor também. Falar palavras de amor é importante para as pessoas, sobretudo aquelas pessoas que gostam de ouvir estas palavras. Mas vejam, se nós ficarmos somente falando as palavras de amor e nós não tivermos atitudes de amor, como o cuidado, o respeito, a consideração, né? Tantos atributos que às vezes não podem ser ditos, essas palavras vão ser palavras vazias. E hoje nós vivemos em um tempo onde muitas pessoas realmente vivem assim, somente dizendo palavras, mas na hora de viver a verdade, viver a realidade do amor, isso não acontece. Por isso, meus queridos e amados ouvintes, quando falamos do amor, nós nos referimos não somente ao amor a Deus, que é o principal, inclusive, mas também a forma de amar as pessoas que estão ao nosso lado, né? Amar significa cuidar, respeitar. Amar significa considerar esta pessoa. Amar significa, muitas vezes, se entregar por amor. Então é muito importante que nós entendamos que o amor não é uma simples palavra, mas o amor é justamente a atitude concreta, sincera, de alguém que realmente tem a consciência de que amar é se entregar. Jesus nos chama de amigos, né? Ele não diz assim que nós somos servos, nós somos amigos. Por que nós somos amigos? Porque ele nos revelou aquilo que ele ouviu de Deus, do Pai, né? Da primeira pessoa da Santíssima Trindade. E nós somos amigos de Cristo se, além de ouvirmos o que ele nos diz, também colocarmos em prática aquilo que ele está nos ensinando. É isso que o Senhor quer de nós, que nós coloquemos em prática. Como o nosso mundo seria melhor se nós pudéssemos realmente viver a beleza do amor nesta dimensão, de colocar em prática, de cuidar, de nos respeitarmos uns aos outros, de que existisse realmente esse respeito mútuo entre uma pessoa e outra, né? De que os casais pudessem entender o que é o amor. Hoje nós vivemos em um tempo onde um dia as pessoas chamam o outro de vida, disso, daquilo, no outro dia estão em pé de guerra. E o amor, ele é tranquilo, o amor não é assim, né? O amor é tranquilo, o amor é paciente, o amor, ele é sábio. O amor muitas vezes é até silencioso. O amor, ele não é uma realidade que às vezes precisa ser expressada para todo mundo, sobretudo quando é um casal, mas é aquilo que eles dois vivem. O mundo, quando observam o jeito como eles vivem, aí começam então a se inspirar a beleza do amor, a grandeza do amor, né? A pureza. O amor é puro, é singelo, é delicado. O amor é cheio de grandeza, o amor é cheio de Deus. Jesus nos fala que nós somos convidados a experimentar esta grande beleza, né? A viver o amor todos os dias em nossa vida, a colocar em prática o amor em nossa vida, para que nós possamos realmente colocar em nossa vida este tempero tão especial que é o tempero do amor. Queridos e amados filhos, que nós possamos realmente, né, viver esta beleza do amor. Que nós possamos realmente buscar todos os dias praticar o amor. Como é que eu tenho praticado o amor em minha vida?
Como é que eu tenho feito com que o amor

aconteça na minha vida todos os dias, né? Como é que eu tenho feito com que o amor ele esteja presente, às vezes, inclusive, dentro da minha casa, dentro da minha família? Como é que eu tenho praticado essa dimensão do amor? Muitas vezes nós praticamos a dimensão do amor, como eu dizia, em palavras, e aí quando nós nos decepcionamos com as pessoas, nós as excluímos da nossa vida. Isso não é amor, né? Como é que eu vou gostar somente daquelas pessoas que fazem tudo o que eu quero? Imagine um pai e uma mãe que às vezes estão ali escravos disso, de só fazer tudo o que o filho quer. Aí no dia que desagrada o filho, pronto, cai o mundo, vira um problema e a situação é às vezes até difícil de resolver. Imagine uma mulher, uma esposa, que mora com um homem que tem que fazer tudo o que este homem quer para que nunca tenha nenhuma dificuldade, que não pode chamar atenção, não pode corrigir. Isso não é amor, isso é escravidão. Né? Ou o contrário também, um homem que vive na companhia de uma mulher e tudo o que ela quer ele tem que fazer ali, aquela coisa, e não precisa ser necessariamente porque é uma coisa errada, não é isso, mas é preciso que entenda-se, né, que o amor é uma liberdade onde nós escolhemos estar ali, né? Então é muito importante que na dimensão do amor, o filho, o pai, a mãe, o casal, a família, viva a liberdade também da autoconsciência, da autorresponsabilidade. Muitas vezes um pai vai precisar decepcionar um filho, não no sentido de fazer coisa errada, mas de corrigir, no sentido de dizer, olha, é por aqui, é por ali, não é dessa forma, é desse modo. Uma mulher vai precisar corrigir o marido vai precisar corrigir a esposa, e é assim que acontece a família, todo mundo empenhado no bem de todos. Nós precisamos pedir a Deus esta graça, Senhor, nos ajude a ouvir com docilidade, a querer melhorar todos os dias em prol de um bem maior, né? Numa empresa, na sociedade, com os nossos amigos. Os amigos de verdade são aqueles que têm a coragem de dizer a verdade. Olha, esse caminho não está certo, não é por aí, é por ali. E a coisa acontece. Por isso, meus queridos e amados irmãos e irmãs, o amor também nos convida a perdoar. O amor nos convida também a sermos diferentes. O amor nos convida também a, na liberdade, ajudar o outro que está caminhando ao nosso lado. Que nós não guardemos rancor em nosso coração porque alguém chegou e disse, olha, não é desse jeito, é desse jeito. Isso não está certo, é errado. Que nós não sejamos assim, mas que nós possamos buscar em Deus o modelo do amor perfeito para que possamos viver em paz em nossa vida. Como é bom viver em paz. Como é bom gostar de aprender, de ouvir, a orientação de quem nos ama é que é o nosso bem. Escute com amor quem quer o seu bem. Muitas vezes a gente escuta com tanta bondade as pessoas que estão na rua, os amigos que não querem a nossa vitória, não querem o nosso bem. Tantas pessoas que se mostram como amigos e na verdade são inimigos, né? Às vezes nos afastam da família. Ah, é uma amizade, me afastei da família por causa do meu amigo, meu irmão, pelo amor de Deus. Não faça isso, né? A família é quem nos acolhe nas horas mais difíceis. Quando nós precisarmos de alguém que troque a nossa fralda, precisarmos de alguém que precisa, às vezes, perder noite com a gente no hospital, que precisa, muitas vezes, estar cuidando de nós dentro de casa, dando banho. Quando nós morremos, quem leva o nosso caixão são os nossos parentes, são os nossos familiares. Raramente, não vou dizer que não existe, mas raramente são os amigos da rua que vão estar ali, nos acompanhando, trocando a nossa fralda, dando banho na gente, ou muitas vezes levando o nosso caixão. Por isso, põe a mão na consciência, se alguém lhe chama a atenção em casa, é porque muitas vezes quer o seu bem. Que nosso Senhor nos ajude e dê docilidade ao nosso coração, para que nós não sejamos deste povo que tudo que fala, Ave Maria, já acabou o mundo, vou ficar de mal, vou sair de casa, faz uma cara feia, e às vezes a mãe, o pai, um filho, fica às vezes até pensando que errou. E às vezes é o que a gente precisa ouvir. Que Deus nos ajude para que nós tenhamos essa docilidade de ouvir uma esposa, de ouvir um marido, né, de dizer, não, é verdade, eu agradeço, é por aí mesmo. De ouvir um pai, uma mãe, de ouvir um irmão. Sim, de ouvir um verdadeiro amigo que nos orienta para o bom caminho, para nos reconciliar com quem nos amamos. Não aqueles que pedem para a gente ficar de mal de todo mundo, para a gente abandonar todo mundo, gente. Isso não é vida não, pelo amor de Deus. Peçamos a Deus sabedoria. O orgulho é o pecado do diabo. E é por causa do orgulho que ele está no inferno. E às vezes quando a gente é muito orgulhoso, acaba parando em uma condição de uma vida assim, cheia de problemas e dificuldades. Parece um inferno a vida de quem é assim. Na humildade, peçamos a Deus sabedoria. Que nosso Senhor nos ajude, que a Virgem Maria interceda por nós. Louvado seja nosso Senhor Jesus Cristo, para sempre seja Deus louvado. E nossa Mãe

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2: Agora são exatamente 18 horas e 52 minutos. Estamos quase no finalzinho do nosso programa e eu gostaria de agradecer a todos que estão sintonizados e também falar um pouquinho sobre a programação desta semana em nossa paróquia e aqui na cidade de Lagarto, né? Nós teremos, com a graça de Deus, amanhã à noite, a programação normal em nossa paróquia, às 7 horas da Santa Missa e também

nas comunidades. Inclusive amanhã, no povoado Urubutinga, nós teremos a missa e logo depois teremos um leilão em prol das construções, em prol ali já da festa que se aproxima, com fé em Deus da nossa padroeira. Falando em padroeira, na próxima semana nós teremos aí também a festa de Nossa Senhora de Fátima, acontecendo num bairro Loyola, com o padre Jodeclan, Nossa Senhora de Fátima, e também na comunidade de Roseli Nunes, né? Também tem como padroeira Nossa Senhora de Fátima. Uma alegria, graças a Deus. No domingo é o grande dia, né? No domingo nós teremos o Dia das Mães. Então eu convido a todos os filhos, darem esse grande presente às mães. Levem-nos até a missa, né? Para que participem, possamos rezar juntos. Alguém pode dizer, mas a minha mãe já está no céu. Pois vão à missa e lá reze pela alma dela. E também um presente não deixa de ser. Então vamos trabalhar assim com a graça de Deus, fazendo com que este amor seja um amor concreto e real, né? Então, próximo domingo teremos a missa com as mães às 8 da manhã na Santa Teresinha, na paróquia Santa Teresinha, e às 19 horas, com homenagens, músicas. Teremos ali também brindes, presentes, lembranças. Pois não deixe de participar, leve a sua mãe, participe conosco, deixe um momento de oração, de fé e sobretudo de muito amor. Amor a esta pessoa que tanto nos ama, que é a nossa mãe, né? Na segunda-feira teremos a missa com os homens, na quinta-feira, adoração ao Santíssimo. Na sexta-feira, de hoje a 8, nós teremos a missa, porque será o Dia Internacional da Família. A missa será às 19 horas, na sexta-feira, de hoje a 8, não pela manhã, como de costume. Por quê? Porque nós teremos, então, esse momento de celebrar com as famílias. Vai ser um momento muito bonito. Então, eu também convido você já a se preparando para estar lá conosco, com a graça de Deus. Tá certo? Bom, ditas estas coisas, agora nós queremos agradecer aos nossos ouvintes. Quero agradecer a todos aqueles que nos mandaram mensagens aqui, né, pelo YouTube. Queremos mandar um grande abraço a Hortamira, né? Deus abençoe, padre ali, né? Que Deus abençoe, gratidão. Também a Tita, Deus abençoe, Tita. Deus abençoe a Wenderson, que também está na audiência, está conectado conosco aqui no Lagarto Anoitece rezando. Vilma Guimarães, um grande abraço, que Deus abençoe seu filhinho Charles, dona Vilma. Né? Teteia está nos ouvindo também, Deus abençoe. Patrícia Gama, Deus abençoe, Patrícia, gratidão. Olivinha está nos ouvindo, obrigado, pessoal lá de Riachão do Dantas, né? Dos Altos, Deus abençoe. Djaile também está nos ouvindo lá na comunidade Fazenda de Cima, Deus abençoe, gratidão, viu? Laura lá em Estância, Deus abençoe, minha linda, um grande abraço, muitas saudades, viu? Deus abençoe também a Jucília, que está nos ouvindo. Jucília lá em Itabaianinha, um grande abraço, dona Jucília. Queremos agradecer também Augusto Tadeu, gratidão Augusto, Deus abençoe. Quero agradecer também a Noêmia, que está nos ouvindo. Laura está nos ouvindo também, Deus abençoe Laura. Neide, que Deus abençoe, muito obrigado, gratidão a cada um e a todos, viu? Rosália está na audiência, muito obrigado, dona Rosália, penso que seja lá do povoado Volta, né? Dilma Cardoso, muito obrigado pela sua audiência. Leonan Carvalho, Deus abençoe, Leonan, grande abraço, meu querido, se não me falha a memória, Leonan, lá em Buquim, grande abraço, Leonan, para você, para toda a sua família, que Deus abençoe sua mãe, um grande abraço a todos. Tanísia está nos ouvindo também, grande abraço, Tanísia. Neide, que Deus abençoe, Neide. Paulo, Deus abençoe também, Ronaldo. Tinha, Deus abençoe, Tinha. Heralda, Deus abençoe, Heralda. E também Erlândia está na audiência, gratidão, muito obrigado Erlândia, Deus abençoe. Está em Aracaju, obrigado Erlândia, que Deus abençoe também a sua filha Heloísa, gratidão, viu? E também tem gente de São Paulo, Marcos, boa noite, Marcos é meu querido cunhado lá, um abraço Marcos, para você e toda a família, meu irmão Glésia, Vitor, Luísa, Stephanie, a todos aí, um grande abraço a todos, viu? Obrigado pela audiência e pelo carinho, meu querido. Saudades aí desse pessoal querido, de vocês todos, viu? Deus abençoe, gratidão, viu? Também Tuca está na audiência, Maria Lúcia, gratidão Maria Lúcia, Deus te abençoe, viu? A Delma está nos ouvindo, Deus te abençoe, a Delma, gratidão. Luzia, de onde é Luzia? Será, hein? Luzia, muito obrigado pela sua audiência, Deus te abençoe, minha linda. Queremos agradecer também a Valmira, está nos ouvindo, penso que Valmira lá também de

Cachando Dantas, gratidão pela sua audiência, viu? Deus abençoe. Maria, Maria está nos ouvindo aqui. Mãe do Amparo, abençoe e proteja todos nós, né, Maria? Que Deus abençoe também. Muito obrigado, viu? Queremos agradecer a todos os demais ouvintes aqui do YouTube e queremos também agradecer a Laudenice, que está nos ouvindo. Boa noite, Deus abençoe, Laudenice. Quero também mandar um abraço brevemente aqui a todos que estão nos acompanhando por meio aqui do nosso WhatsApp. A Glésia está nos ouvindo, aqui minha irmã já mandou aqui, inclusive no grupo da família, um abraço à minha querida mãe, Gorete, meu pai, Tedel, lá em Buquim, meu irmão Glédio, minha mãe Creuza, Deus abençoe lá em São Paulo, um abraço, viu? A minha mãe Creuza, meu pai, lá em São Paulo, Tereza, lá em Buquim, Deus abençoe Tereza, minha querida Tereza, de tantos anos, saudades minha linda. Hélio do Mercadinho, lá em Riachão do Dantas, Fábio da Cutia, Tanísia, lá em Itabaianinha, Adelmo, material de construção, lá em Itabaianinha. Grande Adelmo, um grande abraço, meu querido. Gratidão pela sua audiência, viu? Silvânia, em Itabaianinha, Luciana, lá no Jardim, Deus abençoe, Luciana. Jonathan Ora, está na audiência, Deus te abençoe, meu querido, gratidão. Também Dona Maria, né, Eulina, lá em Riachão do Dantas, professora Tina, em Riachão do Dantas, Valtênio, celular, está nos ouvindo também. Eronildes em São Carlos, grande abraço, meu querido, saudades, viu? Deus te abençoe, meu querido. Everalda em Tomar do Giru, Eliassi, lá no povoado Lagoa da Canafístola, Edinha, em Itabaianinha, e seu Barriga, um grande abraço, né? Doutor Edleno, meu querido amigo, lá em Aracaju, está na audiência, grande promotor aí, Deus te abençoe sempre. Dark do Campo Grande, aqui no 13, Valmira Amaral, que Deus abençoe, minha linda, gratidão, um abraço a toda a família. Rocklândia, irmã de Suzy, também está nos ouvindo lá em Itabaianinha. Eliane, da Pastoral da Criança, num povoado Cutia, Deus abençoe, minha linda. Neide, Eduardo, está nos ouvindo também. Gratidão, Eduardo. Eduardo, Dona Maria, Edivânia, toda a família Boiola, um grande abraço. Deus abençoe a todos vocês. Josi, né, nossa querida enfermeira lá em Riachão do Dantas, Dona Selma Fonseca, povoado Lagoa, todos da Lagoa, um grande abraço. Giselma, Santa Terezinha está nos ouvindo. Lady Vânia em Tomar do Giru, Robson Hitt, lá em Itabaianinha. Sandro, lá em Riachão do Dantas, os de Cacá, um abraço em Cacá também. Rosinha lá em Itabaianinha, Nando do Mármore em Buquim, Deus abençoe. Vinícius do Táxi, um abraço a todos os nossos taxistas, motoristas, obrigado pela carona, Deus abençoe. Dinha lá em Estância, Deus abençoe, muito obrigado. Edilon, que Deus abençoe, lá em São Paulo, está aqui na audiência. Deus abençoe, meu querido. Fez comigo o curso do BEC, né? O BEC 29, lá em São Paulo. Um grande abraço, meu querido. Gratidão, viu, pelo carinho, pela audiência. Queremos agradecer a Edilene, da Gráfica Boquinense, lá em Buquim. Deus abençoe. Nossa Dona Sandra, lá no Birosca. Clécia, lá em Itabaianinha. Anne, também do BEC São Paulo. Camila, Deus abençoe. Gratidão a cada um e a todos. Bezinha, aquele abraço, viu? Meirinha, MR, né? Aqui em Lagarto. Que Deus abençoe a cada um e a todos. Josete, aquele abraço, Deus abençoe. Gratidão, viu? Gratidão a seu Dandão, também Dona Fátima, está na audiência. Um grande abraço a toda a família. Deus abençoe. Larissa, Maria Catarina, aquele abraço, minha linda. Normélia, Deus abençoe. Lucilene do Bolo, em Riachão do Dantas. Que Deus abençoe a cada um e a todos. Bom, o nosso horário já está aqui se esvaindo, acabando já o nosso tempo, mas eu quero deixar assim um grande abraço a todos, agradecer pela audiência de cada um e de todos vocês. Vamos pedir a Deus a bênção para que possamos concluir. O Senhor esteja convosco, Ele está no meio de nós. A bênção do Deus Todo-Poderoso, Pai e Filho e Espírito Santo desça sobre vós e permaneça para sempre. Amém. Que a alegria do Senhor seja sempre a vossa força, permaneça todos em paz e que o Senhor sempre vos acompanhe. Graças a Deus. Um feliz Dia das Mães a todas nossas queridas mães. Fiquem com Deus, um grande abraço e até semana que vem com fé em Deus. Tchau, tchau.

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2: 19 horas e 4 minutos.
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Isso. O próximo grupo. O grupo do Apostolado da Misericórdia.

O grupo. Ok? Ou tem outro grupo? Grupo missionário, é esse? A pastoral litúrgica. Seja bem-vindo, Lele. E a pastoral do batismo.

coisa bonita. Eu quero acolher com carinho a caravana que veio da cidade de Tobias Barreto, né, com a grande salva de palmas, e justamente com os cursilistas de Tobias Barreto.

Também quero saudar as paróquias do nosso município. Tem gente da Colônia 13 aqui presente, de Santa Luzia. Tem também do Alto da Boa Vista, Santa Luzia, Nossa Senhora da Piedade, no centro de Lagarto, e a Santa Teresinha do Menino Jesus também. Uma grande salva de palmas às nossas paróquias vizinhas da nossa cidade. Música.

Pronto. Os bancos já estão liberados, viu? For chegando gente, já podem ir espalhando. Não tem mais lugar para ninguém guardado, tá bom? Vamos iniciar a nossa novena de Nossa Senhora.

quiser, feche um pouquinho os seus olhos e peça que o Espírito Santo te conduza neste momento de oração, que Ele venha falar ao seu coração, que Ele venha te lembrar durante esta celebração de coisas que você quer se liberto e liberta pelas mãos da Imaculada Virgem Maria, Senhora de Fátima. Vai apresentando já o seu estado de espírito. Como você chega aqui nesta noite? Alegre, triste, preocupado, tenso, medo. Quais os seus sentimentos que você chega até aqui na casa da mãe? A sua casa, que é a casa da mãe, a mãe que te acolhe. Este mesmo Espírito que gerou Jesus no ventre de Maria, que Ele venha gerar bons sentimentos em nossos corações e em nossa alma. Por isso,

olhando para a imagem da Virgem Maria, coloca a sua intenção para esta novena, onde com incenso as suas orações irão subir ao céu. Seja uma prece de agradecimento, seja um pedido, coloque a sua intenção. E no momento da incensação da imagem, a fumaça do incenso vai levar pelas mãos da Imaculada, Bem-aventurada Virgem Maria, a Senhora do Rosário, a Senhora de Fátima. Cantemos.

0: Santo.
1: Amém.
0: Sentado para breves orientações. Vejam bem, no momento que começar a missa, o inimigo de Deus, ele faz de tudo para nos dispersar, tudo, para tirar nossa concentração. Não deixe que ele consiga. É uma vontade de beber água que nasce, é a vontade de ir no banheiro que inventa, olha, é tanta coisa, e um levanta e senta, e vai e vem. Tudo isso o inimigo apronta. Então, se tiver de alguém ir ao banheiro agora, aproveite. Ou água, aproveite. Na hora de começar a missa, esqueça do mundo. A gente aguenta quantas horas ficar sem uma água, sem ir para o banheiro, quando vai fazer um exame? Agora, na hora da missa, dá uma coisa assim aí. Vá, vá, vá, vá. Aí pronto. Aí de repente você está para receber uma graça, uma palavra, e perde. Santo Agostinho diz o seguinte: temo a graça de Deus que passa e não volta. De repente, aquela é a hora da sua graça e você inventou de beber água. Então, quem quiser, está na hora. Entendeu? Agora, depois que começa a missa, concentração total. É o seu momento com Jesus, pelas mãos de Maria. Amém?

Hoje é nosso Senhor Jesus Cristo. Boa noite, irmãos e irmãs. Sejam todos bem-vindos à quinta noite de novena em louvor e glória a Nossa Senhora de Fátima. Intenções desta santa celebração. Pelos aniversariantes dizimistas: Sérgio Oliveira de Lima, Maria da Conceição Lemos de Andrade Almeida. No momento dos falecidos, rezaremos por Michele Santana Santos, 4 meses, João José de Santana, Belisário Correia de Souza, Neuza Santos, Benedito Ferreira Santos, Júlio César, Edinaldo, Edenualdo, José Raimundo, Edmilson, Amélia Santos, José Raimundo, Ciene, Vicente Ferreira de Oliveira, 2 anos de falecido. Caríssimos irmãos e irmãs, nesta quinta noite do novenário e festa de Nossa Senhora de Fátima, somos chamados a viver o amor que vem de Deus. No Evangelho de hoje, Jesus nos ensina o maior mandamento: amar uns aos outros como Ele nos amou. Um amor verdadeiro que se manifesta na entrega, no cuidado e na doação, chegando até o dom da própria vida. Assim, somos convidados a viver esse amor no dia a dia, deixando que nossas atitudes sejam sinais da presença de Deus no mundo. De pé, com muita alegria, para iniciarmos esta celebração cantando.

0: Boa noite, devotos e devotas de Nossa Senhora de Fátima.
1: Boa noite.
0: Queremos acolher a todos aqui presentes, também aqueles que nos acompanham através da Juventude FM, também o nosso canal no YouTube. Hoje, mais uma noite de nossa novena, e vem prestar homenagem ao apostolado da oração, o apostolado da Mãe Rainha, a Legião de Maria, a Pastoral Litúrgica, Pastoral do Batismo, Grupo Missionário e também a nossa comunidade do São José. A eles uma salva de palmas. Quero saudar as autoridades presentes, o vereador Josivaldo da Ecoterapia, também Wesley, suplente, a ex-deputada Gorete Reis, Marta, também ex-vereadora da Dengue. Saúde, sejam sempre bem-vindas. Quero também acolher de coração aos paroquianos de Nossa Senhora Imperatriz dos Campos, que até pouco tempo era meus paroquianos, né? E agora sou com o Padre Humberto, e uma caravana grande. Então, a todos de Tobias Barreto aqui presente, uma salva de palmas. Também da Colônia 13 aqui presente, ex-paroquianos, uma salva

0: De palmas. Também veio ver o seu ex-pároco, uma caravana de Itabaianinha, Nossa Senhora da Conceição. Aí. Quero saudar também a paróquia de Nossa Senhora da Piedade, Santa Teresinha e também Santa Luzia no Alto da Boa Vista. Demais visitantes, uma grande salva de palmas. Preside a celebração o diretor espiritual diocesano do Apostolado da Oração, pároco da paróquia Senhor do Bonfim, em Salgado, o meu maninho, tamanho GG, né? Padre Gildeon, saudamos com a salva de palmas. Lagartense.
1: Louvado seja nosso Senhor Jesus Cristo.
2: Para sempre seja louvado em nossa mãe Maria Santíssima.
1: Manifesta a alegria de presidir essa Santa Eucaristia nessa quinta noite da festa de Nossa Senhora de Fátima, aqui do bairro Loyola. Agradeço o padre Jodeclã, meu maninho, o pároco desta comunidade, o padre Vasco, todos os paroquianos aqui presentes, os visitantes. Quero também saudar a todos aqueles que estão nos acompanhando pelas redes sociais. Coloque a mão no seu coração e apresente as suas intenções particulares, aquela intenção, aquele pedido, aquela prece que você traz nesta noite, aquela graça a ser alcançada pela intercessão de Nossa Senhora de Fátima. Peça que ela volte o olhar dela de mãe, de mestra, de intercessora, que quer nos oferecer o seu colo maternal e acolher a cada súplica, cada rogo que brota dos nossos corações.

0: Vamos em unidade ao Santo Padre, o Papa Leão, apresentar uma ação de graças a Deus pelo seu ano de pontificado frutífero, abençoado para toda a Igreja Católica no mundo inteiro. Na Sala da Misericórdia, o Padre Vasco está atendendo as confissões. Em nome do Pai, do Filho e do Espírito Santo. A graça de nosso Senhor Jesus Cristo, o amor do Pai e a comunhão do Espírito Santo estejam convosco.
1: Bendito seja Deus que nos reuniu no amor de Cristo.
0: A festa da padroeira de uma comunidade é um momento propício para que possamos nos converter, para recebermos as graças e bênçãos do Senhor, e elas vêm com misericórdias. É preciso a humildade, a abertura de coração, para que diante do Senhor possamos suplicar o seu perdão, a sua misericórdia, arrependidos dos nossos pensamentos, palavras, atos, omissões, o coração muitas vezes endurecido, a falta de perdão, a falta do verdadeiro amor. Vamos pedir ao Senhor perdão, misericórdias, através do ato penitencial.

0: Deus Todo-Poderoso, tenha compaixão de nós, perdoe os nossos pecados e nos conduza à vida eterna.
1: Amém.
0: Exaltemos o Senhor, glorifiquemos com hino de louvor.

0: Leitura dos Atos dos Apóstolos. Naqueles dias, pareceu bem aos apóstolos e aos anciãos, de acordo com toda a comunidade de Jerusalém, escolher alguns da comunidade para mandá-los a Antioquia, com Paulo e Barnabé. Escolheram Judas, chamado Bársabas, e Silas, que eram muito respeitados pelos irmãos. Através deles, enviaram a seguinte carta: Nós, os apóstolos e os anciãos, vossos irmãos, saudamos os irmãos vindos do paganismo e que estão em Antioquia e nas regiões da Síria e da Cilícia. Ficamos sabendo que alguns dos nossos causaram perturbações com palavras que transtornaram vosso espírito. Eles não foram enviados por nós. Então decidimos, de comum acordo, escolher alguns representantes e mandá-los até vós, junto com nossos queridos irmãos, Barnabé e Paulo, homens que arriscaram suas vidas pelo nome do nosso Senhor Jesus Cristo. Por isso, estamos enviando Judas e Silas, que pessoalmente vos transmitirão a mesma mensagem. Porque decidimos, o Espírito Santo e nós, não vos impor nenhum fardo, além destas coisas indispensáveis: abster-se de carnes sacrificadas aos ídolos, do sangue, das carnes de animais sufocados e das uniões ilegítimas. Vós fareis bem se evitardes essas coisas. Saudações. Depois da despedida, Judas e Silas foram para Antioquia, reuniram a assembleia e entregaram a carta. A sua leitura causou alegria por causa do estímulo que trazia. Palavra do Senhor.
1: Graças a Deus.

Ninguém tem amor maior do que aquele que dá sua vida pelos amigos. Vós sois meus amigos, se fizerdes o que eu vos mando. Já não vos chamo servo, pois o servo não sabe o que faz o seu senhor. Eu vos chamo-vos amigos, porque vos dei a conhecer tudo o que ouvi de meu Pai. Não foste vós que me escolhestes, mas fui eu que vos escolhi e vos digneis para irdes e para produzais frutos, e o vosso fruto permaneça. O que então pedirdes ao Pai em meu nome, Ele vo-lo concederá. Isto é o que vos ordeno.

Queridos padres Jodeclã, padre Vasco, queridos apóstolos e apóstolas do Sagrado Coração de Jesus, da Rede Mundial de Oração do Papa, que hoje prestam homenagens a Nossa Senhora de Fátima, nessa quinta noite da sua festa, membros do apostolado da Mãe Peregrina, da Mãe Rainha, os demais noiteiros que estão aqui das comunidades, as autoridades constituídas também que fazem parte desta Assembleia, todos aqueles que nos visitam de outras paróquias, das paróquias aqui circunvizinhas da nossa querida Lagarto, os nossos internautas também que estão nos acompanhando e fazem comunhão conosco. Veja só, a liturgia que hoje a igreja vem nos oferecer nessa quinta semana da Páscoa, ela nos faz lembrar que nós temos esta reflexão que a igreja traz para nós, a nossa diocese, como eixo de evangelização neste ano, como a igreja eucarística, sinodal e missionária. Acredito que todos aqui já ouviram estas identidades da igreja que devemos ser, que o Senhor Jesus espera de cada um de nós. Quando nós temos a palavra sendo escutada, sendo refletida e meditada, nós confirmamos essa realidade da igreja que somos neste 2026, no mundo de hoje, com os pés nos chãos e o coração ao alto, como nós proclamamos em toda a Santa Missa, o nosso coração está em Deus. E aí, de fato, a liturgia da igreja, que é o próprio Senhor conversando conosco, ela nos lembrou hoje que nosso Senhor nos chama de amigos. Não vos chamamos de servos, e sim de amigos. E como é que anda a nossa amizade com o Senhor? Como é que você tem sido esse amigo do Senhor? Como é que a pessoa que está aí do seu lado tem alimentado, cultivado a esta amizade? O que é essa amizade bíblica que Jesus fala hoje no Santo Evangelho que nós acabamos de ouvir? Para nós sermos a igreja eucarística, a igreja sinodal, a igreja missionária, é preciso que a amizade em Cristo, a amizade

no Senhor, ela seja renovada, ela seja fortalecida, robustecida, através das nossas práticas, das nossas ações. E aí o amigo bíblico não é aquele amigo interesseiro que talvez alguém já deve ter tido ou até tem. Sou seu amigo, eu te amo, faz coraçãozinho, mas não é esse daí não, o amigo Jesus. Não é essa amizade não, que o amigo Jesus está falando. É uma amizade que é dom, que é entrega. Querem saber quais são os verdadeiros amigos seus? Serão aqueles que entendem que suas vidas serão dons, entregas. E Jesus aqui nessa fala, ele ainda não estava passando pela paixão, morte e ressurreição. Ele falou antes, na sua vida pública: vós sois meus amigos, eu não vos chamo servos, e sim amigos, porque a amizade verdadeira é aquela que é como Jesus, porque assim ele disse: amai-vos uns aos outros como eu vos amei. Esse como é o desafio, meus queridos irmãos e irmãs. Esse como é a vida que é doada, é a vida que é entregue, é a vida que vai até as últimas consequências, é a vida que não pede uma troca, não pede vantagens, interesses, elogios. Quando nós temos amizades que exigem de nós, que obrigam ou até que aprisionam, fogem completamente do conceito dessa amizade que Jesus nos propõe. E aí vem a pergunta: nós temos sido esses amigos de Cristo, de nosso Senhor? Da parte dele, ele se entrega todos os dias para nós, na Eucaristia, na palavra, na igreja, nos sacramentos, no amor fraterno, no perdão que nós experimentamos dele, e nós também podemos confiar aos irmãos e irmãs. É preciso que saiamos daqui. Você não veio nesta noite em vão. Você foi provocado pelo Espírito Santo, você foi incomodado pelo Espírito Santo para entender como é que está a sua amizade com nosso Senhor, já que ele nos chama nesta noite de amigos. Também nosso Senhor, ele vai nos falar que nós somos escolhidos. O Evangelho disse isso muito claro: não fostes vós que me escolhestes, mas fui eu quem vos escolhi. O Senhor elegeu você, o Senhor escolheu você, o Senhor escolheu a mim. E ele nos elege, nos escolhe e renova esta eleição todos os dias, meus irmãos e irmãs. Além de amigos, nós somos eleitos. Se nós pensássemos a profundidade dessa palavra: eu sou eleito, eu sou escolhido, você é escolhido, você é eleito diante de um mundo que nos descarta, diante de um mundo que nos exclui, diante de um mundo que, enquanto você for útil, ótimo, depois vai escanteando você. Pois o Senhor elege a você, escolhe a você. Além de nós sermos amigos, eleitos, o Senhor também lembra que nós somos enviados para essa igreja do Senhor ser eucarística, sinodal e missionária. É preciso que retomemos o nosso DNA cristão católico. Somos amigos, somos escolhidos, eleitos, e somos enviados. Ou seja, existe uma missão a ser cumprida, um envio do Senhor no seu estado de vida. Todos aqui, ninguém
está sem este envio, sem esta missão. Além dele escolher, dele eleger, ele capacita aos escolhidos, ele envia para uma missão. Então não fuja da missão, não desista da missão, mesmo que a cruz pese. A missão que você recebeu como escolhido e como amigo do Senhor, não abandone. Ele é fiel, ele sempre será fiel. Ele é um amigo que se entrega, que se doa a cada dia. Ele não desiste das suas escolhas, das suas eleições. Você é escolhido, você é escolhida. E ele envia cada um de nós no exercício da vida, na existência da vida. Também Jesus falou para nós no Evangelho que nós somos frutíferos, porque não tem como você ser amigo dele, escolhido por ele, enviado por ele, e não dar frutos. Um cristão batizado, que tem convicção do que é amizade em Cristo, do que é a missão em Cristo, o envio, a eleição no Senhor, ele dá frutos. Ele não permite que nenhuma cisânia, nenhuma ação contrária que queira nos fazer desistir, desestimular, venha vencer. Por isso, nesta noite, pela intercessão poderosíssima de Nossa Senhora de Fátima, nós devemos sair daqui como povo de Deus, convicto da amizade, da eleição, da missão, para nós darmos frutos por onde andarmos. Frutos na família. Nada foi em vão do que você fez. E no seu casamento também. Continue a sua missão. Continue a sua escolha, que é a escolha do Senhor, a eleição do Senhor na sua vida. Continue na amizade. Jesus, ele usa o verbo conhecer. E conhecer no mundo bíblico, para o homem bíblico e para a mulher bíblica, é ter intimidade com o Senhor. Como é que tem sido sua intimidade com o Senhor? Como amigo dele. Você que é íntimo do Senhor, entende que a sua vida é um dom para o outro, é uma entrega, sem interesses, sem reservas. Nosso Senhor, ele também nos ilumina hoje, nesta noite, com a primeira leitura. Nós aqui contemplamos alguns amigos do Senhor: Paulo, Barnabé, Silas, essas personagens, Pedro. A liturgia da igreja é o próprio Senhor conversando conosco. Olha aqui, tantos exemplos de amigos do Senhor, de eleitos do Senhor, de enviados do Senhor, de homens que deram suas vidas e deram frutos. E é por isso que a palavra do Senhor já que está sendo proclamada e é alimento para nós, porque lá atrás, nos primeiros passos da igreja, houve estes homens e mulheres, santos e santas, mártires, que entenderam o que é amizade em Cristo, o que é a eleição de nosso Senhor em suas vidas, a missão que assumiram, deram frutos, e nós somos esses frutos. Mas eu não podia deixar de fazer um paralelo com a Virgem de Fátima, com a Virgem Maria. Dentre os filhos de Deus, amados por Deus, eleitos pelo Senhor, jamais na face da terra houve alguém como ela. Amiga do Senhor, dócil ao Senhor. Ela entendeu que a amizade era entrega ao Senhor. E ela entregou a sua vida quando disse: faça-se em mim segundo a tua palavra, a tua vontade. Ela entregar a sua vida quando disse: eis aqui a serva do Senhor.

ganhou, ela tinha seus planos, ela tinha seus projetos, mas ela entendeu: eu sou amiga do céu, eu sou amiga do Senhor, eu sou a escolhida do Senhor, eu tenho um envio do Senhor para ser a mãe do Salvador da humanidade. E ela, nas aparições, sempre se revelou nesta amizade, neste envio, dando frutos. E esse fruto chegou aqui, a esta amada paróquia. Mas também o padre não gostaria de encerrar sem fazer menção ao Papa Leão, um ano do seu pontificado. Quais os reflexos desse primeiro ano do pontificado do Papa Leão, querido povo de Deus, internautas que nos acompanham, toda essa assembleia aqui constituída ao redor da mesa da palavra e da Eucaristia, povo de fé? O Papa Leão revela-se como amigo do Senhor, quando sua vida consagrada, ela é um dom para a igreja de nosso Senhor. O Papa Leão também se revela como um eleito do Senhor, e o Senhor não chamou a capacitados, ele capacita aos escolhidos. Com certeza poderia haver lá no conclave outros mais capacitados, mas foi o chamado para ele, aquele que ninguém imaginava, que nem as pesquisas que ficavam ventilando, especulando, diziam, nem mencionava, mas foi ele, este amigo do Senhor, eleito para ser o sumo pontífice, o sucessor de Pedro. E os seus frutos como igreja eucarística, sinodal e missionária, desde as suas primeiras falas, o Papa não se cansa de dizer: a paz esteja convosco. E ele fala de uma paz desarmada e desarmante. Podemos dizer juntos? Desarmada e desarmante. O que é a paz desarmada? Sem guerras, sem armas, sem mísseis, sem dizimar ninguém. Desarmemos. E a paz desarmante é aquela que respeita o outro, é aquela que tem empatia pelo outro, é aquela que o outro pode até já estar querendo espinhoso, provocar, fazer alguma maldade, alguma tendência a prejudicar, um pensamento temerário, desordenado, maldoso. Mas a paz do Senhor, ela é desarmante, e ela diz: você é de Deus, você é amigo do Senhor, você é escolhido do Senhor. Quantas vezes nós vivenciamos em família, em comunidades, essas realidades de guerras, guerras muito perto de nós, guerras distantes de nós, guerras que aqui e acolá são evidenciadas. Aí vem o Papa Leão, o amigo do Senhor, o eleito do Senhor, o enviado do Senhor, o homem que tem dado frutos à igreja do Senhor, e diz: a paz no Senhor é a paz desarmada e desarmante. Não as armas e não aqueles que querem fazer o mal a alguém. Nós somos da empatia, do respeito pelo outro, de entrar na vida do outro e amar o outro como Jesus nos ensina, sem distinção, sem discriminação, acolhendo a todos e chamando a uma vida nova, a uma vida no Senhor, a serem amigos do Senhor, a serem novas criaturas no Espírito Santo de Deus e na misericórdia do Pai. Amém? Amém. Louvado seja nosso Senhor Jesus Cristo.

0: pela igreja, para que seja sempre sinal vivo do amor de Cristo no mundo, promovendo a unidade e a caridade entre todos os povos, rezemos ao Senhor.
1: Senhor, ensinai-nos a amar como vosso Filho nos amou.
0: Por nossa humanidade, para que, fortalecida pelo amor fraterno, viva em comunhão verdadeira e testemunhe a alegria do Evangelho, rezemos ao Senhor.
1: Senhor, ensina-nos a amar como vosso Filho nos amou.
0: Pelos refugiados e pelos deslocados, para que encontre acolhida, proteção e esperança em meio às diversidades, rezemos ao Senhor.
1: Senhor, ensinai-nos a amar como vosso Filho nos amou.
0: Oração pelas vocações. Divino Salvador Jesus Cristo, concedei-nos sacerdotes santos, inframados do fogo do vosso amor, totalmente doados à edificação da vossa igreja. E vós, ó Maria, Mãe dos sacerdotes, vós que sois a onipotência suplicante, socorrei-nos a todos nos trabalhos e dificuldades em que se encontrarem. Virgem Mãe e Rainha dos Apóstolos de Jesus, aumentai nas famílias o respeito e o amor ao sacerdócio, suscitai novas vocações sacerdotais e religiosas, guiai segundo o amor do vosso coração os nossos seminaristas, para que sejam mais tarde dignos e ministros do altar, santos e dedicados pastores do povo cristão. Assim seja.
2: Tudo isso nós o pedimos ao Pai, por meio do seu Filho Jesus Cristo, na unidade do Espírito Santo.
1: Amém.

0: Orai, irmãos e irmãs, para que este sacrifício seja aceito por Deus Pai Todo-Poderoso.
1: Bendito, Senhor, por tuas mãos este sacrifício, para a glória do seu nome, para o nosso bem de toda a Santa Igreja.
0: Senhor, nós os pedimos, santificai com benevolência estes dons,

É nosso dever e salvação proclamar vossa glória, ó Pai, em todo o tempo, mas com maior júbilo louvar-vos nesse tempo, porque Cristo, nossa Páscoa, foi imolado. Pela oblação de seu corpo na cruz, levou à plenitude os sacrifícios antigos, entregando-se a vós para a nossa salvação, revelou-se ao mesmo tempo sacerdote, altar e cordeiro. Por isso, transbordando de alegria pascal, exulta a criação por toda a terra, também as virtudes celestes e as potestades angélicas proclamam o hino a vós.

0: Porque por Jesus Cristo, vosso Filho e Senhor nosso, e pela força do Espírito Santo, dais vida e santidade a todas as coisas, e não cessais de reunir para vós um povo que vos ofereça em toda parte, do nascer ao pôr do sol, um sacrifício perfeito. Por isso, ó Pai, nós os suplicamos, santificai pelo Espírito Santo as oferendas que vos apresentamos para serem consagradas, a fim de que se tornem o corpo e o sangue de vosso Filho, nosso Senhor Jesus Cristo, que nos mandou celebrar estes mistérios.
1: Enviai o vosso Espírito Santo.
0: Na noite que ia ser entregue, Jesus tomou o pão, pronunciou a bênção de ação de graças, partiu e o deu a seus discípulos, dizendo: tomai todos e comei, isto é o meu corpo, que será entregue por vós.

Do mesmo modo, no fim da ceia, ele tomou o cálice em suas mãos, pronunciou a bênção de ação de graças e o deu a seus discípulos, dizendo: tomai todos e bebei, este é o cálice do meu sangue, o sangue da nova e eterna aliança, que será derramado por vós e por todos para a remissão dos pecados. Fazei isto em memória de mim.

0: Celebrando agora, ó Pai, o memorial da paixão redentora do vosso Filho, da sua gloriosa ressurreição e ascensão ao céu. E enquanto esperamos sua nova vinda, nós os oferecemos em ação de graças este sacrifício vivo e santo.
1: Aceitai, ó Senhor, a nossa oferta.
0: Olhai com bondade a oblação da vossa igreja e reconhecei nela o sacrifício que nos reconciliou convosco. Concedei que, alimentando-nos com o corpo e o sangue do vosso Filho, repletos do Espírito Santo, nos tornemos em Cristo um só corpo e um só Espírito.
1: O Espírito nos una num só corpo.
2: Que o mesmo Espírito faça de nós uma eterna oferenda, para alcançarmos a herança com os vossos eleitos, a Santíssima Virgem Maria, Mãe de Deus, a Senhora de Fátima, São José, seu esposo, os santos apóstolos, gloriosos mártires e todos os santos que não cessam de interceder por nós na vossa presença.
1: Fazei de nós uma perfeita oferenda.
2: Nós suplicamos, Senhor, que este sacrifício da nossa reconciliação estenda a paz e a salvação ao mundo inteiro. Confirmai na fé e na caridade a vossa igreja, que caminha neste mundo com o vosso servo Papa Leão, e o nosso bispo

0: Genivaldo, com os bispos do mundo inteiro, os presbíteros, os diáconos, os outros ministros e o povo por vós redimido, atendei propícia as preces desta família que reuniste em vossa presença. Reconduzi a vós, Pai de misericórdia, todos os vossos filhos e filhas dispersos pelo mundo inteiro.
1: Lembrai-vos, ó Pai, da vossa igreja.
0: Acolhei com bondade no vosso reino os nossos irmãos e irmãs que partiram desta vida. Lembre-se o parente e amigo que já faleceu. Forma especial: Padre Vicente Vidal, Michele Santana, João José, Belisário Correia, Neuza Santos, Benedito Ferreira, Júlio César, Edinaldo, Edinoaldo, José Raimundo, Edmilson, Amélia Santos, José Raimundo, Ciene, Vicente Ferreira e de todos os que morreram na vossa amizade, unidos a eles também nós esperamos, saciados eternamente da vossa glória, por Cristo Senhor nosso, por ele dás ao mundo todo bem e toda a graça.

Rezemos juntos com amor e confiança a oração que o Senhor Jesus nos ensinou. Pai nosso, que estás

0: Livrai-nos de todos os males, ó Pai, e dai-nos hoje a vossa paz. Ajudados pela vossa misericórdia, sejamos sempre livres do pecado e protegidos de todos os perigos, enquanto aguardamos a feliz esperança e a vinda do nosso Salvador, Jesus Cristo.
1: Vosso é o reino, o poder e a glória para sempre.
0: Senhor Jesus Cristo, dissestes aos vossos apóstolos: eu vos deixo a paz, eu vos dou a minha paz. Não olheis os nossos pecados, mas a fé que anima a vossa igreja. Dá-lhe segundo o vosso desejo a paz e a unidade. Vós que sois Deus com o Pai e o Espírito Santo.
1: Amém.
0: A paz do Senhor esteja sempre convosco.
1: O amor de Cristo nos uniu.
0: Saudai-vos em Cristo Jesus.

0: O crucificado ressurgiu dos mortos e nos redimiu. Aleluia. Eis aqui Jesus, o Cordeiro de Deus, aquele que tira o pecado do mundo.
1: Senhor, eu não sou digno de que entreis em minha morada, mas dizei uma palavra e serei salvo.